0: Bom, aqui já consta no site do TSE, é uma informação oficial, que nós teremos segundo turno para a presidência da República. O Flávio Bolsonaro com 98,20%, com 98,20% das urnas apuradas, ele aparece com 47,33% e o Lula com 44,81%. Pelo que nós observamos aqui, cerca de, olha, 470, cerca de 3 milhões de votos de diferença, né?
1: É verdade.
0: Mais ou menos isso.
1: De qualquer forma, né, David, doutor Ivan Santana, será um segundo turno de muita luta aí até o próximo dia 25, quando nós estaremos aqui na Rede Imigrantes, novamente fazendo a cobertura das eleições 2026, segundo turno.
0: Nicolas passa dos 3 milhões de votos.
2: Salvo engano, nunca desde a redemocratização tivemos dois candidatos para ter uma concentração de votos tamanha como esses dois. 47 com 44, isso ultrapassa 90% dos votos já no primeiro turno em dois únicos candidatos.
1: É muita coisa.
2: Para ver a polarização como é que está no Brasil.
0: Olha, nós estamos aqui nos aproximando dos 95%, aliás, 96% dos deputados federais. E temos aqui a votação do Bruno Farias chegando a 94 mil votos. Né? 94 mil votos. Então, havia uma expectativa de 130 mil votos, então Exatamente. Ele não chega nesse patamar. Talvez passe dos 100 mil votos, né? Essa é a expectativa.
1: O MDB, será que vai fazer o Nilton Cardoso Júnior?
0: Ele aparece aqui. Agora eu estou olhando aqui os outros federais para a gente poder ver aqui, principalmente o Fabinho e o Rodrigo Tavares, né? Vamos lá. Olha, o Rui Muniz, ainda que está escrito aqui, anulado sob júdice, ele aparece com 39 mil votos. Fabinho Ramalho, 38.530 votos. Né? E o Rodrigo Tavares com 32.739 votos. O Júnior Amaral com 32 mil votos.
1: Lembrando que o Rui Muniz é lá de Montes Claros, já chegou a ser prefeito.
0: Foi? Beleza? Não, aqui não tá saindo não, pessoal. É aqui em cima na chavinha aqui, ó. Fala aí, Roberto.
3: Vamos lá. Eleições 2026, rede de comunicação. Eleições 2026, rede de comunicação.
0: Muito bem. Não, pois é. Aí não tá saindo ainda não. Deixa eu completar aqui. Vamos fazer o seguinte. Vamos chamar um apoio, porque eu acho que a gente já vai voltar com a definição aqui. Essa é a grande realidade. Vamos lá, e se precisar, a gente corta a programação para a gente trazer aqui a informação aqui em tempo real. Bem rapidinho.

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3: Pois é, Roberto. Olha, muita expectativa, porque a gente está conferindo aqui e a UOL, pode entrar, não tem problema não, ela já, sim, já tem, essas bolinhas seriam os eleitos, né?
4: Na... Laranja, a princípio.
3: Seria os eleitos.
4: Mas ele ressalva aqui embaixo. Uhum. Pode descer total aqui a lista. Que ela, aqui ela aparece. Eleito se terminasse agora.
3: Se terminasse agora. Não, entendi. Não é uma certeza, né? Então tá. Então vamos falar aqui se terminasse agora. Como é que nós teríamos aí os candidatos, né? O Bruno Engler, Beatriz Cerqueira, Pablo Almeida, Eduardo Azevedo, Lúcio Falcão, Macaé Evaristo, Antônio Carlos Arantes, Elismar Prado, Neilando Pimenta, que inclusive passou de 112 mil votos, Chiara Biodini, Isa Lourença, Sargento Rodrigues, Dorgal Andrada, o Duarte, aqui o Enes Cândido, Lucas Lasmar, Adriano Alvarenga, Noraldino Júnior, Gustavo Valadares, Grego da Fundação, esses, lembrando, deputados estaduais. Adriana Souza, Leninha, Maria Clara, João Magalhães, Rodrigo Lopes, delegado Cristiano Xavier, Mauro Tramonte, Gil Pereira, Vitório Medioli. Mauro Tramonte, 78 mil votos. Vitório Medioli, Betinho Pinto Coelho, doutora Laís Santiago, Nayara Rocha, Carlos Henrique, Ulisses Gomes, oi, Ana Paula Siqueira, Raul Belém, Carol Caran, Bosco, a delegada Sheila, Cristiano Silveira, João do Social, aí vem Marcelo Heitor, Roberta Lopes, o Gleno Alves, Zé Guilherme, Ricardo Campos, Vitório, Dr. Maurício, Betão, Zé Laviola, Ale Portela, Andréia de Jesus, Anderson Lima, Marquinhos Lemos, Gustavo Santana, Tony Carlos, Daniel Sucupira, Leleco Pimentel, Marli Ribeiro, Luizinho, Mário Henrique Caixa, Dr. Jean Freire, Fabão, Coronel Henrique, Denerval Germano, Rodrigo Cadeirante, Amanda Teixeira, Luiz Paulo, Heleno do Hospital, Marília Amaral, Samuel Caires.
5: O Celinho do Santo Céu está perdendo aí, né?
3: Juca, Bahia, Cabo Diego, Flávia Borja, Fernando Breno, que foi o último eleito com 36.616 votos.
5: De qual legenda?
3: Deixa eu ver aqui. Cadê? Aqui, ó. PRD.
5: PRD.
3: Rapaz, acho que é o partido do Gabriel Guzmão, né? Se não me engano.
5: Olha um pouquinho de voto que o cara foi eleito.
3: Agora, isso é se a eleição terminasse agora, né? Então a gente tem aí. Agora, isso está publicado no UOL, viu, gente? Está publicado no UOL. Então, no UOL consta que o Gleno Alves e Daniel Sucupira e Neilando Pimenta, eleitos deputados estaduais. Vamos para os federais. Nicolas Ferreira, Ana Elisa, Duda Salabert, Reginaldo Lopes, Rogério Correia, Zé Victor, Pinheirinho, a Ana Pimentel, Wellington Prado, Gleide Andrade, Gleidson Azevedo, Paulo Guedes, Pedro Rousseff, Diego Andrade, Lohana, Dandara, Miguel Ângelo, Rodrigo de Castro, Bruno Farias, Cássio Soares, delegado Marcelo Freitas, Bela Gonçalves, Fred Costa, Emidinho Madeira, tem aqui Gilberto Abramo, Nilton Cardoso Júnior, Dimas Fabiano, Luiz Tibé, Rafael Simões, Padre João, Juninho Martins, Eros Biodini, André Janones, rapaz, Vinícius Diniz.
5: Só um minuto. O Samuel Viana, que é filho do Carlos Viana.
3: Não foi eleito, com 80 mil votos.
5: Não foi eleito com 80 mil votos.
3: Leonardo Monteiro foi eleito. O Mário Ehringer, né, que é o deputado da Ariadna, não teria sido eleito.
5: Está ficando de fora.
3: Igor Santos, Zé Silva também ficou de fora. Nelly Aquino, Igor Timo ficou de fora. Eleito Marcos Vinícius, Grace Elias, Paulo Abiacchio, muita gente vai ficar feliz aqui, inclusive vários veículos adesivados aqui na região. Pedro Aihara, aquele bombeiro, está ficando de fora, pelo menos agora. Lafayette Andrada, doutor Frederico Caporeso, Marcelo Álvaro Antônio, Rosângela Reis, o Giulio de Castro, Tiago Gannen, quem mais aqui? Fabinho Ramalho, aparecendo eleito aqui. Delegada Ione, Lincoln Portela, o Sávio Souza, subtenente Gonzaga e o Rodrigo Tavares.
5: Eleito.
3: E o Júnior Amaral ainda, rapaz.
5: Então,
3: e foi
5: tá
3: de
5: bem.
3: Quebra com 33 mil votos. Aquela jogada do PL, o David Júnior.
6: Funcionou. Tá, olha, por exemplo, Rodrigo Tavares, quantos votos?
3: O Rodrigo Tavares, vamos aqui, o Rodrigo Tavares, 34 mil votos.
6: Rapaz, 34 mil votos,
5: foi garantiu. Graças ao Nicolas, viu?
6: E tem pessoas aí, há alguns candidatos que chegaram perto de 100 mil votos em outras legendas e não conseguiram se eleger.
5: Qual é o filho de Carlos Viana aí, 80 mil votos?
6: O exemplo é o Samuel Viana, filho do atual senador reeleito, Carlos Viana. Aliás, ele não foi reeleito, né?
5: Porque não
6: reeleito. Foi
5: não
6: o
5: reeleito.
6: Domingo Sávio, não
5: perdeu
6: foi eleito.
5: O pai,
6: ou seja, a família Viana está fora do processo.
3: Agora, quero ressaltar. Essa informação é informação publicada pela UOL, tá? Publicada pela UOL. Nós realmente não temos ainda do TSE a confirmação, mas há uma expectativa e uma tendência. De uma coisa nós temos certeza, de seis aí, pelo menos três com certeza vão ser eleitos. Se tiver qualquer reviravolta aqui, eu acredito que... Três.
6: Teófilo Otoni?
3: É.
6: Quatro, garantia. Matematicamente.
3: Quatro, é garantido. Quem seriam os quatro?
6: É o Bruno Farias, o Fabinho Ramalho, o... Neilão. Não, seriam cinco, então. Bruno Farias e Fabinho Ramalho e o Neilando, tá faltando mais um aí, que eram quatro. Rodrigo. Não, o Rodrigo não tá matematicamente.
3: O Gleno? Ou o Daniel Sucupira? O Daniel ganhou duas posições depois que mudou aqui.
6: Foi um teste. Ou seja... Pela primeira vez na história de Teófilo Otoni, Elvis, seis deputados, pelo menos nesse momento.
3: Pelo menos nesse momento, pelo seis deputados. Nós estamos com 98% aqui, né? Neilando Pimenta chegando a 115 mil votos, né? O Sargento Rodrigues, uma expressiva votação, 102 mil votos, rapaz. Muita coisa, né? Vamos ver o Gleno aqui, quanto que ele vai fechar aqui. O Gleno, deixa eu ver aqui... O Gleno chegando a 63 mil votos.
6: Batendo o que eu falei, passaria de 60 mil
3: votos. 63 mil votos. Vai mexendo aí, Roberto.
6: Que passaria um pouquinho.
3: O Daniel Sucupira chegando a 56 mil votos.
6: O que eu cravei também.
3: É, verdade.
5: É quanto, Daniel?
3: Aí, tá funcionando. 56 mil.
5: 56 mil.
3: 56 mil votos.
5: Beleza, só tá baixo.
3: É. Bom, é isso. Agora é esperar realmente essa atualização do TSE, mas a UOL já coloca essas pessoas como eleitas. Agora, fico muito preocupado porque o ano passado eles colocaram o Fabinho Ramalho aqui eleito e quando amanheceu o dia o homem não estava mais eleito, né?
5: Tava fora.
6: Ô Elvis, outra informação que a gente já pode pensar é o seguinte, Roberto, me ajuda também a pensar sobre isso. Confirmando a eleição de Daniel Sucupira e de Gleno Alves, Marinho fica um pouco mais livre para a eleição de prefeito. Dois fortes opositores, dois fortes candidatos a assumir a vaga de prefeito de Teófilo Otoni, eles não vão deixar a Assembleia para vice-candidato. Em contrapartida, o João Gabriel, do PT, se consolida como candidato forte, chegando ali na casa dos 10 mil votos para deputado federal.
3: Vários sites, inclusive, de notícias em nível de Teófilo Otoni, já dando a eleição do Daniel Sucupira, pelo menos, como deputado eleito.
6: O próprio Daniel e o Gleno já estão comemorando, neste momento, a vitória. É. Eles já estão comemorando.
5: Pois com certeza. Olha, David, em nível nacional, atenção, hein? Em nível nacional, 99,12% dos votos apurados. Flávio Bolsonaro, 47,19%. Lula, 44,97%. Faltando por menos de 1% para a finalização. Óbvio, né? Já está definido, teremos o segundo turno. A diferença, basicamente, de quase 3 pontos percentuais de um para o outro. Essa é a realidade da política em nível nacional. David Júnior, a pergunta para você. Segundo turno, como é que fica?
6: Roberto, o Lula sai fortalecido para o segundo turno porque ele encosta no Flávio Bolsonaro. Mas estatisticamente, a tendência dos votos do Renan, do mesmo que só teve 1% ali do Zema e também do Caiado, é que esses votos migrem para a direita. E como no segundo turno só é preciso ter um voto a mais que o outro, então assim, nesse cenário o Flávio vai para o segundo turno como favorito.
5: Veja bem, o Augusto Cury, né, ele ficou na terceira posição com 2,90% dos votos, Renan Santos com 2,25%, Ronaldo Caiado 2,19%, Zema 0,27%, Samara 0,10%, Hertz Dias 0,10%, 0,04. Clariana Barão, 0,03. Depois tem que fazer conta desses votos, viu meu amigo Elzo e David. Edmilson Costa, 0,02. Todos tiveram aqui votos, né? Todos dos 13 candidatos, 13 ou 11, que eu não contei, confesso que eu não fiz a conta de... Você fez a conta de quantos foram candidatos de forma efetiva, David?
6: Acho que foram 11, se eu não estou enganado. Não, foi porque a gente fazia pesquisa e tinha todos os nomes lá, acho que eram 11.
5: Pois é, rapaz, que coisa, hein? Então, mas tá aí, 47,18%. Flávio Bolsonaro está quase acabando, né? Lula, 44,98%, deve baixar, fechar aqui com 45%. Então, a diferença de 2 pontos percentuais, praticamente de um para o outro. Então, vai para o segundo turno daquele jeito. O Fla-Flu continua nas eleições brasileiras nesse segundo turno de votação. Elvis Passos.
3: Pois é, a gente está tentando aqui, né? Quem sabe a gente consegue falar com algum desses eleitos aí, né? Vamos tentar aqui, né? Nunca... O não nós já temos, né? Vamos tentar ligar aqui, quem sabe?
7: Alô?
5: É, o espaço está tentando contato aqui com o Gleno Alves, né? Está tentando colocar o Gleno Alves.
3: Alô, deputado? Aqui. Oi.
5: Quero mandar um abraço aqui pro pastor Renato, acompanhando
3: ele
5: a nossa
3: atendeu,
5: programação.
3: Ele atendeu, mas tá um barulho lá que não...
5: É festa, moço. Você quer entrevista com o homem festa?
3: Não, vai. O homem deve estar em festa, para praça. Vamos ver outro aqui. Vamos ver, tentar falar com o Daniel. O Glenn atendeu. Ó, tô achando que eu tô até com moral, viu? Porque eu liguei e ele atendeu. Vamos ver o Daniel. Vamos ver o Daniel Scupir aqui para ver.
5: Vamos tentar. Vamos ver se a gente consegue falar com ele. Tentar o pai velho aí. Vamos lá. 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Um abraço para o nosso parceiro Adriano, acompanhando a nossa programação. Gente, o pessoal está ali comemorando, a Neilando Pimenta, que colocou até uma pimenta lá na live, né? Neilando passou dos 110 mil votos, o homem está bombando aí, tá bom? 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Elvis Passos nos contatos imediatos via fone. E
3: rapaz,
5: Elvis.
3: O de Daniel nem chamou. Agora vamos tentar o de Neilando. O Glenn me atendeu, mas tava um barulho lá que não deu, não. Vamos ver o Neilando aqui para ver se ele consegue atender. Mas o de Daniel não atendeu. Na internet, nesse momento também, deve ter 1.200 pessoas ligando pro camarada também, né?
5: Não, assim, não só isso, Elvis.
3: A gente só vai tentar por tentar mesmo, mas sabe que a gente não vai conseguir falar. Essa semana será uma semana também de muitas entrevistas, né? A gente vai tentar conversar com o pessoal aqui.
5: E o Bruno, passou dos 100 mil votos?
3: Não, acho que não. Pera aí, deixa eu ver aqui.
5: Vamos conferir aqui se o Bruno Farias passou dos 100 mil votos. Havia expectativa de 120 mil votos, né?
3: É, pois é.
5: É do Bruno Farias. O Neilando confirmou, a expectativa era de passar...
3: 107 mil votos.
5: Passou 107 mil votos.
3: Na realidade, nenhuma internet está funcionando, cara. Vai para você ver.
5: O Bruno passou dos 100 mil votos.
3: Ah, o Neilando chamou. Vamos ver aqui.
5: O Neilando também passou dos 100 mil votos.
3: Vamos ver se o Neilando consegue falar aqui.
5: Beleza. Vai tentando aí, meu caro.
3: Vamos ver.
5: Está quase finalizando em nível nacional.
3: Na realidade, a gente já vai finalizar aqui, porque a gente já tem aí essa confirmação, né, dos eleitos. Então, a gente já vai tentar aqui para a gente poder fechar os trabalhos aqui.
5: Beleza, David tá cansadinho já, coitado.
3: Não, David tá caladinho ali.
6: Tá tranquilo. Tá? Eu já tô fazendo contas aqui, é do cenário a partir de agora. Os
3: desdobramentos. Mas você acha que, me fala uma coisa, você acha que o Daniel Scupira, ele vem para prefeito mesmo sendo eleito deputado?
6: Não, de forma alguma. Daniel vai se fortalecer para sair candidato a governador.
5: Tem sentido, viu, David?
6: Ah, Daniel é candidato. Daniel, ele não quis disputar agora, porque ele sabia que o Cleitinho ia ganhar. ele sabia que o Cleitinho ia ganhar, mas ele quer ser o maior nome da esquerda em Minas Gerais, tá? Ele está apostando numa gestão ruim da parte do Cleitinho, não sou eu, é o Daniel quem está fazendo essa aposta. Ele não vai confirmar, mas a gente sabe que ele está apostando nisso. Ele vai tentar se consolidar como o principal deputado de oposição para poder vir forte daqui a 4 anos como candidato a governador do estado, pode ter certeza disso.
5: Gente, como era esperado, a eleição em nível de Brasil, a cada urna que se abre, mais pareada ela fica. 47,17% para o Flávio Bolsonaro, 45% fechado para o Lula. Diferença de 2 pontos percentuais, David. Basicamente, diferença de 2 pontos percentuais. Muitos institutos, nessa reta final, né, eles colocavam ali um empate, realmente, entre ambos, né, guardando a margem de erro de 2 pontos percentuais para mais ou para menos. Houveram, doutor Ivan Santana, Elvis Passos e David Júnior, muitos acertos dos institutos de pesquisa. David?
3: Pois é, olha, o David, eu quero já agradecer aqui a sua presença, agradecer o Roberto.
5: Não ligou, não atendeu.
3: Não, ninguém atendeu. O único que eu tenho moral aqui foi o deputado, o Gleno Alves. Os outros aqui não atenderam.
6: Mas Elvis, tenta esse contato que eu estou te passando aí, porque ela, com certeza, ela vai estar do lado do Neilando agora, tá? Se o celular tiver com bateria, ela deve atender, que é a assessora de imprensa direta dele, Aparecida, tá? E ela estando perto dele, de repente ela consegue colocar ele para falar com a gente.
5: E nós vamos finalizar daqui a pouquinho com os números de Teoflatone, Elvis Passos. A votação do Daniel Sucupira, a votação do Gleno Alves, que foram votações espetaculares, né? Votação dos próprios.
3: Vamos lá, então.
5: Demais. Vamos lá.
3: Neilando Pimenta em Teoflatone, 100% das urnas isso, apuradas, isso. Tá? Já está aqui 100%. Nós vamos aqui com 8.439 votos. Quem mais aqui? Deixa eu ver. Aqui o Gleno Alves, 14.494 votos. Ele trabalhava com essa margem? Parece que era isso, 15 mil votos, né?
6: Esperava mais, né? A pesquisa que eu fiz bateu.
3: Daniel Sucupira, 26.483 votos.
5: Extrapolou.
3: Mas falavam nesse número, entre 20 e 25 mil.
6: Na verdade,
3: né?
6: Tá batendo também. Ele, a turma é que falava que ele não passava dos 24 mil. Segundo o tracking de ontem, ele teria menos. Aí eu fiz até. Por isso que eu falei, ó, mais de 24 mil ele tem, porque a minha já indicava que ele teria mais ou menos isso.
5: Você fez uma ou mais, David?
6: Pesquisa na reta final, só fiz um em Teoflatone.
3: Nicolas Ferreira teve 16 mil votos.
6: O Nicolas
3: extrapolou
6: o que a gente esperava dele aqui em Teoflatone. Ele conseguiu aumentar.
5: Extrapolou.
3: Bruno Farias, 14.951 votos dentro de Teoflatone.
5: Havia expectativa de muito mais.
3: Né? Teve pesquisa de 25 mil, 30 mil.
5: Teve aposta, inclusive, né?
6: Não, ontem teve tracking Dan Bruno com 30 mil votos aqui dentro.
5: Nossa, mas por quê? O que é que houve de ontem para hoje, David?
6: Ah, mas tem que ver a metodologia que foi utilizada para poder fazer.
3: Fabinho Ramalho, 5.665 mil votos. Gente,
5: teve 9 mil votos na última, né, Fabinho Ramalho?
3: Ó, eu vou me despedir, porque ao contrário de vocês, eu chego aqui 4:30 da manhã.
5: Mas eu,
3: né?
5: eu vou te fazer.
3: E eu tô aqui desde 4 hoje. Gente,
5: eu vou te fazer companhia amanhã. Vamos finalizar.
3: Beijo no coração. Não, eu vou despedir da minha parte aqui, mas vocês podem continuar.
5: Não, nós vamos finalizar a live, até mesmo porque eu tenho que vir amanhã te dar um suporte, né?
3: Encerrar, porque já passou das horas aqui, né?
5: Eu vou te dar. Gente, só para finalizar, ainda não fechou em nível nacional, mas tá aqui, ó. Flávio, 47,16. Lula, 45,01. Vamos ter um segundo turno maravilhoso, doutor Ivan Santana. Haja coração para tanta emoção. Já convidando aqui os nossos parceiros que participaram com a gente dessa transmissão para que estejam conosco no dia 25, viu? Nas primeiras horas da manhã, né, Leandro Brito? Nós estaremos aqui firme, eu, Leandro Brito, doutor Ivan Santana, Elvis Passos, David Júnior, vai vir um pouquinho mais tarde, que a gente deixa ele dormir um pouquinho mais. Ele já vem.
6: Levanta às 5, rapaz. Levanta às 5 todos os dias.
5: Davi José, pega aí, doutor. Davi José, ele é fundamental na nossa transmissão. João Teixeira, desce da próxima vez sóbrio, também.
3: Eu declino do convite, viu, Roberto? Vou ficar em casa acompanhando vocês lá, agradeço.
5: Você não é convite, é intimação. É diferente. Davi José, Juan Gomes, Leandro Brito, né? Trabalho fundamental desde as primeiras horas da manhã também. Nestor de Melo Marques, hoje ele não estava virtualmente, estava presencialmente, nosso diretor Rômulo Lancamer, né? E naturalmente, o pessoal está participando ali, congratulando os eleitos, né? E a gente fica feliz por vocês estarem felizes, tá? Doutor Ivan Santana, chega para cá para se despedir, doutor.
7: Aqui no meio de vocês dois, aqui dessas duas feras, né? Pois é, gente, a gente quer agradecer a audiência, agradecer ao Elvis, ao Roberto, ao Romeu, ao Davis, ao Nestor, a todos os nossos colegas, e dizer que nós estaremos. Eles não vão conseguir ficar livre da gente, não, né, Elvis? Tem segundo turno. Lembrando que o segundo turno começa dia 9, viu, Roberto? Dia 9 e o dia D é dia 25. Boa noite, muito obrigado.
5: Beleza, doutor Ivan Santana. Elvis Passos, meu querido, prazer imenso ter trabalhado contigo mais uma vez.
3: Prazer nosso.
5: Em nível nacional, ainda está ali contando um restinho de voto, né?
3: Não, mas é assim mesmo, calma.
5: Já está definido.
3: Está muito nervoso. Turno. Vamos despedir do nosso convidado especial aqui, o David Júnior.
5: Um abraço, meu querido.
6: Obrigado pelo especial. Pessoal, foi uma honra ter estado aqui com vocês. Um abraço para a turma da Imigrantes, essa audiência bonita. É uma honra estar nessa casa mais uma vez. E vamos continuar participando, porque o futuro é glorioso nesse país.
3: Amém.
5: Eles estão falando, só faltou você falar os votos do Vanilson Souza, mas vai bater naquela casa dos 5 mil.
3: Em torno de 5, 6 mil votos totais, tá, pessoal?
5: Beleza, gente, de todo coração. Valeu, Elzo, obrigado de coração. Pode
3: valeu,
5: se despedir
3: gente.
5: Aí.
3: Um abraço, gente. Obrigado. Amanhã, 6:30 da manhã, eu tô aqui junto com o Roberto, viu?
5: Beleza, obrigado a todos pela audiência.
3: Você vem também?
5: Pelo carinho. O Rony Martins, que participou com a gente pelo rádio também. Né? Enfim, o Thiago Neumann, que tá até agora aqui com a gente, né, Tiagão? Tiagão tá aí. É nos bastidores, ele está salivando ali para tomar que desse mais ou menos quadrado. E é isso. E a menina da bota ficou com quantos votos? Mais de 7 mil, viu, meu irmão? Mais de 7 mil. Não foi ruim ela, não, viu? E a Silvinha Cardoso, né, está nos cumprimentando. Um abraço. Amanhã acompanhe cedinho. Estarei aqui com o Elvis, né? Não tão cedo quanto ele. Estarei um pouquinho por volta de 6:30, 7 horas, tá bom, né, Elvis? Não, 6:30. Estaremos aqui amanhã. Olha lá, 9.551 votos. Muitas pessoas desesperançosas votaram na menina da bota. Por quê? Do ponto de vista político, com todo respeito à menina da bota, eles usaram a menina da bota, colocaram ela na campanha, ela ainda teve essa votação, quase 10 mil votos, né, das pessoas que, infelizmente, sendo duro, jogaram o voto fora. Um abraço, gente, e até a próxima, se Deus quiser, o intervalo comercial. Vamos lá.
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0: 9:38.
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1: Faz barulho aí, Uberlândia, que eu quero ouvir!
0: Que coisa linda, galera!

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1: 10 horas.
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1: 10h33.
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uma teoria que se chama 90-10, onde uma pessoa tem 90% daquilo que você procura em alguém, só que você foca naqueles 10% que falta. Aí você sai pra rua, se aventura, e realmente você encontra aqueles 10%, mas não se deu conta que perdeu os 90%.

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1: 11:31.

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2: Meia-noite 2.
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1: Meia-noite 19.
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0: 18:32.
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0: meia-noite e 45.
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0: uma hora. 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

0: 1:16.
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0: 1h32. 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

0: 1h46.
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0: duas e três.
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0: 2:17.
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1: 2:30.
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1: 3:17.
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1: 3:31.
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0: Imigrantes FM 100,9, programa Bom Dia TO no ar desta segunda-feira, 5 dias do mês de setembro, ou melhor, do mês de outubro de 2026. Começa agora pelas suas YA780, Rádio Imigrantes FM 100,9, mais um programa. Eu sou Paulo Fernandes e vamos juntos até as 6h30 da manhã, com muita alegria, muita descontração, e nosso telefone está liberado, viu? 3522-1009 e o 98848-4759. Eita, nós, hein? É, tá liberado, viu? Tá liberado o nosso programa. Ah, rapaz, deixa eu ver o que é isso aqui, hein? Ah, tá certo. É, o pessoal tá aqui falando. Mas é isso aí, tamo juntos e misturados aí. Bom dia pra você do outro lado do rádio. Bom dia você mototaxista, você taxista, motorista de aplicativo, meu caro amigo caminhoneiro, que Deus abençoe poderosamente a vida de vocês. Você agricultor, você pecuarista, você homem do campo, você lavrador, obrigado pela sintonia, obrigado pelo carinho da audiência. É, rapaz, sexta-feira cansada, ou melhor, segunda-feira cansada hoje, né? Ontem eleições, tomou muito tempo da gente, né? Todo mundo cansado, mas estamos juntos e misturados, né? Democracia exercida ontem, né? Deu a lógica, enfim, tá bom, né? Importante que foi tudo normal, né? E, bom dia, Gustavo, tá tudo certo por aí, rapaz?
1: Bom dia, Paulo Fernandes. Bom dia também a todos os ouvintes do Bom Dia, Teó.
0: Bom dia pra você também, rapaz. Tamo junto, viu? Eita, nós. Agora são 4 horas e 5 minutos, 4 e 5. Hoje, eu não abri a mensagem hoje, né? Ah, tá certo. Vamos fazer o seguinte, já que eu não chamei a mensagem, vamos chamar agora? Vamos chamar a mensagem? Então vamos lá, vamos chamar a mensagem, porque todo início de semana a gente começa dessa forma, tá? Todo início de semana a gente começa com a mensagem e vamos começar com a nossa mensagem então. Manhã maravilhosa de segunda-feira, 5 dias do mês de outubro, né? Graças a Deus estamos de pé. Deus nos deu o privilégio mais uma vez dessa segunda-feira acordarmos bem, acordarmos felizes, né? Acordarmos com saúde. Hoje, com certeza, alguém saiu de casa hoje acreditando que muitas vezes voltaria. Ou irá voltar. Tomar um café, fazer planos, responder mensagens. Talvez deixou alguma, né? Alguma conversa para depois, ou saiu sem despedir direito dos entes queridos. E de repente, uma rotina inteira se transforma em saudades para quem ficou. A vida não nos avisa quando um abraço será o último, quando uma voz será ouvida pela última vez, ou quando um encontro comum se tornará uma lembrança preciosa. O tempo

com quem amamos merece mais atenção do que costumamos dar. Há palavras que precisamos, que precisa ser dita enquanto ainda existe alguém para ouvir. Isso é fato, viu gente? Isso é fato. Então, não espere a saudade mostrar a você o valor das pessoas que você ama. Não espera não. Diga a elas o que você sente enquanto ainda pode abraçá-las. Enquanto ainda pode olhar nos olhos. Enquanto você ainda tem tempo para sentir, para amar. Lembre-se. Aproveite. Enquanto há tempo. Não deixe para depois o que você pode fazer agora, tá bom? Não espere acontecer, não espere. Vai lá e faça. Nossa vida é muito curta, né? Então devemos aproveitá-la, não é verdade? Aproveitar, sorrir. Aproveitar para sorrir, para brincar, para abraçar. E esta semana nós vamos fazer diferente. Vamos aproveitar o nosso tempo. Aproveitar. Mas aproveitar mesmo. Tá combinado? 4 e 9. Ataíde Alexandre. O Tranco da Morena. Bom dia.

Estamos de volta com o nosso programa Bom Dia Teó. Agora são 4 horas e 18 minutos. 4 e 18. É, rapaz, nossa sequência foi boa, né? É, Chitãozinho, Xororó, Fio de Cabelo. Tivemos também Bruno e Marrone com Filho Pródigo. Eita, rapaz, e a Thaíde Alexandre. O Tranco da Morena Moça. Eita, nós. Imigrantes FM 100,9 começa agora. É, pode ligar sim, viu, gente? Pode mandar mensagem. Deixa eu ver como é que tá o zap zap aqui. É, o zap zap aqui tá bom hoje, viu? Olha como é que tá a situação aqui hoje. É, Elizabeth tá conosco aqui. Fátima, bom dia. Paulo Fernandes tá por cá também, ó. Tá ouvindo o programa Bom Dia Teó na sintonia. Alô, Tuca, bom dia pra você, meu rapaz. Sei que você não acordou ainda, mas de qualquer forma, estamos juntos e misturados, viu? É, o pessoal tá aqui. Tá feliz, né? Pois é, tem muita gente aí que tá feliz com a posição do nosso... É, eu falo assim, nosso modo de dizer, viu, gente? É um deputado que é pra todo mundo, toda a população. É o Glendo, né? Que foi eleito ontem, o próprio Sucupira, né? O Fabinho Ramalho, né? Enfim, outros deputados aí que foram eleitos ontem, que vai ajudar demais a nossa região, principalmente a nossa querida Teoflotone. É, essa região aqui foi muito bem, assim, vamos dizer, favorável, né? Os resultados de ontem em termos de deputado federal e deputado estadual. Eu só tenho certeza que o Teoflotone tem é a ganhar muito com isso, né? Eita, nós, 4 horas e 20 minutos, 4 e 20, é segundo turno, dia 25, né? Dia 25, segundo turno agora, em alguns estados para governador e também presidente, né? Do Brasil. Aqui em Minas será só presidente porque o Cleitinho foi eleito ontem, primeiro turno. Em São Paulo também parece que o Tarcísio de Freitas também ganhou no primeiro turno agora, né? Enfim, Elzo vai trazer essas notícias hoje durante o jornal Repórter da 100. Bom dia, minha amiga Guila, tá lá na Colônia, município de Carlos Chagas, ouvindo a gente. Obrigado, viu, Guila? Forte abraço pra você, que Deus abençoe. Eu vou chamar um intervalo, já eu volto pra falar dos participantes, tá bom? 4h21, bom dia. Tô um pouco cansado a voz, mas vamos que vamos.

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1: Imigrantes 100,9, 4 horas e 22 minutos. Bom dia, meu amigo José Carlos. Está na sintonia da 100,9. Obrigado pelo carinho da audiência. Que Deus abençoe poderosamente. É, o pessoal, tem muita gente hoje que está cansado, né? É, o pessoal ontem participou bastante devido à euforia das eleições. Tem muita gente cansada. Joelice, bom dia, Paulo Fernandes. Estou gripada, por isso estou rouca. É, ela tá rouca, dizendo ela que ela tá rouca, né? Ela mandou um zap zap aqui. Deixa eu ver aqui, vamos ouvir o zap zap da Joelice lá de Pavão.
2: Bom dia, Paulo Fernandes. Que Deus abençoe o seu dia. Aqui é Joelice Pavão. Gostaria de desejar um bom dia e um ótimo começo de semana para meu esposo Márcio. E dizer para ele como ele muito. Desejar, agradeço, tenha um bom dia.
1: É, realmente, ela tá rouca. Cadê a Eduarda? Cadê a Vitória? Tá todo mundo bem aí? Espero que sim, né? Que Deus abençoe poderosamente. O que é que foi, Sombra? O que é que tu tá querendo, rapaz? Eita, Sombra também não dá sossego não, né? Ele não dá sossego. Deixa eu ver o que é que ele tá querendo aqui. Fala comigo, bom dia.
3: Rapaz, Fernando, é o Sombra. Toca pra mim, hein? Zerê, Camargo e Luciano.
1: Tá bom. Eita, nós, hein, rapaz do céu, olha que bacana aqui, moço. Cleiton Camargo tá chegando aqui pra cantar pra gente, mas antes, não, Cleiton Camargo não, né? É não, ô produção? Quem é, então? Ah, tá, Zezé de Camargo, tá bom. Tá bom, vamos tocar Zezé de Camargo aí. É bom que vai oferecer especialmente pra bichinho, né, pra, como é que é? Como é que é o nome dele? É o Sombra, né? É, o Sombra é... É o Sombra, tá certo. Não, também não, aí não. Aí não, aí você pegou pesado, né? Ai, ai, ai. Como é que é? Como é que é, Jubileu? Fala aí no microfone, moço. Tá com medo de quê? É, eu sei, você tá com medo de falar, né? Fazer o quê, né? Tá bom. Também não. Não, agora não. Vamos fazer o seguinte. Vamos mudar a rotina aqui, né? Vamos fazer o seguinte, vamos fazer diferente. Eita, nós, hein? Esse programa hoje aqui tá meio maluco. Tem alguém querendo falar comigo de qualquer ponto da cidade? Quem será, gente? Quem será que tá comigo aqui? Bom dia, fala comigo. Bom dia.
4: Bom dia, Paulo Fernandes. Tudo bem com você?
1: Joia.
4: Aqui é Gislene, eu falo de Carlos Chagas.
1: Sim.
4: Eu gostaria de mandar um beijo e um abraço pro meu esposo. Dizer que eu amo ele muito. Que eu estou com muita saudade. Que os nossos filhos estão mandando a bênção para ele. E que eu peço a Deus todos os dias que cuide dele por mim. Beijo, meu amor. Te amo. Fica com Deus.
1: Já, Gislene de Carlos Chagas. Está na sintonia do Bom Dia Teó. Obrigado pelo carinho da audiência. 4h26. Valeu, Gislene. Forte abraço para você. Obrigado pelo carinho, tá? Dá um abraço nessa turma aí, viu? Na família inteira, viu? Zezé de Camargo e Luciano.

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4: Estamos de volta com o nosso programa Bom Dia T.O. Agora são 4 horas e 34 minutos, 4h34, tem participação ao vivo. Bom dia. Oi, bom dia.
5: Bom dia,
4: Opa, Paulo, bom dia. Paz, Maria de Fátima. Amém.
5: Vamos acordar esse povo.
4: Vamos acordar, gente.
6: Bom dia.
4: Vamos acordar essa turma aí, é verdade, tem razão. Acorda, negada! Vamos acordar, gente! Chega de cama, viu? Vamos acordar. Imigrantes FM, agora são 4 horas e 35 minutos. Acorda, Tuca! Vamos acordar, não jogar água aí, viu? É, hoje eu não tô pra brincadeira, não. Hoje eu vou acordar todo mundo. Se eu acordei, eu trabalhei ontem, acordei agora. Então todo mundo vai acordar, tá? Fala comigo, Dimas, bom dia!
7: Bom dia.
4: Tô
7: ligadão aqui no seu programa e gostaria de ouvir a canção do Trio Parada Dura, Último Adeus.
4: Eita,
7: muito obrigado.
4: Essa música é bonita,
7: um abraço,
4: viu?
7: Dimas Flusão.
4: Valeu, Dimas, Último Adeus. Depois nós vamos tocar ela, então toca um monte de Trio Parada Dura agora. Juarez Barbosa de Souza e Dona Maria Almeida Ramos Batista está na sintonia do Bom Dia T.O. lá no Morro da Paraíba, tá ouvindo a gente lá, tá com o radinho ligado aí, né, minha amiga? Eu tô vendo aqui, viu, o radinho ligado aí. Você acha que eu não tô vendo? Eu vejo tudo. Eita, nós, hein? Tá com o radinho ligado na sintonia da 100,9. Todo mundo. Ô, gente, nós vamos abrir a rifa, né? Do sorteio da Air Fried, tá bom? Amanhã eu vou trazer os bilhetes, né? Eu vou fazer o seguinte, preste atenção. Eu vou fazer um adesivo aqui e vou colocar o número do meu telefone, né, no zap aqui no status da emissora, tá bom? Vou colocar o número do meu telefone pessoal, aí nós vamos fazer o sorteio pelo número do meu telefone, viu? Quem quiser adquirir a rifinha pra gente tá ajudando a arrecadar o valor simbólico pra gente poder fazer a doação, vai ter que entrar em contato pelo telefone, vou passar meu telefone e lá você vai... Eu vou ver como é que eu vou fazer. E lá você vai escolher seu número da sorte e a gente vai tá repassando o seu número da sorte, tá bom? Vai ser mais ou menos assim. Amanhã eu traço todos os detalhes e amanhã a gente já começa. Se você vai querer adquirir, igual o Jorge Barriguinha, por exemplo, ele falou que quer. Jorge Barriguinha. Teve alguém que entrou em contato comigo também, eu não lembro quem foi. Falou, Paulo, você fala comigo, eu não lembro. Não sei se foi Maria dos Anjos, não sei. Outra pessoa que eu sei que entrou em contato comigo em relação a isso foi o seu Carlos da Coimbra Máquina de Costura. Ele falou, eu quero participar também. Entendeu? Agora a outra pessoa que me ligou, não lembro mais. Eu não lembro. Né? Mas de qualquer forma, o pessoal tá querendo colaborar. Eu vou fazer o videozinho da Air Fried. A gente vai fazer o videozinho, né? Pra gente poder sortear a Air Fried. Você vai comprar a rifinha pra gente poder sortear, né? Eu creio que vai ser uns R$3 só. Não vou fazer esse trem caro demais, não. Porque senão fica muito... Aqui não é um comércio, né? Nós não vamos fazer um comércio. Nós vamos fazer levantar uma quantia simbólica e fazer uma doação para quem estiver precisando. Eu ia doar até para criança aí, mas acho que não vai precisar mais. porque a criança parece que conseguiu uma verba aí e tal, então nós vamos destinar para outra pessoa ou comprar a cesta básica para fazer a doação, tá bom assim? Vai ser dessa forma. Hoje eu preciso pensar nisso, tá, gente? Para amanhã eu já trazer uma posição. Olha, eu não posso atender telefone, viu, gente? Esse telefone eu não atendo, tá? Eu já falei que esse telefone eu não atendo. Eu atendo 3522-1009. Se você ligar no telefone 3522-1009, eu vou atender, tá bom? 3522-1009, tá bom? Maria Jussara, lá da 19 de novembro, tá reclamando, gente. Ela tá fazendo um apelo pro pessoal da Neoelétrica, né? Que é responsável pela troca de lâmpadas. Ela tá fazendo, desde que tem dois meses que essa lâmpada, que esse poste tá com a lâmpada queimada, e o acesso lá tem escada, e o pessoal fica sem poder sair de casa à noite, porque é muito escuro, gente, é muito escuro, tá? Lá na rua 19 de novembro, próximo ao número 220, é isso? Próximo ao número 220, 225, é por ali, né? Então tá queimada lá, o pessoal da Neoelétrica, né? Eu vou pedir até o Elcio pra comentar depois, por gentileza. Eles não tá sabendo, viu, Jussara? Vocês não devem ter ligado pra lá. Se ligar, eu tenho certeza que o pessoal vai fazer a manutenção na hora, viu? Eu não tô aqui pra defender A nem B não, mas a Neoelétrica é muito competente, viu? Eles fazem a troca da lâmpada na hora, eles não tá sabendo, tá? Se tem dois meses que tá sem lâmpada, é porque vocês não entraram em contato, tá bom? Pode entrar em contato aí que eu tenho certeza que eles vão resolver o problema, tá certo? Maria dos Anjos, tá aqui do bairro de Fátima. Bom dia pra você também, minha amiga. Obrigado, viu? Ótimo dia pra você, tá? Vamos de música, Barreirito?

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1: Alô, Dimas! Dimas Flusão, essa é pra você, meu irmão. Bom dia, tá? Meu irmão, parceiro. Futebol volta essa semana, hein, Dimas? Segura aí.

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2: Estamos de volta com o nosso Bom Dia Teó. Deixa eu mandar um abraço pro meu amigo Léo Tonelada, o velho Tom. Tá sempre ligadinho no Bom Dia Teó, minha amiga Netinha. Léo que comanda o Molejo do Tonelada todos os sábados aqui pela sua Imigrantes FM 100,9, né? Deixa eu mandar um abraço pra minha amiga Luísa, a loira da feijoada, Esté, né? O Léo Mar, a Sueli Rodrigues, o Vivaldo Reis também tá na sintonia, Elizabeth, Elisângela, a Célia Barbosa, ou melhor, a Célia lá no bairro Concórdia. Obrigado, Célia. A Betinha lá na Gongorrinha. O Sérgio também, né? Ele que é o marido da nossa querida Cleidinha, né? Eita, nós. O Michael também tá na sintonia. O Ademir da Saudade. Obrigado, Ademir. O Ed Carlos lá de Bragança Paulista. O Jamerson Charles, né? E também o Jansen lá do Barbalim. O Balim, o Gilson, todos na sintonia do Bom Dia Teó no Mercado Municipal. A Alexandre lá do São Jacinto. O José, a Sidneia. A Vera, a Carla, a Eliane, a Nathani, né? Também, a Márcia, o Marcos Paulo, o Fernandinho também tá na sintonia, o José Carlos, a Leni, a Iraneide, Iraneide, será que é lá da confeitaria? Se for ela sumiu, né, Iraneide? Pets, né? Nádia, o Márcio Duller, o Reginaldo Lourenço também tá na sintonia. Nerita, o Zezé, a Ziza, o Luciano da Betel. Ô, Luciano, vai caçar serviço, moço. Você não tem serviço, não? Você tá doido, rapaz. O cara lá acorda cedo pra perturbar os outros. Edson Lourenço, o Antônio, lá do Minas Nova. Bom dia pra você, meu amigo. Carlos Gomes, a Luciene também tá na sintonia do Bom Dia. Tem muita gente participando. O Lu Batista, a Rosa, a Regiane, quem mais? A Deia, a Alexandra. A Alexandra é lá da Cidade Nova, né? Ô, Alexandra, bom dia pra você, minha amiga. Lá da Cidade Nova, na sintonia do Bom Dia T.O. O Soares, né? A Maria de Fátima, do bairro Bela Vista, minha irmã, né? A Mari Costa. Mari Costa, o Wilker, né? A Franciele Martins, né? Também na sintonia, obrigado. Eliane também. A Adriana tá na sintonia do Bom Dia T.O. A Mônica, né? Muita gente participando. Gislene lá de Carlos Chagas, já falei. O Marcos, o Cristiano, o Gilmar, o Mazinho, né? Lá da Rita Cardoso de Araújo. Alô, dona Regina, como é que tá as coisas aí? O João Vitor, o Marconi da Bitorneira, a Neuza. É muita gente participando. A Leivina Clemente. Tem mais gente aí, ô Jubileu? Muita gente participando. Hoje tá demais hoje aqui, hein? Olha que bacana, a Valdo Cristiúma, a Maria Aparecida, o Rena, o Adélio da Suíça 2, o Marco do aplicativo, Sebastião do corretor, né? O Arlindo lá de Pedro, o Carlindo de Pedro Vessiano, tava sumido, hein, rapaz? O Adilson Batista, lá da Chico Diesel, falar nisso, mandar um abraço pra Anderson também, né? A Fia e seu Ceará, lá no bairro Bela Vista, alô, dona Fia, o Carlão, o Cid, a Graça, enfim. Daqui a pouco tem mais alô pra essa turma maravilhosa que tá na sintonia do Bom Dia T.O. O Ivan Castro tá lá em São Paulo, na sintonia. Deus abençoe, viu, gente? Eita, moço, o pessoal participa bastante, né? 4h51, vamos de música. Christian Ralph, o IP e o Prisioneiro. 4h52, bom dia.

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1: 52, bom dia.
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6: Vamos de volta. 5 e 5, tudo igual aqui, hein? Adriano, lá do Castro Pires. Bom dia, Paulo Fernandes. Estou aqui na sintonia do seu programa. Adriano, lá no Castro Pires. É, tá na sintonia. Você tá pensando o quê? O pessoal tá meio tímido. Ah, Luciano do Jardim das Acácias. Luciano do bairro Palmeiras. Ô, Jubileu, traz uma água lá pra mim, rapaz. Você fica aí fazendo o quê? O que você tá olhando nesse computador aí, hein, Jubileu? O que você perdeu aí? Hã? Você também não dorme não, né? Meu amigo Charles, tá lá em São Paulo, na sintonia. Valeu, Charles. Cadê esse? O Wilton Gomes também tá na sintonia, eu tenho certeza, né? Quem mais? Ah, tá bom. O Fábio lá de Governador Valadares, né? Sua esposa Ludmila, suas filhas e seu filho também. Tá todo mundo na sintonia, né? Como é que é? Tá, eu tenho certeza que tá, não perde um programa não. Ah, Emanuele, a Gabriele, o Miguel. Fala nisso, Edneia, já acordou Micaele aí, ela vai pra escola hoje? Fala com ela pra acordar, viu? Tá na hora de acordar. Acorda, negada!
7: E eu tô com o meu cachorro aqui, eu vou soltar, não sei. Quieta,
8: bom dia!
6: Acorda, negada!
8: Acorda, negada!
6: Vamos acordar, gente! Tá na hora de ir pra escola, é... Não tem frescura hoje aqui não, viu? Não tem frescura hoje aqui não, gente. Cleidinha tá por aqui, bom dia, fala comigo.
9: Bom dia. Cheguei, Brasil.
6: É, bom, né?
9: Dia, Paulinho, tudo bem?
6: Bom dia, tudo bem?
9: Oi, Paulo, sábado teve sorteio, acabei perdendo o sorteio.
6: Ah, mas eu gostei. Demais. Eu gostei.
9: Mas eu comi o tropeiro da loura, eu comi tropeiro até ontem.
6: É, eu gostei que você
9: aí,
6: perdeu.
9: Aí, moço, foi o seguinte, meu esposo falou assim, olha, eu não posso esquecer de pôr no Paulo. Eu falei assim, moço, mas deixa já a rádio ligada, tá? Senão, 4 horas da manhã eu coloco no Paulo.
6: Que isso, moço, mulher?
9: Acabando aí, a gente esquecendo, a gente perdemos a hora, acordando tarde, entendeu? Ele não foi trabalhar, acabando aí, esqueceu de colocar em você, perdemos a hora.
6: Que isso?
9: Se possível, roda a música aí pra gente hoje, Chitãozinho, Chororó, Fio de Cabelo, ofereço pra todos os ouvintes, Laura, Loura, Natuzão, Luciano, Cabeça de Pimp, olha, Segundou, libera aí hoje, viu? Gelodinho redondinho, neguinho. Forte abraço.

0: tchau.
1: Vou te falar duas coisas. A primeira, fio de cabelo eu já toquei hoje. Eu vou falar com você a verdade, viu? Ó.
2: Rapaz, é sacanagem, véi. Aí já virou bagunça.
1: Virou bagunça.
2: Já virou bagunça. Eu não gostei desse ato aí. Eu, rapaz, quem botou isso aí? Quem botou?
1: Foi Cleidinha. Foi Cleidinha, esse negócio de você coloca... Esse negócio de colocar em mim, não. Ô, Cleidinha. Vai fazer café, mulher? Deixa de nojo. Eita, rapaz, eu vou falar com você. Essa mulherada hoje em dia começou cedo, né, Cleidinha? Perturbando, né? Como é que pode, rapaz? Você viu o zap dessa mulher aí? Que é? Que é, Jubileu, que você tá rindo aí? Que é que você tá rindo? Deixa eu ver se eu pego o finalzinho aqui do zap, zap. Ela é... Ô, moço, só pra você ver, rapaz. Ó, quer ver, ó? Ó o que ela fala. Ela é folgada, ó.
3: Moço, acabando aí, a gente esquecemos. A gente perdemos a hora, acordamos tarde, entendeu? Que ele não foi trabalhar. Acabando aí, esqueceu de colocar em você. Perdemos a hora.
1: Que isso, mulher? Pega ela, Rex.
4: Pega, Rex.
5: Au, au, au.
1: Moço do céu. A mulher acorda cedo pra esculhambar com o locutor, rapaz. Ô, mulher, vai fazer café, mulher. Deixa de noite. Cuidado. Ah, tá. Coloca os ovos de Sérgio aí pra cozinhar, moço. Coloca isso. Faz um omelete pra ele aí, moço. Aí, faz um omelete pra ele aí. Acorda, negada. Faz um omelete pra ele. Você tá doido, mano? Que mulher chata é essa? Ah, você tá doido? Que foi, Jane? Você tá querendo o que, Jane? Hã? Tá querendo isso aqui?
6: Bom dia a todos. Alguém quer comprar maxixe? Alguém quer comprar maxixe?
7: Que diabo é essa mulher?
6: Bom dia a todos. Alguém quer comprar maxixe? Alguém quer comprar maxixe?
1: Quer comprar maxixe?
7: Que diabo é essa mulher? Nós vendemos o maxixe dela pro inferno, rapaz. Diabo de maxixe, rapaz. Quem quer comprar peste de maxixe, rapaz? Tinha o maxixe pro inferno, mulher do cão.
1: Eita! Ô, Cleidinha! Moça, Cleidinha começou a ser perturbante esse negócio de... Se a gente botar, não sei. Para com isso, mulher. Vai caçar serviço. Manda Sérgio. Manda Sérgio colocar no buraco de formigueiro lá. O formigueiro. Aí é... Eita, nós. Eu vou falar com você, viu? É cada um que me aparece. Esse locutor sofre, moço. Eu vou te falar. Você tá pensando que é fácil. A mulherada perturba, rapaz. Quando não é Cleidinha, é Jane. Quando não é Jane, é Gracinha. Quando não é Gracinha, é Marisa. Quando não é Marisa, é todo mundo perturbando, viu? A mulherada em peso. Até que fim hoje, tá meio todo mundo sossegado hoje. Eleição ontem, o pessoal tá dormindo um pouquinho mais tarde. Mas essas mulheres... Que foi, mulher? Fala.
8: Moça, pior que ele já tá longe, o pau já foi.
1: É, né? Pois é, ó. Ele já foi, né? Ele correu, senão ia dar tempo de você colocar os ovos dele pra cozinhar aí, ó. É. Cleiton Camargo! Ai, ai, ai, é cada um que me aparece. 5 e 12.

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3: 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Bom dia, Paulo Fernandes. Aqui sou eu, tá? Deixa eu ver quem tá falando aqui. Ah, o Wallace. É o Wallace que tá falando, né? Ah, tá certo. O Wallace, lá do São Cristóvão, lá da Chico Dizio, né? É, a gente sempre tá falando, tô feliz que Sucupira foi eleito. É, isso aí era fato, né? Isso era o Sucupira, o próprio Fabinho Ramalho, né?
4: É... Quem mais? O Bruno Faria, né? O Glendo, enfim.
3: É, isso é bom pra nossa cidade e região, né? Bacana demais. Eleição tranquila, foi bom demais. O Wallace tá falando aqui. Bom dia, Paulo Fernandes. É, boa segunda-feira pra você. Teria como você tocar uma música pra nós? Se eu puder te esquecer com o João Menino. Uai, hoje você tá quietinho, né? Hoje você não tá danadão igual você tava a semana passada, não, né? Ah, tô percebendo que você tá manso hoje. O Wallace lá da Chico Dizio. João Mineiro e Marciano.

João Mineiro e Marciano, se eu não puder te esquecer, 5h21. Deixa eu mandar um abraço especial pra essa turminha aqui. Minha amiga Ceissa tá na sintonia do Bom Dia T.O., ela e seu esposo, Hildon, né? Minha amiga Zilma, bom dia, Zilma. Como é que tá as coisas? Como é que tá as netinhas hoje? Como é que tá os filhos? Tá tudo bem? Sua mãe, seu pai, tá tudo bem, né? Graças a Deus. Jucimar, lá do bairro São Geraldo também. Maria de Fátima, do Córrego Palmital, tá na sintonia do Bom Dia T.O. Obrigado, Maria de Fátima. Forte abraço, pessoal do Córrego Palmital, pessoal de Brejão do Cedro. Alô, Ronaldo. Elano, lá de Brejão. Elano tá sumido, viu? Elano é conhecido do nosso querido Beto, da Beto Vans. Elano, parece que ele é esposo da nossa querida Patrícia, é isso? Eu acho que é isso, né? Lá de Brejão do Cedro. Se não for, você me desculpa, senão você puxa minha orelha depois. Paula, lá do Minas Nova, tá na sintonia também do Bom Dia T.O. Giane, tá na sintonia. Obrigado, minha querida. Juliano, do Córrego São Gotardo. O Arley Novo, o Arley, né? Pessoal aí da ponto de táxi da rodoviária, obrigado, viu? Pessoal também do táxi aí da Praça Tiradentes, que Deus abençoe vocês, viu? Lidiane também tá na sintonia do Bom Dia T.O. Silvana, lá da Ecotec. Ô, Silvana, não some não, minha amiga, viu? Forte abraço pra você, Deus abençoe. Rogério, Juscelino lá de Ataleia também, Alexandre lá do São Jacinto. Muita gente participando aqui. Larissa, do bairro Bela Vista. Eita, Viviana, da Vila Pedrosa. Obrigado, minha querida. Josi, esposa do Clebinho, né? Eliane, né? Alô, tia Laia. Bom dia, tia Laia. Josi também, a mulher da fivela de 12 mil reais. Falar com você, viu? Muita gente participando comigo. Cê Bonavera também tá na sintonia. Alana, lá do bairro Jardim Iracema. Alô, Alana. Bom dia pra você, viu? Solange, das casinhas lá do Viriato. O pessoal do Viriato tá na sintonia do Bom Dia T.O. Forte abraço pra Vânia Rezende. Bom dia, Vânia. Beijo carinhoso no seu coração, minha amiga. Forte abraço pra você também, tá bom? Eita, nós. Enfim, daqui a pouco tem mais alô pra essa turma maravilhosa. A Zilma tá aqui respondendo. Deixa eu ver como é que tá a situação aqui. A Zilma tá aqui respondendo. Obrigado, Zilma. Deus abençoe. Ela falando que tá tudo bem, graças a Deus, né, Zilma? Quando a gente começa uma semana bacana, assim, um dia abençoado por Deus todos os dias, né? Poder abraçar os netos, os filhos, isso é bacana. Poder sorrir, tocar assim em você. Você tocar em você, se já aconteceu isso, a gente tocar, graças a Deus, eu tô vivo, eu tô bem. Isso é bom demais, né? Zilma, forte abraço, ótima, mais uma ótima segunda-feira pra você, tá bom, minha amiga? Fica com Deus, tá? Deixa eu ver quem mais tá aqui comigo, gente, tá agradecendo aqui o carinho. O Marquinhos da Papelaria Bela Vista. Bom dia, Paulo Fernando. Queria parabenizar a população de Teoflotone, pois ontem deu um show nas urnas, né? Elegendo o nosso querido Neilando Pimenta, o Glendo, né? O Daniel Sucupira, o Bruno Farias, o Fabinho Rabalhos. Parabéns aos nossos deputados eleitos. Sim, nós merecemos, né? Você pode olhar aí que são políticos sérios que abraçam essa causa de Teoflotone, que olha pela cidade de Teoflotone, pela região de Teoflotone. Graças a Deus, quem ganhou com isso foi nós, viu? Nós ganhamos com isso, com essa eleição desses deputados aí. A população está feliz. Você frisou bem aí, viu, Marquinhos? Você frisou bem, viu, meu amigo? A população de Teoflotone está muito bem, deu um show nas urnas, como diz você. É isso aí, Marquinhos, valeu. Deixa eu ver quem mais tá aqui. Marquinhos da Papelaria Bela Vista, que eu tô falando, viu, gente? Ela tá aqui. Bom dia, Paulinho. Eu estou hoje na zona rural. Essa mulher não para, não. É impressionante, né? Uma hora ela tá no Jardim Iracema, hoje ela já tá na zona rural. Ela não para, né? Eu tô falando da Zilma. Tem muita mulher guerreira nesse programa Bom Dia T.O., viu? É impressionante a fibra que essas mulheres têm. Eu fico lisonjeado porque eu acho bonito quando uma mulher é que vai atrás dos seus objetivos, que luta, que não fica esperando. Isso é bacana demais. Parabéns, Zilma.
Forte abraço, sucesso, que Deus te dê força. Elisângela, tudo bem? Paulo Fernandes, como vai você? Eu também, minha querida, e você? Tá tudo bem com você? Eu espero que sim. Elisângela, lá do bairro Palmeiras, tá sempre ligadinho também no Bom Dia Teó. Obrigado, minha querida, Deus abençoe. Beijo no seu coração, dá um abraço em toda a família por mim, tá? Não esquece não, tá bom? Não esquece não, tá? Eita, nós, é bom demais, viu? Comigo tudo bem, graças a Deus, ela falando aqui. Isso é bacana, viu? É isso aí. Janicena, você não trabalhou ontem, eu fiquei assistindo o Elzo. Eu trabalhei sim, ó. Quem falou que você não trabalhou? De 5 da manhã até as 8 da manhã eu trabalhei, ó. O Bom Dia Teó, você que não sintonizou, mas eu tava aqui, ó. Ordem da produção, né? Foi bacana demais. Inclusive, teve um que ligou aqui e falou, foi o Ronaldo. Podia ter eleição todo domingo pra você trabalhar. Aí é fácil demais, né? Claudio Nô, bom dia pra você. Claudio Nô é lá da Padaria Alternativa. Tá na sintonia ele, o Danilo, a Dinha, a Cláudio, o Paulinho, a quem mais? A Bel. Falando em Bel, cadê Bel do Pindorama, hein, gente? Bel do Pindorama sumiu, hein? Ah, mas parece que a Zilma falou que tá na zona rural. Não tá não, né? E será que eu me enganei, Zilma? Acho que eu tava olhando aqui o negócio errado aqui, ó. Não, acho que ela não tá na zona rural hoje, não. Será que tá? Depois ela responde aqui. É pra você também, viu, Elisângela? Ótimo começo de semana pra você também, minha querida. Deus abençoe, tá? Dudu Kidalvan, vamos ouvir.

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8: Imigrantes FM 100,9, tem alguém querendo falar comigo? Bom dia.
9: Bom dia, Paulo Fernando. Aqui é Beto Sofona.
8: Fala, Beto.
9: Beleza, meu amigo?
8: Beleza.
9: Boa segunda-feira para você e todos os ouvintes.
8: Obrigado.
9: Paulo, através do programa, vou mandar um abraço para Daniel Sucupira e para Bruno Farias. Que Deus abençoe a caminhada deles.
8: Tá
9: é
8: bom.
9: Nós, tamo junto.
8: Tá dado o recado, valeu. O que que foi, Jane Sena? Jane tá falando aqui, o que que é que essa mulher tá falando? Ah, ela perdeu a hora. Pois é, você tá falando que eu não trabalhei ontem? Você é teimosa, mulher. Eu acho que você tava dormindo demais. Minha amiga Célia, lá do bairro Concórdia, tá mandando um alô aqui especial, tá ligadinho. Forte abraço aí pra sua filha e pro seu maridão, tá bom? Bom dia, Paulo Fernandes, aqui é Marcílio, mototaxista do bairro Minas Nova. Paulo, seu programa não é 10, é 1000. Valeu, Marcílio, mototaxista lá do Minas Nova, na sintonia do Bom Dia T.O. Cláudia, minha amiga Cláudia, lá da Alternativa. Bom dia, Paulo Fernandes, manda um alô para meu esposo Paulinho. Você tá dando sorte hoje, né, Paulinho? Dona Cláudia hoje tá boazinha, mandando alô pra você. Hoje você se deu bem, né? Hoje você se deu bem, né? Pode esperar que ainda não deu meio-dia, tá bom? Valeu, Cláudia. Forte abraço pra você, minha amiga. Sempre simpática, carismática. Minha amiga Cláudia lá da Alternativa. Ela é a chefe dessa turma aí todinha, viu? Abra o olho aí, viu, cambada? Abra o olho. É, Maria de Lourdes tá com a gente também. Bom dia, Paulo Fernandes. Tô por cá ouvindo você, viu? Valeu, Maria de Lourdes. Bom dia pra você, minha amiga. Obrigado pelo carinho, tá? Deus abençoe sua vida aí, minha amiga. Deixa eu ver quem mais tá comigo aqui. É, a minha amiga Ceissa, bom dia, Paulo Fernandes. Eu e o Rildo está aqui na sintonia do Bom Dia Teó, curtindo você pela Imigrantes FM. Tá bom, minha amiga, valeu. É, Cleidinha, mandou zap zap aí. Como é que é? Solta aí então, Jubileu, solta aí. O que, é que essa mulher tá querendo? Solta aí.
10: Mas foi, Paulo, foi mesmo.
8: O
10: desse
8: quê?
10: Jeito, porque todos os dias antes de dormir,
8: o quê?
10: Aí ele mesmo liga o rádio, ele coloca em você, né? Aí só tira quando termina o programa.
8: Que isso, mulher?
10: Aí ele, eu esqueci de colocar no Paulo e agora, eu falei assim, moço, segunda-feira tem mais. Não, mas eu fiquei chateada que eu queria participar e tal.
11: Não começa,
10: e aí
11: não,
10: ficou triste, né? Porque esqueceu de colocar em você no sábado, na sexta, né, no caso. Pra amanhecer no sábado, que todo dia, a noite toda, meu filho, a noite toda.
8: Serviço você não tem rádio, não, né,
10: então
8: Cleidinha?
10: Só tira de você depois que termina o programa, mas é isso aí.
8: Sim.
10: O importante é que deu certo, né, de colocar em você essa noite e aí a gente participar, né?
8: Oh, que mulher, vale essa mulher.
10: Vale
8: Cleidinha,
10: eu
8: vou fechar essa boca minha. Eu vou fechar minha boca, senão você vai fazer eu falar besteira no ar aqui. Vai caçar serviço, mulher? Me deixa em paz. Como é que pode, moço? A mulher perturba demais, moço. Você tá doido? Você fica rindo ainda, né, Jubileu? Você fica rindo, né, Jubileu? Moço, eu vou falar com você. Eu acho que vai cozinhar feijão, moça. Viu? Me deixa em paz. Você tá doido? Ô, Sérgio, me ajuda aí, moço. Tá doido, rapaz. A Cleidinha tá falando que o rádio saiu fora do ar. Ainda bem que o rádio saiu fora do ar. Ainda bem. Será que foi a internet que saiu fora do ar? Podia ser. Será que foi, gente? Eita. Ainda bem que saiu. Vou chamar uma música aqui e vou lá conferir. Minha amiga Maria de Luz tá aqui agradecendo. O rádio saiu fora do ar. Luciano Senna. Tá aqui na sintonia rindo da irmã dele. Pois é, dá um jeito nessa irmã sua aí, rapaz. Ninguém tá podendo com essa mulher mais não, viu? Sérgio vai vir... alguém disse pra você soltar o Giló ao redor. Ó, como é que pode? Aqui já é a esposa do Gal, ó. Alguém disse aí pra... É a esposa... É ela. Ela tava lá, ela, Lady Di, todo mundo reunida lá ontem na porta da casa dela lá. Jogando aviãozinho de 20 reais, 50 reais pro povo. Aí tava todo mundo pensando que o pessoal tava comemorando as eleições, mas não era não. Tava era gritando com os aviãozinhos de 50 reais que tava caindo lá do prédio. Josiane, a mulher da fivela de 12 mil reais. Tá lá no Tielai agora tomando café, serrando café lá. Eu tô vendo daqui, viu, mulher? Você acha que eu não tô vendo? Eu tô vendo daqui você tomando café aí, viu? Ah, tomara eu ver. É que pode. Cadê o Raid? Voltou no ar aí, ô? Você tá doido? Chama a música aí, Donizete. Mas nós, chama aí.

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6: Imigrantes FM, deixa eu mandar um abraço pro pessoal do Água Fria, Brejão do Cedro, Ronaldo, toda aquela turma lá que tá na sintonia, Itamunheque, né, Corre dos Índios. Você tá cheio de gracinha também, né, Ronaldo? Eu não soltei partido pra ninguém, não, moço. Vai caçar serviço, não tem o que fazer, não. Deixa eu ver quem mais tá aqui com essa gracinha aqui. Juracirro Rodrigues, bom dia, Paulo Fernandes, estamos aqui ligados. No bairro São Cristóvão, cadê minha amiga Marcele? Marcele se deu bem, levou um pix de R$50 no sábado, né? Eita, nós. Deixa eu ver quem mais tá comigo aqui, Marcelinho. Ah, tá. Lá do padaria, como é? Artifício, né? Artifício? Artifício, lá no Bela Vista, não é isso? Ah, tá na sintonia do Bom Dia Teó. Forte abraço pra essa turma todinha aí, tá bom? Deixa eu ver aqui se tem alguma coisa.
7: Deixa eu te falar com você, camarada. Luciano, você quer chegar com essa prosinha sua, mas de antemão, eu já vou te antecipando que eu tô com a mente fechada. Fui humilhado ontem. Certo. Me colocaram assim, ó. Mesma coisa de pisar numa bosta. Nem uma bosta, não merecia o que eu mereci ontem.
6: Eita, não é cada uma que me aparece aqui que eu vou te falar a verdade. Você tem que segurar a onda. Marcelinho que tá mandando esse zap zap pra cá. Pera aí, risadinho, o negócio aqui é sério. Tô esculhambando um negócio aqui. Meu amigo Hudson, deixa eu ver o que ele tá falando aqui. Hudson, bom dia, Paulo Fernandes. Gostaria de ouvir uma música aqui. Se possível, Vitor e Léo, Linha do Tempo. Todos aqui na sintonia na Fazenda Saudade, no Córrego da Saúde, né? É isso? Na Fazenda Saudade. Especialmente para minha esposa, Jéssica Viana, e meu filho, Heitor Rocha Viana. Tá bom. Daqui a pouco a gente toca. Segura aí, tá? Cristiano, bom dia, Paulo Fernandes. Estamos todos aqui. Nós colocamos em você também. 4 da manhã, de madrugada. E vai até o programa acabar. Pera aí, deixa eu tentar entender essa mensagem aqui. Ele falou assim... Nós colocamos também você. Ô, rapaz, vai caçar civis, rapaz. Você tá igual Cleidinha, rapaz. Nós colocamos. Vai colocar lá na aí fora de mim, rapaz. Deixa eu ser besta, rapaz. Nós colocamos, não sei. Sai fora de mim, Lu. Cristiano tá falando isso aqui, rapaz. Tá doido, rapaz. O cara parece que não sei. Cara, é Córrego do Açude. O Aúcio está aqui. Pois é Aúcio. Você tá aqui repetindo. Pessoal esculhambando comigo aqui, rapaz. 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Ô, ô, ô, seu Laurindo e dona Lindaura. Ó, nós vamos fazer a matéria de vocês aí, viu? Na rua Alvorada. Eu e o Roberto Gomes, nós vamos fazer a matéria de vocês aí, viu? Eu vou ver se o Roberto vai ir agora de manhã, eu não sei se vocês vão estar aí, né? Pra gente fazer essa matéria. Porque eu só posso ir de manhã. De manhã, geralmente, vocês vêm pra rua, né? Mas qualquer coisa, a gente vai aí, faz umas imagens, pega algum depoimento de alguém aí, viu? Fala, deixa eu mandar aqui um apelo da nossa amiga Gilsara, lá na 19 de novembro, próximo ao número 240. Tá sem lâmpada lá, um apelo ao pessoal da Neoelétrica, né? É como eu disse aqui, volto a repetir, esse pessoal não tá sabendo, viu, dona Jussara? Porque é rapidinho, eles fazem a manutenção. Esses dias tava uma lâmpada queimada lá e eles subiram lá na rua de casa pra fazer a manutenção lá em cima. Quando o carro desceu, eu parei os rapazes, falei, moço, tem jeito de vocês trocar essa lâmpada pra mim, não? Ele falou assim, ô moço, tá queimado? Eu falei, tá, mas aí não, essa demanda não é nossa. Aí eles pegaram e passaram, deu uma meia hora e eles voltaram. Não, peraí que nós vamos resolver agora. Foi lá e trocou a lâmpada, quer dizer, uma competência extraordinária. Valeu, tanto parabéns a essa turma aí, viu? Então eles não tá sabendo, viu? Eles não tá sabendo. Ah, eu tenho certeza que se souber, eles vão trocar aí pra você, viu? Ô Luciano, vai caçar serviço você também, rapaz? Você costuma pegar na mangueira no posto aí e fica aí com essa onda? Você é besta, rapaz. É, o Aúdio está falando aqui, se eu não tocar a música para ele, vai me comer na pedra. Ô, moço, vai comer, eu vou te falar o que você vai comer, não, rapaz. Mas hoje você está demais, viu, gente? É, eu fiquei sabendo que você estava arrumando encrenca, o pessoal lá do alto lá que disse que vai comer você na pedra quando você passar lá. Vai caçar serviço, moço. 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Seu Laurino gosta de ir lá comprar ração, né? 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Eita, danadão. É, rapaz. 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Quem mais tá comigo aqui? Deixa eu ver aqui. É o nosso último alô de hoje, deixa eu ver. Eu, Zeni, bom dia, Paulo Fernandes. Estamos por cá ouvindo você, viu? Que Deus abençoe sua semana. Ah, te faz as suas palavras as minhas. Pra você também. Eu, Zeni, parece que ela... Eu tô aí no zap zap dela aqui, ó. É, tá aqui, ó, com a família inteira ouvindo o programa Bom Dia Teó. Que bacana, viu? Só mais uma vez com Gilberto e Gilmar. Cinco horas e 56 minutos. Bom dia, Teoflotone.

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Deixa eu mandar um abraço pra minha amiga Marcele Vívia, tá na sintonia do Bom Dia Teó. Obrigado, minha amiga. Deus abençoe, tá? Forte abraço pra você. Tá calor, né, minha amiga? Eita, nós, hein? Mas é assim mesmo, né? Maurício Amorim, bom dia. Paulo Fernandes, dá um abraço aí. Fala com meu primo Celinho, tá tudo bem. É, Celinho é uma figura. Celinho é figurinha carimbada aqui no programa, viu? É isso aí. Valeu, meu amigo. 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

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Eita, valeu, Marquinhos, viu? Obrigado, viu, Luciene, Natália, a Giane, essa turma lindíssima e maravilhosa que tá sempre ligadinha no Bom Dia Teó. Eu tô sentindo falta de Bel lá do Pindorama, hein? Mãe Nadir, mãe Raquel, tia Nadir. Tô sentindo falta dessa turma aí, viu? O que que tá acontecendo, hein, Bel? O que tá acontecendo com você, hein? Fala comigo. Minha amiga Cássia, cadê Cássia lá da Suíça, não falou mais comigo? Seu Carlos da Coimbra Máquina de Costura, cadê essa turma, gente? Hein? Minha amiga Terezinha, a Tainá, o Ademar, pessoal, o Vinícius lá do São Cristóvão, Nego do Carro Usado, alô, Nego do Carro Usado. É, eita, é, minha amiga Jussara reclamou lá, 240, né, Jussara? Rua 19 de novembro, 240, tá sem luz, gente. Pessoal aí que cuida da manutenção dos postes aí, por gentileza, olha pra esse povo lá, porque é escadaria lá, gente. É, e tá sem luz, tá uma dificuldade danada na rua 19 de novembro, lá no alto de São Cristóvão, tá? Próximo ao número 240. Quem mais tá na sintonia? Dalcio e Dalson Júnior, como é que tá as coisas aí no Sítio Recreio, meu amigo? Tá tudo certo? Edneide, lá do Jardim São Paulo. Ô, Edneide, dá um abraço no maridão por mim aí, viu, minha amiga? Não esquece não, tá? Grande professora Edneide, né? É, o pessoal participa aqui, porque sabe que o Bom Dia Teó é assim. Aqui não passa batido de jeito nenhum, né? Eita, nós, hein? Como é que é, gente? Jansen, lá do Barbalim, tá na sintonia. Adilson Batista. É muita gente participando, né? Olha que bacana. Eita, nós. Chama uma música aí, Jubileu. João Paulo e Daniel, solta aí.

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0: de volta com o nosso programa Bom Dia Teó. É, rapaz, é assim mesmo, né? É, o pessoal continua ligando, tem gente que tá ligando pra mim aqui, tá falando. Gente, esse pessoal é comédia, viu? Esse pessoal é comédia. É... Agora são 6 horas e 23 minutos, 6 e 23. Deixa eu mandar um abraço especial pra... Tem mais gente aqui ouvindo a gente aqui, ó. É... Rapaz do céu, como o Zap Zap hoje... como o Zap Zap hoje cresceu, né? Aqui, ó. É, deixa eu falar aqui, um forte abraço pro pessoal do, do Eldorado, tá na sintonia do Bom Dia Teó. Obrigado, gente, pelo carinho. O pessoal do Indaiá também tá mandando um abraço aqui pra todos, que está na sintonia do Bom Dia Teó. Obrigado. Alô, Celinho, valeu, viu? Seu Laci, Dona Maria de Fátima também tá na sintonia. Sebastião, vulgo Badil, lá do bairro Jardim Floresta. Obrigado, gente. Deus abençoe vocês, viu? Forte abraço, tamo junto e misturado, tá bom? O pessoal do bairro Felicidade, também na sintonia do Bom Dia Teó. Pindorama, Indaiá, bairro Paulo Freire, Taquara, São Benedito, também tá na sintonia. Ontem foi clima de eleição. O pessoal tá aqui falando da vitória da população de Teoflotone com os 3 deputados federais, né? E 3 deputados estaduais, que foi... 3 deputados federal e 3 deputados estadual daqui da região, né? Isso é bacana e satisfatório pra gente. Isso é uma vitória, né? Pro povo de Teoflotone. Agora no jornal Imigrantes, na repórter da SEM, com certeza o competente, o incansável Elvis Passos já tá por aqui, né? Desde as 4h30 da manhã. Já na sintonia, já organizando o jornal, que vai começar já, dentro de 4 a 5 minutos. O jornal Repórter da SEM vai começar. Deixa eu mandar um abraço para toda a galera aí do trânsito de Teoflotone. Você é mototaxista, você motorista de aplicativo, pessoal das vans escolares. Deus abençoe vocês, né? Cuide-se muito bem. Paciência nesse trânsito, viu, gente? Não estressa, não. Se tiver de estressar, se alguém xingar, respira fundo, né? Paciência. Não adianta não, tá? Vamos à nossa mensagem de hoje. 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Hoje, 5 dias do mês de outubro de 2026. Como está seu dia hoje? Como você levantou? Como você acordou? Tranquilo? Tranquila? Preocupado ou preocupado? Ansioso? Desanimado? Animado demais? Como você acordou hoje? A preocupação diz: se tudo der errado. O Evangelho responde: Cristo continua sendo suficiente. Você não precisa conhecer todos os detalhes do amanhã para descansar em Deus hoje. Preocupação repetida não é solução, é desgastes. A ansiedade tenta controlar o amanhã. A fé entrega o amanhã àquele que já está lá. Jesus não morreu na cruz para você continuar escravo do medo. Ore. Porque Deus ouve. Confie, porque Cristo reina. Espere, porque a graça não perdeu o controle. quem colocou a vida nas mãos de Cristo, ou até mesmo coloca a vida nas mãos de Cristo, não precisa carregar o mundo nas costas. Sabe por quê? Porque nosso Pai governa o universo. E é por isso que eu te digo: descanse em Cristo. Lança todas as suas ansiedades em Jesus. Se errou, conserte. Se tropeçou, levante. Se deu errado, tente novamente, mas jamais desista. Jamais desista, porque a sua vitória está logo ali, bem pertinho de você. Que Deus abençoe a todos. 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Infelizmente nosso programa está chegando ao fim, tá? Eu tenho certeza que o dever foi cumprido, graças a Deus. Deus me deu condições de levantar hoje, às 3h10 da manhã, para estar aqui mais uma vez, cumprindo o meu dever e tentando levar e passar para você um pouco de energia positiva. Eu espero que, se Papai do Céu permitir, eu estarei de volta amanhã a partir das 4 da manhã com mais um programa Bom Dia TO. Eu aqui nos estúdios da 100,9, contando com a sua participação do outro lado do rádio. Tá chegando essa dupla maravilhosa, os competentes Elvis Passos e o Davi, com mais um repórter da 100 pela sua Imigrantes FM 100,9. Eu tô indo embora, mas amanhã eu volto.
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0: Elvis, bom dia.
2: Fala, meu amigo Paulo Fernandes, bom dia.
0: Bom dia, meu irmão.
2: Rapaz, que dia ontem,
0: hein? Moço, eu vou te falar, eu não tenho essa energia que vocês têm, não.
2: Mas a gente também não tem, não, mas é gostoso no final das contas, né?
0: É.
2: A gente faz da fraqueza a força. Foi um dia atípico, um dia que nos exigiu muito, viu, Paulo?
0: É verdade, eu
2: Mas
0: sei
2: um
0: disso.
2: Dia também de muita satisfação, quando a gente vê o público, aquele grandioso,
0: sim, sim,
2: e abençoado público acompanhando, interagindo, confiando no seu trabalho, você dá uma aprumada no corpo ali, né, e sabe para que nasceu, para que você está aqui. E eu agradeço a Deus porque é o local onde eu sempre quis estar fazendo aquilo que mais amo, que é comunicar, que é conversar com as pessoas. E ontem eu confesso para você, viu, Paulo? 10 eleições ao longo dos quase 20 anos que eu estou nessa casa foi realmente uma cobertura assim que nos trouxe uma sensação muito boa.
0: Sim, sim, com certeza.
2: Que nos trouxe uma energia muito boa. Sem dúvidas, foi uma eleição diferente das demais. E as pessoas também notaram.
0: Sim.
2: Nós estivemos, ontem eu estive poucas vezes na rua, né? Nós temos aqui que, inclusive, agradecer aqui, destacar, enaltecer bravamente o trabalho dos nossos companheiros que estiveram aí nas ruas conversando com as pessoas. Roberto Gomes, incansável. O Leandro Brito, combatível, né? Combatível Leandro Brito, astuto João Teixeira, o Juan Gomes e aqui o Davi Joseph nos dando todo o suporte. Esteve aqui com a gente também o Dr. Ivan Santana e o David Júnior. E a gente percebeu, né, que as pessoas também tinham a mesma percepção de ser uma eleição diferenciada. Mas por que uma eleição diferenciada? Eu acredito que, devido aos nomes fortes da política que nós temos aqui em Teoflotone, que estavam se candidatando.
0: Sim.
2: E Teoflotone, a região do Mucuri e Jequitinhonha, contemplada, abençoada com a eleição, não de 6, como as pessoas estão falando por aí. Ah, nós ganhamos 6 deputados. Na realidade, ao meu ver, Paulo Fernandes, nós ganhamos 8 deputados. Porque se esquecem aí do Dr. Jean Freire, que tem ligações fortíssimas,
0: sim,
2: aqui com a nossa região e foi eleito também. E da Carol Caran,
0: que
2: é de Águas Formosas, inclusive foi apoiada pela primeira-dama de Teoflotone. Tem trabalho, tem serviços prestados, não só em Teoflotone, mas na região do Mucuri, na região da terra natal dela, de Águas Formosas. Então, na realidade, são 8 deputados.
0: Que
2: então,
0: bacana, Elson.
2: Excelentes expectativas com relação ao desenvolvimento. E seis deles, obviamente, genuinamente de Teoflotone. Então, assim, há uma esperança coletiva, né, com relação a essa eleição. Há muito tempo, Teoflotone não tinha uma representatividade tão forte como agora. Tanto na Câmara dos Deputados, com relação à esfera federal,
0: sim,
2: quanto na Assembleia Legislativa do Estado de Minas Gerais. E a gente fica muito feliz e reafirmo, esperançoso com a eleição dessas pessoas. Seis candidatos, né, como estão dizendo por aí, mas, ao meu ver, são oito, porque entra nessa lista Carol Caran e o doutor Jean Freire, que são pessoas de alguma forma. O doutor Jean Freire, por exemplo, ele está radicado ali no Vale do Jequitinhonha, mas ele é de Pavão. Ele nasceu em Pavão, né? E a Carol Caran, ela nasceu em Águas Formosas e tem fortes ligações aqui com o Teoflotone e Águas Formosas. Quem ganha é a nossa gente, quem ganha é a nossa região e a gente espera, né? Eu estou falando com isso aqui porque tem muita gente que ontem questionou: ah, mas esse povo ganha e depois some. Já aconteceu isso mesmo? Já aconteceu, né? Não vamos tapar o sol com a peneira, não, viu, Paulo Fernandes?
0: Sim, é verdade.
2: Já aconteceu isso mesmo. Mas vamos dar um voto de confiança para essas pessoas, vamos cobrar, porque a gente tem aí o advento da rede social, a gente tem a imprensa. Então, quantas vezes for necessário a gente falar o nome dessas pessoas aqui, caso elas se ausentem, né, sejam omissas com relação às necessidades da nossa gente, da nossa região, aqui nós estaremos cumprindo nosso papel de comunicador, cobrando, criticando, mas também elogiando todas as vezes em que eles trabalharem pela nossa gente. Paulo,
0: eu acredito que não vai acontecer isso. Hoje, Elvis, para você, houve surpresa nesses seis aí? Vamos colocar.
2: Não, a gente estava falando isso desde o começo. A gente não podia falar claramente, sim, devido à legislação eleitoral, né, Paulo?
0: Sim, é verdade.
2: Mas você sabe disso, a gente conversava nos bastidores aí. Já havia uma expectativa, principalmente quando falamos na esfera estadual, já havia sim uma expectativa desde o começo,
0: sim, é
2: da eleição do Neilando, do Daniel Sucupira e do Gleno Alves.
0: Do Gleno Alves, é verdade.
2: Já havia essa expectativa. E é claro que no decorrer das apurações, a gente ficou meio confuso, né? Teve um momento ali que a gente achou que não ia dar. Mas desde o começo, com ótimas expectativas, já com essa discussão positiva com relação à eleição desses três deputados estaduais. E aí, vem os federais. Eu acredito que Teoflotone ganhou bastante com a volta do Fabinho Ramalho.
0: Sim, é verdade, né?
2: O Fábio Ramalho,
0: você frisou bem.
2: Foi uma perda muito grande ele não ter sido eleito na eleição anterior.
0: Sim, concordo com você. Né?
2: E ainda assim ele continua ajudando a região, e a gente precisa fazer justiça.
0: Porque verdade, é verdade.
2: Por várias vezes, quando a saúde de Teoflotone estava no vermelho, a saúde estava internada na UTI, foi o então deputado Fábio Ramalho que salvou a saúde. Quase ninguém se lembra disso, que a memória do povo é muito fraca. Em 2017, vários bebês, filhos de teoflotonenses, nasceram em outras cidades, porque a maternidade de Santa Rosália fechou,
0: sim,
2: por falta de recursos. E aí veio o Fábio Ramalho e aportou dinheiro e a maternidade abriu as portas novamente.
0: Bem lembrado, Elcio.
2: Além de outras situações, períodos em que os funcionários estavam com salários atrasados, em que o hospital enfrentava muitas dificuldades, e ele sempre vinha como salvador da pátria. A gente não fala isso aqui como termo pejorativo, sim, mas para enaltecer e destacar o que ele fez para a nossa cidade. Então, merecidamente, o Fabinho Ramalho foi reconduzido ao cargo de deputado federal, e a gente fica muito feliz por isso, porque sabe que, apesar de que muita gente falhou com ele, viu, Paulo?
0: É verdade.
2: Nas duas eleições, o Fábio Ramalho ainda tem um amor e um respeito muito grande aqui pela região de Teoflotone, Malacacheta, pelo Mucuri e Jequitinhonha. E acredito eu que ele não abre mão disso. E é muito importante que ele continue trabalhando e amando essa terra. E aí vem o Rodrigo Tavares, que é da nossa região. O Rodrigo Tavares, né, ele foi criado em Carlos Chagas, o pai é prefeito de Carlos Chagas, mas ele nasceu em Teoflotone. Foi diretor-geral do DR, então a gente fica muito feliz. O Bruno Farias foi reconduzido ao cargo,
0: ao,
2: né?
0: Tem
2: um trabalho na saúde aí que dispensa comentários. E agora, meu amigo, ótimas expectativas. Nós temos pessoas na Assembleia ali, o Daniel Sucupira, prefeito duas vezes, O Gleno Alves, presidente da Câmara, combativo, cobrador, né, tem conquistado seu espaço. Acredito que ele e o Daniel Scupira, o Gleno e o Daniel, serão um dos os principais nomes da política aqui do Vale do Mucuri, cada um com sua ideologia, com as suas convicções. E está tudo certo, é a democracia brasileira, graças a Deus, tudo ocorreu dentro da mais perfeita normalidade. Então, o Flotone agora é preparar para o segundo turno, porque ainda falta eleger o presidente da República.
0: Presidente, Paulo, né? Ô, não para gerar polêmica, eu vou te fazer uma pergunta.
2: Mas já gerando, né, Paulo?
0: Já gerando, por quê? Porque quase uma hora ficou parada as urnas.
2: Rapaz, eu não entendo. Na realidade, isso acontece especificamente com as apurações de Teoflotone. Pelo menos nas últimas eleições isso aconteceu e é um karma, meu amigo. É um karma, é um tormento com relação às apurações de Teoflotone. Que a gente percebeu ali o andamento das apurações em torno do Brasil afora, mas Teoflotone, quando veio, já veio com 74% das urnas apuradas, né? Mas já estava ali uma tendência. Foi justamente nesse momento da demora das urnas de Teoflotone que a gente ficou ali meio que indeciso com relação aos nossos candidatos, porque não apareciam os votos das urnas aqui da nossa região, então, consequentemente, os nossos candidatos, né, eles apareciam com baixa votação. E aí muitas dúvidas foram levantadas com relação a isso. Será que vai? Será que vai dar? Então, assim, foi um momento de muita tensão também, viu, Paulo?
0: Na eleição passada tivemos esse probleminha também.
2: Mas teve uma vez que a luz foi embora e quando voltou, já voltou com 98% das urnas apuradas, praticamente com o resultado das eleições.
0: Sim.
2: É como eu disse, tudo acontece com relação à apuração de Teoflotone. O que é muito complicado, né? É teste, literalmente, para cardíaco, meu amigo Paulo Fernandes.
0: Ô, Elvis, antes de passar para você, eu só queria parabenizar toda a equipe da Imigrantes, você no controle aí, o Roberto, enfim, essa galera todinha. Tá de parabéns essa turma, viu? Parabéns, Elvis.
2: Beleza, Paulo Fernandes. Valeu. Obrigado. Amanhã você volta, 4 da manhã. Gente, bom dia. Tá começando o Repórter da Senha. Eu sou Elvis Passos. Prazer estar em sua companhia. Quero endossar as palavras ali do Paulo Fernandes e agradecer primeiramente a Deus pela oportunidade, pela força que nos deu. Nós chegamos aqui ontem por volta das 4h30 da manhã e seguimos ininterruptamente até por volta das 22 horas, mas com a sensação do dever cumprido e agradecido demais, com o coração aquecido, o carinho que esse povo tem com o jornalismo da Rede Imigrantes. Eu fico muito feliz, né, pelo reflexo do trabalho prestado, porque não é fácil. E a gente aqui não fica tentando minimizar as coisas, não. Exige-se muito de um profissional de imprensa uma rotina como a que nós enfrentamos ontem. Mas do outro lado tem a satisfação de fazer o trabalho de forma correta, de forma transparente e principalmente saber da aceitação e do respeito do público para com o jornalismo da Rede Imigrantes. Isso é o que é mais importante. E nada seria possível realmente se fosse... se não fosse o trabalho em grupo, se não fosse o trabalho em conjunto. Então, aos profissionais dessa casa, à direção aqui do Grupo Imigrantes de Comunicação, parabéns a todos vocês, muito obrigado pela oportunidade, pela confiança no trabalho deste humilde apresentador. E a gente fica muito feliz, não só com o nosso resultado, mas também com o resultado das eleições. Teoflotone ganha, a população ganha e a gente tem ótimas expectativas com relação ao nosso futuro. Está começando o seu, meu, o nosso Repórter da 100, as primeiras e principais informações do seu dia aqui na Rede Imigrantes.
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2: 6h42, bom dia para você que se liga na gente, você que está aí na escuta da 100,9, em casa, no carro, no trabalho, tá a caminho do trabalho, tá no trânsito, Teoflotone, fique neném, cuidado, semana começando em ritmo acelerado, mas eu desejo que essa segunda-feira, 5 de outubro, seja repleta de coisas boas na sua vida, acima de tudo, de muita paz e de muita saúde. Obrigado, vocês que estão aí pelas redes sociais. Hoje, nós vamos ler os recados, vamos interagir com esses queridos e queridas que nos dão carinho da audiência através das plataformas. Nosso canal do YouTube, Rede Imigrantes de Comunicação, peço você que se inscreva, deixe aí o seu like. Tem também o nosso Instagram, que transmite neste momento a programação, @ Rede Imigrantes, e o nosso Facebook da TV Imigrantes. Um abraço forte, muito obrigado. Comente aí, me diga o local onde você está neste momento. E na medida do possível, nós vamos atender as solicitações, né, que eventualmente cheguem aqui a respeito da votação. Tem gente que mais ou menos assim, olha, eu quero saber quantos votos o deputado tal teve em Teoflotone, ou qual que foi o total de votos dele. A gente vai tentar, já está com o computador aberto aqui, a gente vai tentar assessorar vocês nesse sentido, tá bom? Na medida do possível, mas a gente vai trazer aqui algumas informações importantes a respeito da votação. Muito obrigado pelo carinho da audiência. Nosso WhatsApp, Joseph, 999-78-3308. 999-78-3308. São 6 horas mais 44 minutos. Vá comentando, você que está comigo pelas redes sociais, comente aí, me diga onde você está neste momento, né? E o que você achou dessa eleição, como é que foi a sua votação, seu dia de ontem. Vamos interagir, pessoal. Estou esperando a participação de vocês. Eu sou Elvis Passos, de segunda a sexta, a partir das 6h30 da manhã. Eu trago para você as primeiras e principais informações do dia. Estou na aguarda aqui do Roberto Gomes, né? Aquele energúmeno prometeu estar aqui comigo hoje. Estou esperando ele. De repente, ele chega até 8 horas da manhã para a gente debater e conversar um pouco sobre política. Gente, temos aqui alguns números antes de chamarmos as matérias. Nós temos alguns números importantes com relação às pessoas que foram eleitas e que, de alguma forma, representam aqui a região de Teoflotone, Vale do Mucuri e Jequitinhonha. Nós, conforme adiantamos, tivemos 6 deputados eleitos, 3 federais e 3 estaduais, mas eu coloco 2 a mais nessa conta. Parece que o Roberto está chegando ali, vamos ver se é ele mesmo, né? Eu coloco 2 a mais. Nós temos aí deputados federais eleitos, o Fábio Ramalho, Rodrigo Tavares e Bruno Farias. Deputados estaduais eleitos, Neilando Pimenta, o Gleno Alves, presidente da Câmara de Vereadores de Teoflotone, Daniel Sucupira, ex-prefeito de Teoflotone. E aí, quais são essas duas pessoas, né, que eu coloco na lista e enxergo aí 8 deputados eleitos pela nossa região? A Carol Caran, que é de Águas Formosas, já era deputada e foi reconduzida merecidamente. E o doutor Jean Freire, que é natural de Pavão, radicado lá no Vale do Jequitinhonha, morou em Teoflotone durante um tempo, estudou aqui em Teoflotone, tem serviços prestados em Teoflotone. Então a gente considera que são 8 pessoas na realidade e não 6 eleitas aqui e que representam de alguma forma não só a cidade de Teoflotone, mas também outros municípios. Então o Fábio Ramalho, ele foi eleito agora em 2026 com 43.908 votos. Só em Teoflotone ele teve 5.565 votos. Fazendo um comparativo com a eleição anterior, que foi 2022, em 2022 o Fabinho teve 77.604 votos e em Teoflotone ele teve 9.673 votos. Isso na eleição anterior. Então, diminuiu o valor total de votos, né? Agora ele teve 43 mil e na passada 77 mil. E diminuiu também a quantidade de votos em Teoflotone. Na passada ele teve 9 mil e agora ele teve 5 mil votos. Rodrigo Tavares, nascido em Teoflotone, filho do prefeito Carlos Chagas, ele morou e foi criado em Carlos Chagas, foi diretor-geral do DR, 37.534 votos, eleito deputado federal. Só em Teoflotone ele teve 1.780 votos. Rodrigo Tavares, parabéns pela eleição. Na torcida para que você faça um bom trabalho, uma boa gestão e traga recursos para a nossa região. Bruno Farias foi eleito com 113.379 votos. Só em Teoflotone, nesta eleição, ele teve 14.951 votos. Algumas pesquisas apontavam que ele teria mais de 25 mil votos, né? Ficou bastante distante daquilo que era esperado. O Roberto Gomes está chegando ali, já até falei mal de você aqui, viu? Quero para você abrir o jornal comigo aqui. O Roberto Gomes daqui a pouquinho vai estar aqui, né? O nosso analista político vai trazer mais informações. O Bruno Farias, na eleição de 2022, quando ele conseguiu o seu primeiro mandato, ele teve 97.246 votos. E aqui em Teoflotone ele teve, em 2022, 4.500 votos. Então, houve um aumento considerável, tanto no número total de votos nesta eleição, quanto no número de votos obtidos em Quintão Flotone. Então, recapitulando, agora ele foi eleito com 113 mil votos. No passado ele foi eleito com 97 mil votos. Agora ele teve 14 mil votos em Quintão Flotone, quase 15. E na passada ele teve só 4.500 votos. Neilando Pimenta, reconduzido, se não me engano, melhor juiz de melhor salto. Parece que quinto mandato, é isso? Quinto mandato. Neilando Pimenta teve nesta eleição 125.936 votos. Só em Teoflotone, Neilando Pimenta teve 8.439 votos. Na eleição passada, o Neilando foi eleito com 85.364 votos e aqui em Teoflotone, na eleição passada, ele teve 6.828 votos. Então, ele também teve um aumento considerável no total de votos, 125 mil nesta eleição, 8.439 aqui em Teoflotone. Na passada, 85 mil e em Teoflotone, 6 mil votos. O Gleno Alves, eleito deputado estadual, com 66.012 votos. Só em Teoflotone, o Gleno teve 14.494 votos. Daniel Sucupira, também eleito deputado estadual. Ele foi eleito com 59.798 votos. Só em Teoflotone ele teve 26.483 votos. Pega o microfone com o Davi Joseph lá, por gentileza, meu amigo Roberto Gomes, e pode chegar aqui e pode pegar ali para a gente bater um papo. O Roberto Gomes está chegando aqui e a gente vai falar mais sobre isso aqui. O Daniel Sucupira, então, acabou se tornando deputado majoritário de Teoflotone pela votação que teve. 26.483 votos, se tornando o deputado majoritário. Coloca uma imagem, por gentileza, aí, Davi. Coloca uma imagem do Neilando, que vai ser o primeiro a falar. Só enquanto a gente dá uma arrumada. Isso, pega aquela cadeira ali, fazendo um favor, Roberto. Passa aqui. O Neilando daqui a pouquinho vai ser o primeiro deputado a falar, né? E a gente vai trazer as informações aqui. O Roberto Gomes chega para poder fazer uma análise política. E mais uma vez eu quero agradecer o carinho, você que está ouvindo a rádio e essa audiência maravilhosa na rede social. Você que está chegando agora, bom dia. Eu sou Elvis Passos e este é o Repórter da 100 pela sua Rede Imigrantes. Pode voltar para a gente aqui. Roberto Gomes, bom dia. Tranquilo?
3: Pois é, bom dia, Elvis. Bom dia a todos os telespectadores da nossa Rede Imigrantes de Comunicação. Muito tranquilo e feliz, né, por termos feito um trabalho muito bacana ontem. E felizmente,
2: verdade, falei sobre isso aqui,
3: o pessoal reconheceu que a gente se empenhou bastante para deixá-los bem informados e surpreso com a demora nos locais de votação aqui em Teoflotone.
2: Nós vamos até falar sobre isso aqui e duas coisas, né, que chamaram a atenção. Não só a demora, gente, para vocês que estão ouvindo aí, nós tivemos votação em andamento até após as 18 horas aqui em Teoflotone. Demorou muito. Essa foi uma das eleições em que mais se demorou em determinadas sessões para que pudesse encerrar os trabalhos. E também, outra situação, alguém até comentou sobre isso aqui, é a situação, Roberto, da demora da computação dos votos em Teoflotone. E Teoflotone parece que tem sido vítima disso. Pelo menos nas últimas três eleições, nós tivemos problemas com a apuração dos votos de Teoflotone.
3: Inclusive, a gente vai buscar, né, uma informação técnica, nós fomos muito, como sempre, né, muito bem atendidos lá pelo doutor Emerson Chaves, ontem nos atendeu por duas ocasiões, né, ali naquela correria do supetão, pegando ali de surpresa, mas ele ainda assim fez questão de dar atenção e nos passar algumas informações. A Patrícia, da mesma forma, né, que é a chefe do cartório eleitoral 202.069. E a gente vai, naturalmente, buscá-los, né, informações com os mesmos para saber por que a totalização dos votos, né, a inserção dos votos
2: dos dados, né,
3: no sistema demora tanto. Aí quando sai, já muita gente, como diz o velho ditado, a ansiedade é muito grande por parte dos envolvidos, de quem está ali envolvido, torcendo de alguma forma para aquele candidato. Enfim, a gente sabe que tem mecanismos hoje, né, eficazes, que dão condições de ter uma apuração mais rápida.
2: Agora, Roberto, a gente tira como exemplo a região de Montes Claros, que parece que tem 7 deputados e é bastante desenvolvida. E ontem tivemos conversando com algumas pessoas e algumas estão preocupadas, falando nesse sentido. Eu não concordo e não acredito que isso vá acontecer e confesso que estou torcendo para que não aconteça. Ah, mas a gente sabe que essas pessoas eleitas todas são divergentes e, de alguma forma, alguns deles são muito vaidosos. Eu já enxergo isso de forma positiva. Quanto mais vaidoso o político for, melhor para a região. Porque ele vai querer fazer mais, ele vai querer aparecer mais, ele vai querer aportar mais recursos para que o nome dele seja mais evidenciado.
3: É o político que quer realmente fazer carreira nesse sentido, né, de prosperar, né, dentro da área pública, ele tem que produzir resultados. Né? E o que é produzir resultados? Dá uma resposta muito satisfatória para o eleitorado da sua base, né? Ou seja, Teófilo Otoni e região, no caso dos deputados que foram bem votados aqui. Vamos trazer aí como exemplo o próprio Neilan Pimenta. Olha só, o hospital regional virou realidade. Não teve aquela votação que nós até achávamos que ele deveria ter, mas melhorou, né, Elcio?
2: Melhorou, ele teve 8.439 nesta eleição e na passada ele teve 6.828. Chamou atenção o número total, porque são 125 mil votos, quase 126 nessa eleição e 85 mil na passada. Então ele teve um acréscimo bastante considerável, passou dos 100 mil votos. Quando passa-se dos 100 mil votos, já é realmente uma pessoa que tem ali um bom público, que tem serviço prestado e isso precisa ser reconhecido.
3: O hospital regional, ele refletiu, não é só aqui em Teófilo Otoni, a região todinha é beneficiada com o hospital regional. Então, naturalmente, pessoas alavancou a vantagem dele, a votação dele em Poté, Frei Gaspar, Ouro Verde, Minas, todas as cidades, as pessoas quando vão refletir a respeito do retorno, né, Elvis, que esse hospital vai dar para a região, para as suas famílias, para as nossas famílias, eles acabam votando no Neilan Pimenta. E detalhe, isso é algo que vai refletir para o resto da vida. Né? O hospital, muita gente nem conhece, nunca foi, não sabe nem para que lado fica o hospital regional. Ao longo desses 4 anos vindouros, as pessoas conhecerão e pode ter certeza que daqui a 4 anos, se o Neilan candidatar, ele ainda vai estar colhendo frutos do que produziu aqui. Então, conforme você diz, aqueles políticos que produzem, que fazem pela região, que eu tenho certeza que todos eles vão querer fazer, né, vão ter o fruto colhido daqui a alguns anos.
2: Pois é, Roberto, nós vamos continuar aqui trazendo os números, né? Carol Caran, ela foi eleita com 75.869 votos. Em Teófilo Otoni, ela teve 547 votos. Inclusive, foi apoiada pela primeira-dama do município.
3: Em Teófilo Otoni teve quantos?
2: 547 votos. Aqui dentro de Teófilo Otoni. Em 2022, olha só, ela foi eleita agora com 75 mil votos. Em 2022, ela não foi eleita, mas depois de um período ela foi conduzida ao cargo porque era a primeira suplente. Ela obteve em 2022 28 mil. Olha a diferença, para 75 mil é muita coisa. Então teve serviço prestado aí, o reflexo de alguma coisa que ela fez em 2 anos de mandato só. Porque não tem muito tempo que ela assumiu uma cadeira na Assembleia Legislativa. E em 2022 ela teve, em Teófilo Otoni, 141 votos, Carol Caran. E eu até falei que antes de você chegar, porque a gente está vendo aí várias manifestações e muita gente falando a respeito de 6 pessoas eleitas que diretamente estariam ligadas com Teófilo Otoni. Eu considero que são 8, porque entra Carol Caran e o doutor Jean Freire, nascido em Pavão, radicado lá no Vale de Jequitinhonha e que foi morador e estudante aqui da cidade de Teófilo Otoni.
3: Perfeitamente.
2: Então essas duas pessoas, não, elas têm ligações sim com Teófilo Otoni, então nós temos aí um total de 8 deputados.
3: E por sermos cidade polo, muita gente votada aqui, né, com compromissos com políticos daqui, você pode até estender um pouquinho mais
2: essa claro, lista. Claro, né? Porque tem o Sargento Rodrigues, que foi muito bem votado.
3: 1.500, gente, mais de 1.500
2: votos. Mais de 1.500 votos. A gente vai falar aqui dessas pessoas que tiveram votações expressivas em Teoflotone e que a população tem que cobrar, não só deles, mas das pessoas que trabalharam para eles aqui em Teoflotone, porque eles tiveram cabos eleitorais aqui. Né? Não adianta ter votação expressiva e depois sumir. Aqui, por exemplo, igual falam do Nicolas. O Nicolas teve mais de 16 mil votos em Teoflotone, mas tem um braço dele aqui, que foi eleito também. E vai ser cobrado, que é o Gleno Alves.
3: O né? próprio Monteiro, que você falou aí do Sargento Rodrigues, o Monteiro, ele foi até muito assertivo na sua fala durante a votação ontem, lá no Tristão da Cunha, quando ele se referia a uma votação prevista, né? De acordo com o que eles haviam trabalhado, tinha uma projeção e bateu. Ele falou que era a média de 1.500 votos.
2: Mas foi 1.502, se não me engano. Agora, Roberto, gente, hoje tem propaganda eleitoral, será? Daqui a pouco
3: não, nós estamos falando aqui. Ainda não.
2: Ainda não, né?
3: Ainda não.
2: Porque daqui a pouco a gente está falando aqui 7 horas, mas então. Então vamos continuar aqui. Para você que está chegando agora, bom dia, Rádio Imigrantes Jornalismo, do Repórter da 100. Sou Elvis Pasto, estou aqui com Roberto Gomes. A gente está trazendo uma síntese do movimento que foi ontem. Aquela loucura, mas uma loucura positiva no sentido da sensação do dever cumprido e principalmente da eleição de 8 deputados que, de alguma forma, estão ligados aqui com a região de Teoflotone. E aí tem o doutor Jean Freire, que foi eleito com 56.443 votos e teve aqui em Teoflotone 165 votos.
3: O
2: muito
3: Jean?
2: Baixo. Jean Freire, aqui em Teoflotone.
3: Rapaz,
2: caiu e aí muito. Caiu muito, sabe por quê? Porque em 2022 ele foi eleito com 84 mil votos e teve aqui em Teoflotone 2.800 votos. Eu acho que a questão dos outros candidatos a deputado estadual, principalmente o Daniel Scupira, tenha interferido nessa votação do Jean aqui dentro do Teoflotone, Roberto?
3: Na verdade, eu acredito que faltou, né, cabos eleitorais, né, talvez esses que outrora apoiaram o doutor Jean Freire migraram para outros candidatos.
2: Eu acredito.
3: Porque pela força, o cara, ele é deputado estadual e ter essa votação baixa aqui em Teoflotone, porque não teve cabos eleitorais trabalhando de forma bem efetiva para ele. Quero mandar um abraço aqui para o Adriano da Azo Engenharia, engenheiro competente, está acompanhando a nossa programação. Um abraço, meu Adriano. Obrigado pelo carinho, pelo apoio e por acreditar no trabalho da Rede Imigrantes na cobertura das eleições deste ano, viu, meu irmão?
2: Ô, Roberto, aqui, ó, agora tem outras pessoas que são ligadas aqui, infelizmente não foram eleitas, né? Que bom seria se mais pessoas aqui do nosso município tivessem alcançado, né, as metas. Nós temos o Vanilson Souza, nosso colega de profissão, vice-prefeito de Teoflotone. Ele teve um total de 4.795 votos. 3.848 foi em Teoflotone. Ele teve essa votação em Teoflotone. Eriadna Ruas, 2.887 votos. Em Teoflotone, ela teve 305 votos. Não deixou de ser uma votação expressiva para ela, que não era do cenário político, né? 305 votos. Doutora Demi Camilo teve total de 1.489 votos. Só em Teoflotone ele teve 580 votos. Aí tem o Jorge Ali. O Jorge Ali, ele chegou a ser deputado. Na eleição passada, ele teve 17.326 votos. Depois de um período, ele assumiu uma cadeira temporariamente, parece que foi 3 meses, se não me engano. E naquela época ele teve em Teoflotone 619 votos. Nesta eleição, ele teve menos votos. Ele teve 14.559, na eleição passada foram 17 e agora 14.559, mas em Teoflotone ele aumentou a votação, ele teve 1.186 votos. Ele tinha uma projeção, boas expectativas, mas ficou bastante longe de poder atingir o objetivo de ser eleito.
3: Eu acho que o partido dele não fez deputado, que é o Agir, né? Mesmo partido do Ademir Camilo. Veja que o doutor Jorge, eu tive a oportunidade de entrevistar lá no Tristão da Cunha também. Ele é médico, né?
2: Isso.
3: Doutor Jorge Alves.
2: De Tambacuri.
3: De Tambacuri. Ele trabalhou em 81 cidades, doutor Jorge Alves. Naturalmente, o que, é que se espera quando você faz um trabalho forte? O aqui em Teoflotone mesmo, o trabalho dele foi bem feito, né? O trabalho de rua foi bem abrangente, porém, Elvis, a concorrência foi pesada. Veja bem, pesada, Daniel Sucupira, 26 mil votos.
2: Só dentro de Teoflotone.
3: O Gleno, 15 mil votos. Então, e aí vem os demais. Então, não foi fácil, né?
2: Com isso, o Sucupira é o deputado majoritário de Teoflotório.
3: Majoritário e eu acho que na história...
2: É, só teve o Getúlio.
3: Getúlio, né? Passou dos 30,
2: né? O Getúlio,
3: né?
2: Passou dos 30 mil votos em Teoflotório quando, em uma oportunidade, foi eleito deputado.
3: É, de todas as formas, mostra aí o quão político raiz é o Daniel Sucupira.
2: É, e eu falei aqui, Roberto, eu não sei se você concorda, o Sucupira e o Gleno Alves... eles se tornam os principais nomes da política dessa geração, né? Esses homens ainda vão disputar muita coisa pelos anos vindouros. Gravem aí, né, o Sucupira e o Gleno, até pela idade deles, pela trajetória. O Gleno, inclusive, tendo uma trajetória meteórica.
3: O Gleno, né? Não tem 40 anos, né?
2: Não, não tem. O Gleno, eu estava pensando ontem comigo, eu vou até verificar aqui, porque a gente tem condições de olhar aqui. O Gleno...
3: Tem pouco mais
2: eu
3: de 30.
2: Eu acho que ele não tem 30. Talvez não, se ele tiver 30, né? Deixa eu ver aqui, que aí a gente tira a dúvida aqui. Sim. O Gleno Alves, vamos ver aqui o perfil, que a gente consegue
3: hoje
2: verificar.
3: Bom, você sabe da vida das pessoas num clique, né?
2: Não, aí ele tem 32 anos, que ele é de 94.
3: Isso.
2: Ele é de 94 e ele vai fazer, na realidade, 32 esse mês, que ele é de outubro. Ele é do dia 24 de outubro, então ele tem 31 anos de idade, viu, Roberto Gomes?
3: Então, um futuro gigante pela frente, né, Elvis? Nessa polarização que se tornou o Brasil, politicamente falando, PT, PL, emergiram, né, vários nomes.
2: De idade, viu, Roberto Gomes?
3: Então, um futuro gigante pela frente, né, Elvis? Nessa polarização que se tornou o Brasil, politicamente falando,

0: coloca, nós estamos falando do Nicolas Ferreira, né, gente? Ele total colocou fenômeno. A mão ali e falou, eu quero esse aqui deputado, e ele foi eleito, não desmerecendo o trabalho que o Glênio tem, porque, como eu disse, ele tem uma trajetória.
1: Mas
0: ele
1: era tá no vereador segundo mandato aqui, vereador, então,
0: é, regional. E ele expandiu esse conhecimento através dessa projeção criada pelo Nicolas, que enxergou o potencial nele, porque ele tem praticamente o mesmo perfil de cobrar, de gritar, de ir para cima. Então o Nicolas falou, ó, aquele ali pode ser um braço meu. E o Glênio, eu acredito que ele tem construído a identidade dele. Eu falei isso aqui, inclusive, quando ele foi eleito presidente da Câmara, que a gente nota um índice de amadurecimento muito grande no Glênio. E a gente acredita que isso vai acontecer ainda mais agora com essa função tão importante de deputado estadual.
1: O próprio Glênio havia adiantado isso. O que, que o Nicolas fez? Ele pegou por regiões, né? Ele pegou, salvo engano, 8 ou 9.
0: 7, se não me engano.
1: É, nomes que tinham identificação com ele, que já tinham um trabalho, né, de eleições anteriores com ele, e dividiu por regiões de Minas Gerais e deu certo. O projeto deles foi muito forte, base dentro das igrejas, né, a base que a gente sabe, todos sabem que a ligação maior do Glênio é com o pastor Marciano, que tem uma igreja bem frequentada, né, com muitos membros aqui dentro da cidade de Teoflotone e região, aqui mais ao norte de Minas, refletiu bastante. Você pode pegar a votação do Glênio aqui em Teoflotone, mais as cidades onde o Marciano tem igreja, os fiéis corresponderam. Aqui, pro lado do leste de Minas, Valadares, próprio Vale do Aço, o Glênio.
0: Não, o Vale do Aço, o Nicolas deu aquela região, a gente fala, não sei se seria o termo
1: apontou,
0: correto,
1: né?
0: Essa região aqui, a gente vai trabalhar o Glênio aqui nessa região. Então, o Vale do Aço, ele também foi bem votado. Estão perguntando do Igor Timo. O Igor Timo teve 70.814 votos, não foi reconduzido ao cargo. E agora nós vamos ver
1: só
0: aqui.
1: Só olha o partido do Igor Timo.
0: O Igor Timo é do União.
1: Tinha não muita fez gente. O Zé Silva também, que estava no União Brasil. Deputado Zé Silva, que na anterior ganhou com mais de 80 mil votos e já era deputado há 5 mandatos. Faz um trabalho muito bacana, mas não foi reconduzido. O Igor Timo teve uma votação
0: aqui, então, Teoflotone, ele teve 1.202 votos, o Igor Timo, dentro de Teoflotone. Foi bem votado em Teoflotone. Né? Ele teve alguém trabalhando por ele aqui, sem dúvidas, né?
1: Sim, inclusive eu conheço algumas pessoas que trabalharam para o Igor Timo. A votação dele foi boa, né? Considerando a concorrência feroz que é a política, e a Teoflotone é especial, né? Por ser cidade polo, com mais de 70 mil votos, e a galera vem para cá, né? Os políticos vêm para cá para buscar o voto.
0: Eu vou deixar uma pergunta aqui antes da gente ler aqui os testemunhais. De que forma que a eleição do Sucupira do Glênio pode interferir diretamente nas eleições para prefeito? Porque falam que a eleição para prefeito começa hoje, né?
1: Começa agora.
0: A correria, a articulação deve começar hoje. Bom, a gente vai falar sobre isso aqui. 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Roberto Gomes, ontem nós perguntamos aqui para o David Júnior, que é um analista político, acredito eu, melhor do que nós dois. Aliás, eu nem sou, né? O Roberto ainda é um analista político.
1: Ele é fera.
0: O sargento Sidônio Senna está até perguntando ali quem assume a cadeira do Glênio. Doutor Rodrigo Lobo, médico, né? Já está na beira do campo ali aquecendo, já calçou a chuteira. E a partir do dia 1º de janeiro de 2027, doutor Rodrigo Lobo vai assumir. E aí nós temos algumas modificações com relação a essas eleições, não só

0: a saída do Gleno Alves, mas também, Roberto, a presidência da Câmara, que já começa nos bastidores a ser disputada. Agora me diz uma coisa, tem gente que tem essa dúvida, eu tenho essa dúvida. O Daniel Scupira, muita gente fala, não, o Scupira, ele vem para prefeito porque o Partido dos Trabalhadores, ele precisa retomar o poder. E só conseguiria isso se fosse o Scupira. Outros falam que talvez o Gleno queira ser prefeito, vai ser eleito deputado. Não podemos deixar de falar isso. Ele torna-se o principal ou um dos principais nomes da direita do Vale do Mucuri, não só pela ligação com o Nicolas, que teve mais de 3 milhões de votos, mas também por ter sido eleito deputado. Como é que fica esse cenário, Roberto? O que é que você acha que pode acontecer?
1: Bom, você já descreveu tudo, né? De um lado, o Glênio, com a votação expressiva dentro de Teófilo Otoni, e do outro lado, o Scupira, com a votação, óbvio, esmagadora, que teve aí 26 mil votos. Naturalmente, são aqueles que serão os maestros das campanhas opositoras, Daniel da esquerda e o Gleno da direita. Se o Gleno falar, vou tentar, vou concorrer, porque eu creio que seja um prestígio para qualquer pessoa ser prefeito da sua terra natal, né, da sua cidade. E eu não tenho dúvidas, viu, Elcio? Jovem, né, como é o Gleno, da mesma forma que o Daniel Scupira chegou à prefeitura de Teófilo Otoni, bem jovem, na época não tinha 40 anos de idade.
0: Ele tinha 34 anos quando foi eleito prefeito.
1: Veja bem que as trajetórias, né,
0: misturam, né?
1: Se misturam, são semelhantes, inclusive até a origem, é a mesma região, a região sul da cidade de Teófilo Otoni.
0: O Gleno do Pindorama e o Daniel da Vila Esperança.
1: Mesma região, né, de Teófilo Otoni. Enfim, são, naturalmente são eles que são os líderes da direita e da esquerda aqui em Teófilo Otoni. Daniel, com a experiência, maior votação, né? Provou que é bom de voto de novo, agora nas urnas. E o Glênio mostrando também que é forte, que é bom de voto.
0: Que está em ascensão.
1: Que está em ascensão e vai ter um conjunto de apoios aí, caso queira concorrer à prefeitura de Teófilo Otoni, disputar a prefeitura. Aí vem, e o prefeito?
0: Mas por isso que eu queria chegar nesse ponto, né?
1: Como é que fica? Vai concorrer à reeleição, Marinho?
0: Talvez o Glênio é que vai ditar isso, né? Porque sempre há uma referência, um nome, alguém que dá a última palavra. Aqui a gente sabe que o Daniel tem uma força muito grande com relação às escolhas do Partido dos Trabalhadores. Agora o Glênio deve ser essa pessoa.
1: E há, obviamente, nos bastidores, a gente traz aqui informações de bastidores, que o Glênio teria ficado aborrecido.
0: Será,
1: porque
0: Roberto?
1: Não recebeu. São informações de pessoas bem conhecedoras do meio político.
0: Você está falando isso.
1: Sim, sou eu. É óbvio, é uma verdade.
0: Ah, mas o quê? Por que esse aborrecimento?
1: Ele não teve apoio integral do Marinho agora.
0: O Marinho gravou vídeo, declarou voto para o Glênio. A gente viu caminhadas, carreatas. Como que surge uma possibilidade dessa?
1: Falar.
0: Mas era integral, assim, total.
1: Isso, por quê?
0: Mas ele pessoa, isso aí. Não temos dúvidas, o prefeito Marinho, ele se posicionou várias vezes apoiando o Gleno Alves.
1: Ações valem mais que mil palavras. Quem a esposa do Marinho apoiou?
0: A Carol Caran. Mas isso é, política é assim mesmo.
1: Tá,
0: vamos falar
1: tá,
0: aqui.
1: Tá, como o Gleno era do...
0: E é importante esse debate.
1: Sim, só um detalhe.
0: Pois
1: o
0: não.
1: Gleno é do núcleo duro.
0: Sim.
1: Do Marinho.
0: Pois é, mas aí eu vou te falar
1: uma coisa.
0: Que ajudou
1: a conduzir Marinho à prefeitura de
0: Teófilo Otoni. Exatamente, mas nós vamos falar aqui da esquerda também. Nós temos aqui o Daniel Scupira, que teve ali sempre ao seu lado o João Gabriel Prates, né, que também teve uma votação bastante expressiva. Mas o Daniel não dobrou com o João Gabriel aqui, dobrou com o Leonardo Monteiro, deputado de fora. Será que o João também não está aborrecido?
1: Mas nós estamos falando de marido e mulher.
0: Por isso que é importante.
1: Nós estamos falando de marido e mulher.
0: A política, meu amigo, a política é isso, né? Divide-se os votos. Eu garanto para você que na sua casa nem todos votaram na mesma pessoa que você.
1: Com certeza que não.
0: É isso que eu tô te
1: Mas
0: falando,
1: marido e mulher, em se tratando de casal político, o peso é totalmente diferente.
0: Mas acontece isso. Isso acontece, viu?
1: Acontece.
0: Por isso que o debate é importante, viu, Roberto?
1: É
0: o debate importante.
1: Mas eu quero mandar um abraço aqui para o Ismar Júnior, que está acompanhando aqui a nossa programação. Agradeço, viu, Ismar, desde ontem, segundo ele aqui, estava acompanhando, até brincando aqui com a gente. E nacionalmente, ele falando aqui, que a quantidade de senadores eleitos pelo PL muda todo o cenário político brasileiro. Realmente foi uma...
0: Quase 20, né? 19, se não me
1: engano. Eu não sei a quantidade exata, mas...
0: Agora vai sair impeachment de ministro.
1: Quero ver. Agora não tem desculpa.
0: Agora vai sair impeachment de ministro, viu?
1: Pois é.
0: Ô, Roberto, vamos ver aí o Neilando Pimenta, deputado reeleito, parece que quinto mandato, né?
1: Rapaz, quinto mandato.
0: Quinto mandato, Neilando Pimenta, expressiva votação, passou dos 125 mil votos. Eu acho que foi a maior votação que ele já teve. Todas essas
1: não,
0: eleições.
1: Com certeza. É? Mas a expectativa era de passar desse volume de votos. O Bruno Farias, né, também. A expectativa era que se passasse dos 120 mil votos, não chegou a. Foi 113, né? Mas ainda assim foi uma votação maravilhosa para ele, porque é o segundo mandato, fez um trabalho abrangente, uma campanha muito forte aqui, principalmente no Vale do Mucuri.
0: Vamos lá, vamos ouvir o Neilando Pimenta, reeleito deputado aqui por Teoflotone.
2: Chegando na sessão para votação, Neilando, qual a avaliação que você faz dessa campanha eleitoral? Foram 40 e poucos dias de muito trabalho.
3: Na realidade, foi uma campanha muito atípica, em virtude do curto espaço de tempo, e ela foi realmente aquecer já nos últimos 15 dias. E a gente percebe, Leandro, que a legislação eleitoral está muito rígida. E termina, os próprios candidatos tendo dificuldade em mostrar o que fez, o seu trabalho, suas realizações. Haja visto que no período eleitoral o candidato não pode conceder entrevista, o comício já não está tendo mais, o carro de som é proibido veicular nas ruas da cidade, as empresas não podem mais receber o candidato para poder fazer reunião com seus funcionários. Então tudo isso prejudica muito a demonstração do trabalho do candidato e para que o eleitor possa realmente estar consciente do que foi feito, do que cada parlamentar, cada candidato entregou de resultado durante o seu mandato. E muitas vezes esse candidato que trabalhou, ele é equiparado àquele que não tem oportunidade de entregar tantos resultados ou o candidato de primeira candidatura. Então isso realmente, eu acho que tem prejudicado um pouco os candidatos com mandato, principalmente aqueles que têm entregas relevantes. Mas de qualquer forma a gente percebe que é um momento democrático, né? As pessoas estão indo às ruas, um pouco de morosidade da votação, porque são 6 candidatos, né? Muito número, de fato, para poder memorizar isso demora um pouco.
2: Bom, você acha que conseguiu levar toda a sua proposta ao eleitorado nessa eleição? Aquilo que você planejou, a estratégia utilizada, você conseguiu levar para o eleitor, para o povo em geral?
3: Não na totalidade. A gente avisa que a nossa barra eleitoral ela contempla mais de 80 municípios. Só o prefeito são 44 prefeitos. E nós estamos em várias regiões do estado de Minas Gerais, né? Jequitinhonha, Mucuri, o norte de Minas, o Vadoazo, o Rio Doce, região ali de Sete Lagoas. Então são muitos municípios. Pra você ter ideia, eu não tive condições de visitar todos os nossos municípios durante o período eleitoral. Então, de fato, foi muito curto, foi um corre-corre muito grande, mas, graças a Deus, eu acho que é grande parte das entregas também, que foram entregas significativas, mais de 2 bilhões de reais nos 4 mandatos, deu para poder realmente fazer chegar a grande parte do eleitor essas nossas realizações, em especial o Hospital Reinaldo Teoflotone.
2: Bom, é uma eleição considerada tranquila, bem diferente da eleição municipal. Você viu tranquilidade, o povo indo para a urna, mesmo com os problemas que aconteceram para o eleitor votar?
3: Eu não tenho dúvida, eu percebo nas visitas nossas por mais diversas cidades também aqui em Teoflotone que o eleitor está um pouco frio. O eleitor é um pouco decepcionado com a política brasileira, depois de tantos escândalos em Brasília. Isso também reflete aqui na ponta, recheado nos municípios menores. Mas ainda assim, a percepção é que é através da política que consegue seus recursos necessários para poder transformar uma cidade, uma região e gerar qualidade de vida para a população. Então, nunca pode se perder a esperança na política, na boa política, a política de resultados, de entrega, de respeito à população e, sobretudo, de um trabalho efetivo de transformação social e desenvolvimento das regiões da nossa cidade de Minas Gerais.
2: E você e a família também vem votar, né, Neilando?
3: Vieram todo mundo. Eu desci para votar no final do dia e todos votam aqui na Delegacia Superintendência Regional de Ensino. De fato, faltando aí menos de uma hora para a gente já começar as apurações. Então, a ansiedade aí, né? A expectativa é muito grande pelos resultados, fruto de muito trabalho. Você vê que nesses últimos 20 dias nós dormimos 3 horas por noite, Leandro. Não é fácil, não. Para poder realmente dar conta de desenvolver o trabalho. Mas muito otimista e, sobretudo, confiante de que o nosso trabalho precisa dar continuidade precisamos manter aí esse, o hospital regional, sobretudo agora o custeio para manter o hospital aberto para a nossa população de Chofrotona. Mas muito obrigado, eu quero também agradecer a toda a população, a todas as pessoas, a todas as lideranças que vem confiando no nosso trabalho. São 4 mandatos e sempre na votação crescente. Então isso de fato nos deixa muito realizados, satisfeitos, e daí que vem a nossa predisposição em continuar a caminhada.
2: Uma última pergunta, Neilando. Cada eleição parece ser a primeira, o sentimento é o mesmo, o coração acelera?
3: O coração acelera, parece ser a primeira, porque na realidade é um desafio novo. Cada eleição nós temos novos desafios, contextos diferentes, concorrências diferentes. Então, hoje, por exemplo, aqui eu estou quase que com o mesmo sentimento da primeira eleição, né? Aquela emoção ali, sobretudo a expectativa do resultado, das primeiras urnas, dos resultados das nossas regiões, para poder, de fato, aí, poder celebrar aí o 5º mandato.
2: Boa sorte, agora é esperar o resultado.
3: Agora é o resultado, mas sobretudo com a consciência do dever cumprido. Então, tudo que pudesse, né, ser feito, tudo que esteve ao nosso alcance, tudo que de fato nós programamos desde o governo do Estado, foi realizado. Foi um mandato de muitas entregas, de muitas realizações. Acredito que o mandato que eu mais trabalhei, que eu mais dediquei, que eu mais me entreguei. Então, tem momento de plantar e de colher. Nós já plantamos, agora a colheita está na consciência de cada eleitor, de cada cidadão, de cada liderança que quer realmente nossa região desenvolvendo e crescendo.
0: Muito bem, a gente falava aqui, Roberto, que o Neilando ficou durante muito tempo majoritário, né? Agora ele não é mais majoritário, único deputado, inclusive. E isso talvez é bom e ruim, né? Para ele não é tão bom, né? Porque de tinha jeito, até aquela questão do status, é o único deputado e tal. Agora ele vai ter que dividir aí com o Gleno, com o Sucupira, com a própria Carol Caram, né? Que tem sido mais presente aqui na nossa região.
1: É majoritário, sobrando aí é o Daniel, né? Com essa quantidade gigante de votos, 26 mil votos. Neilando aumentou, óbvio, né? De 6 pulou para mais de 8, mas, né? Creio que seja reflexo do Hospital Regional, mas aqui não é majoritário, mas consolidou uma votação muito bacana. Mas na região, aqui no entorno, ele abocanhou aí a majoritária em várias outras cidades aqui da nossa região, né? Mais de 120 mil votos que ele teve aí, realmente uma votação que lhe deixa andar de cabeça erguida em qualquer ponto de Minas Gerais.
0: Verdade, mais de 100 mil votos. 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Bom, deixa eu falar aqui, porque teve deputado que não foi eleito, né? Teve deputado... Você tem a lista aí, Roberto?
1: Tenho.
0: Vamos falar aí. Deputados estaduais, né? Que não foram reeleitos.
1: Adal Clever Lopes, do PV.
0: Esse Arlen... é antigo, viu?
1: Pois é. Arlen Santiago, do
0: antigo
1: MDB.
0: Também.
1: Já teve outros partidos. Arnaldo Silva, União. União foi uma negação, né? União,
0: rapaz,
1: Brasil.
0: Foi triste.
1: Bim da Ambulância, do Avante. O Avante, salvo engano, nem o Tibé...
0: Eu acho que não fez mesmo,
1: nem
0: não.
1: Nem o Tibé voltou. O Tibé há muito tempo, há vários anos deputado.
0: Esse é estadual, né?
1: Não, o Tibé é federal.
0: Tibé é federal?
1: É federal. Presidente do Avante. O Avante foi esvaziado. O Bruno era do Avante, né?
0: Não, o Tibé foi eleito.
1: Foi eleito?
0: Foi eleito, com 86.740 votos.
1: Tá, então, retiro o que eu disse, mas ele é presidente da legenda em nível estadual. Apoiou Augusto Cury, né? Naturalmente, por conta que o Augusto Cury, né, emergiu aí como força do partido, infelizmente, por conta do voto útil, né? Murchou o voto de todos ali concorrentes, né? Sobraram aí com a votação magnífica, o Flávio, o Bolsonaro e o Lula. Agora vamos partir para o segundo turno. Só concluindo aqui, Bim da Ambulância, do Avante, né? Não conseguiu. Celinho, Citrocel, PCdoB, também já viu.
0: Celinho antigo e teve muita votação aqui do
1: alguns Flotório, viu? Sempre teve, né? Algumas votações aqui. Charles Santos, Republicanos, não foi reconduzido. Doutor Paulo, do União Brasil, também não. Doutor Wilson Batista, do PSD, não. Leandro Genar, ligado à Igreja Evangélica, ligado à Igreja, salvo engano, Universal, não chegou lá. Leonídio Bolsas, PSDB, também não. Oscar Teixeira, PP, não. Professor Cleiton, PV, não. Professor Wendel Mesquita, que ele tinha uma ligação bem forte aqui com a região, estava sempre por aqui, assessorado, inclusive, por uma pessoa de Teoflotone, que é o Matsu Shinkawa. Infelizmente, não conseguiu a reeleição.
0: Ele teve 282 votos aqui em Teoflotone, professor Wendel Mesquita.
1: Pois é, não chegou lá. Rafael Martins, PSD. Esse Rafael Martins, salvo engano, é um repórter, né? Que já era deputado, infelizmente não conseguiu. Tito Torres também não conseguiu. 15 dos 68 deputados que tentaram permanecer na Assembleia Legislativa estavam, né, até o momento de ontem, quando nós colhemos essa lista, fora da disputa e confirmado posteriormente. Bom, federais aqui, Elvis, que não conseguiram. Ana Paula Leão, do PP. Célia Chacriabá, do PSOL.
0: Essa eu achei que ia, viu? Ela tem um trabalho forte. É uma indígena, né?
1: Exato.
0: E, inclusive, teve aqui em Teoflotone. Deixa eu ver quantos votos que ela... Pode ir falando aí.
1: Depois eu gostaria que você confirmar. Se Euclides Peterson, republicano...
0: Não, Euclides não foi eleito.
1: Rapaz.
0: A Célia teve votos aqui, 203 votos em Teoflotone.
1: O Euclides aqui é uma... grande decepção, entre aspas, porque...
0: O Euclides teve 118 votos aqui em Teoflotone.
1: Ele era apoiado aqui na cidade vizinha, salvo engano.
0: Valadares, né?
1: Não,
0: Ouro Verde, Minas?
1: Ouro Verde, ou Frei Gaspar, uma das...
0: Mas ele teve 92 mil votos, viu? E não foi eleito.
1: É porque lá nós estávamos acompanhando aqui em Tempo Real, eu, você e David, a régua lá em cima.
0: Estava lá em cima, verdade.
1: Agora, ele, Eduardo Cunha, que distribuiu dinheiro à torta e à direita aí por Minas Gerais afora, no sentido assim de investimentos, né? Abriu emissoras de rádio. Tem uma rede de rádio hoje aqui em Minas Gerais, né? Tentou aí aquela questão jurídica. Muita crítica, o próprio Cleitinho era um ferrenho crítico do Eduardo Cunha, isso aí refletiu.
0: Ele teve 32 mil votos totais, o Eduardo Cunha. Aqui em Teoflotone, ele teve...
1: pouco mais de 200.
0: 286 votos. Foi aquém daquilo que se esperava pelo trabalho que ele fez aqui, né?
1: Ele foi apoiado pelo vereador, né, Léo Preto, né? Lá, obviamente tiveram outros apoios de pastores aí, mas refletiu, Elvis, a questão das críticas e não, ele está com subjuntos, né?
0: Isso.
1: Foi condenado.
0: Roberto, vamos lá, porque tem
1: só
0: uma matéria.
1: Então tá, parei no Euclides Peterson, muita gente comemorando a derrota do Euclides por conta da questão jurídica aí, tá? Gilmar Machado, do PT.
0: Esse é antigo também.
1: Igor Timo, União Brasil, fora. Luiz Fernando, também do União Brasil, também sobrou. Mário Ehring, do
0: antigo
1: PDT.
0: Também.
1: Muito antigo, não conseguiu fazer coeficiente, foi 70 e tantos mil votos, bem votado, mas no partido não fez coeficiente. Pedro Ayrara, do PP, o tenente.
0: O bombeiro, né? Pois é.
1: Stefano Aguiar, também ligado à igreja, uma igreja, salvo engano, também universal. Zé Silva também, lamento-se porque é um deputado muito trabalhador, ficou de fora.
0: Vamos ver aí o pronunciamento do Gleno Alves, presidente da Câmara, agora eleito deputado estadual, se tornando um dos nomes fortes da política do Nordeste Mineiro.
2: Gleno falando pra gente, ele no local de votação aqui na Escola Todolino Pereira, onde os eleitores vieram votar. Vamos acompanhar.
4: São as melhores possíveis. Nós trabalhamos muito por essa eleição. Levamos essa campanha com a verdade, com um propósito muito claro de transformação do nosso estado a partir da nossa região. Muitas pessoas agregaram a esse projeto, a quem devoto a elas a gratidão, porque se chegamos aonde chegamos, certamente é porque não construímos esse projeto sozinhos, muito pelo contrário, é uma construção de muitas mãos e tenho comigo que ninguém faz nada sozinho ou chega a lugar nenhum sozinho. Então eu estou muito grato a Deus por tudo que nós estamos vivendo. Um rosto muito cansado, fisicamente bem... sentindo bastante, né, o peso de uma campanha difícil, que a campanha ela não se resume aos 49 dias da eleição, muito pelo contrário, é uma construção do tempo. Mas a expectativa hoje é de vitória. E, em especial, agradecer à população de Teófilo Otoni, que abraçou a nossa campanha de forma muito especial. Né? O Brasil precisa vencer hoje. Nós estamos assistindo um conflito institucional que fragiliza o nosso país, as instituições do nosso país, e nós precisamos superar esse momento. Então, eu acredito que o melhor projeto no Plano Nacional também vai sair vitorioso hoje. O nosso projeto regional vai sair vitorioso hoje. E a expectativa é que nós consigamos, de fato, alcançar aquilo que o povo precisa e aquilo que o povo merece. Então, eu estou muito satisfeito. Hoje é um dia de muitas alegrias.
2: Bom, Glênio, quantos votos é necessário para a sua eleição?
4: Olha, a nossa chapa no PL está muito bem formada, né? A gente acredita que transitando entre 35 mil votos para cima, a gente consiga alcançar uma cadeira na Assembleia Legislativa de Minas Gerais. Se nós formos observar o retrato da eleição de 2022, nós tivemos deputados eleitos com 30, 31 mil votos na chapa do PL. Então a expectativa é muito boa, nós fizemos uma boa caminhada. Teófilo Otoni tem nos dado uma sinalização muito interessante que vai jogar de fato a nossa campanha para cima, e eu estou muito esperançoso e com uma expectativa muito grande. Às vezes as pessoas podem até pensar que um não seja uma derrota, muito pelo contrário. Muitas vezes o não quer dizer o início de uma grande caminhada. Então eu estou muito em paz porque fiz tudo aquilo que poderia fazer nessa eleição, construí tudo aquilo que poderia construir, mas certamente, e aqui o meu coração está tranquilo nesse quesito, que o coração do homem faz planos, mas a resposta final ela vem do coração de Deus.
2: Como é que fica o sentimento em relação a estar aqui no meio do povo, e daqui a pouco, às 17 horas, começa o resultado? Obviamente que depois desses 40 dias de eleição, o coração dá uma aceleradinha, porque certamente você está... tá doido para saber o que vai acontecer daqui a pouquinho.
4: Exatamente, né? Vai chegando aí os últimos momentos da votação, o coração vai ficando um pouco mais acelerado. Mas eu posso dizer para você e reafirmar, o meu coração está em paz. Eu fiz tudo o que poderia fazer nesta campanha. Nós viajamos muito, conversamos com muitas pessoas, construímos muitas pontes, muitas portas se abriram. Né? O Nicolas fez por mim tudo aquilo que poderia fazer para poder me ajudar. Trouxe aqui na cidade o nosso candidato à presidência da República, que no centro de Teófilo Otoni reafirmou o seu compromisso com a nossa candidatura aqui. Então eu não tenho nada que reclamar nessa candidatura, nessa campanha. Então eu estou muito satisfeito. Então tudo aquilo que poderíamos fazer, eu não vou dormir com nenhum tipo de arrependimento. Porque, como eu destaquei para você, nós fizemos tudo que poderia ser feito. Uma campanha simples, uma campanha humilde, uma campanha sem muitas estruturas, uma campanha muito aquém daquelas que estavam operacionalizadas aqui na nossa cidade. Mas eu posso dizer uma coisa para você, nós não ficamos para trás de ninguém. Muito pelo contrário, nós somos abraçados pela população de Teófilo Otoni, e eu tenho certeza que quando a gente for fazer a abertura das urnas e a gente for fazer uma análise da votação em Teófilo Otoni, nós vamos perceber isso, que a cidade abraçou o nosso projeto.
2: Uma última pergunta, você falou do Nicolas, ele foi um companheiro para você aqui em Teófilo Otoni, importante nessa sua campanha. E obviamente essa parceria entre você e ele, sendo eleito ou não, vai continuar.
4: Nós temos um projeto de transformação do nosso estado que vai, consequentemente, resultar nos próximos anos em um projeto nacional. Então, quando eu falo com você que não há arrependimentos, é que nós estamos apenas começando, e começar é importante. Então, a candidatura de Glênio Alves, ela não é basicamente para poder ocupar por ocupar uma cadeira na Assembleia Legislativa de Minas Gerais. Nós temos um projeto que ele precisa ser construído no tempo, e eu estou muito feliz e grato ao Nicolas por ter me convocado para esta missão e ser a sua voz aqui no Vale do Mucuri, Jequitinhonha e no leste do nosso estado. É por isso que eu falo com você que não há derrotas, porque nós já começamos a implantação desse projeto. Obviamente o coração, ele fica ali assim naquela expectativa de vitória, e a expectativa hoje é de vitória. Mas se ela, eventualmente ela não ocorrer, eu volto a dizer para você, eu não saio perdendo, muito pelo contrário. Nós começamos e já alcançamos muitas pessoas. Eu posso te afirmar que daqui talvez 8, 10 anos, você esteja me entrevistando novamente e se lembre desta entrevista.
0: Tá certo. E deu certo, né? Ele estava com boas expectativas e acabou se consolidando o Gleno Alves eleito deputado estadual.
1: É, trabalho forte do Gleno com a parceria com Nicolas Ferreira, rendendo aí essa votação espetacular e, obviamente, uma cadeira na Assembleia Legislativa de Minas Gerais.
0: Ô Roberto, agora, Sucupira, vamos trazer a entrevista com o Sucupira, eleito também deputado, mas teve um momento muito tenso, porque não havia sido abertas as urnas da nossa região e a apuração das demais regiões bastante avançada, e o Sucupira, não, em tese, não aparecia bem até aquele momento. Foi um momento de muita tensão?
1: Eu acho que para qualquer político, né, a certeza virá após abertas as urnas. E, naturalmente, qualquer um vive tensão. E eles antecipavam, adiantavam isso, que o frio na barriga, o próprio Neilando falou disso. Gente, por mais experiente que você seja, né, por mais que você trabalhou, né, investiu em várias cidades, só na hora que abre as urnas, gente, que você vai saber. E daí o Glenn não é diferente de todos, né? Ficou naquela ansiosidade. E o Daniel Sucupira, mais ainda, que garrou a votação de Dovotone.
0: Como sempre, né?
1: E com aquela votação que parou e ficou muito tempo, nos 40, né?
0: Muito tempo.
1: E aí depois que deslanchou, na hora que foram abertas as urnas aqui, deslanchou e deu tranquilidade para todos que estavam dependendo de votos de Dovotone consolidar e chegar a conseguir a vaga.
0: Vamos ver aí o pronunciamento do Daniel Sucupira, ex-prefeito, eleito deputado estadual aqui por Teoflotone.
5: Bom dia.
1: Daniel Sucupira chegando, né? Para exercer o seu direito de cidadania. Daniel, fala pra gente aqui. É uma luta muito árdua e a consciência do dever cumprido, Daniel?
5: Olha, em primeiro lugar, bom dia. Agradecer a vocês aqui por estarem acompanhando esse momento tão importante para todos nós, que é o momento em que a gente vem exercer nossa democracia. Então, fizemos uma campanha muito boa, fizemos uma campanha muito séria, muito honesta, uma campanha feita pelo povo mais uma vez. E há muito tempo eu não votava em mim, então chegou um momento importante de chegar lá, exercer a democracia e assumir um compromisso com a nossa região. Teoflotone é uma cidade muito importante para os nossos vales. Além de Teoflotone, nós temos diversas outras cidades aqui na nossa região que precisam de mais carinho, mais atenção e mais apoio. E nós vamos fazer um mandato muito focado naquilo que são as necessidades do povo da nossa região. Estou muito confiante no nosso resultado. O povo nos quatro cantos de Minas Gerais que nós passamos abraçou a nossa campanha. E a palavra que eu tenho para o nosso povo de Teoflotone e toda a nossa região é de gratidão. Quero aproveitar também, estender essa gratidão e agradecer a toda a nossa equipe que esteve na linha de frente da campanha conosco. E também estender o meu abraço muito caloroso a todos os heróis anônimos. Quem que eu chamo de heróis anônimos? São aquelas pessoas espalhadas em diversas cidades de Minas, nas cidades, na zona rural, em que cada um, à sua maneira, também levou a nossa campanha, propagou nossas ideias. E é assim que eu quero agradecer a participação de todas as pessoas que estiveram conosco até aqui.
1: Quais foram as principais dificuldades durante a campanha?
5: Olha, essa campanha ela teve um componente diferenciado esse ano que eu percebi. A força do recurso, a força do dinheiro pesou muito. Eu disputei com adversários que realmente lançaram mão de formas muito variadas de conquistar votos. A nossa campanha seguiu o mesmo estilo das outras campanhas que eu disputei. Foram campanhas modestas do ponto de vista de estrutura, mas de muitas ideias e de compromisso com o nosso povo. Talvez foi essa a maior dificuldade. A compra de lideranças, pessoas vendendo suas comunidades em troca de apoio político, isso pesou muito, mas eu acredito que o dinheiro pode comprar uma liderança política que não tem compromisso com o povo. Mas, por outro lado, eu acho que a consciência das pessoas, o dinheiro nunca vai comprar.
6: Os levantamentos em nível de estado apontam o Daniel aí com mais de 60 mil votos. É isso mesmo, Daniel?
5: Vai, tomara, né? Assim eu espero. Mas nós só vamos saber mesmo o resultado na hora que der ali às 17h30, 18 horas. E eu tenho certeza que essa confiança da nossa comunidade em chegarmos lá e ganhar essas eleições, nós vamos transformar essa confiança em muita dedicação, muito empenho, muito trabalho que o povo da nossa região, do nosso estado de Minas Gerais merece.
6: Aí, portanto, palavras do Daniel Sucupira, ex-prefeito de Deoflotone, candidato a deputado estadual.
0: E foi eleito, né? E eu vou deixar uma pergunta aqui que a gente tem que chamar o intervalo. Será que o Daniel está querendo preparar o meio de campo para ser governador do estado, Roberto?
1: Tá.
0: Não. Na volta do intervalo, nós vamos responder. Rápido intervalo, daqui a pouco eu volto.
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0: Já estamos de volta com a parte final aqui do nosso repórter da SEM. Eu quero mais uma vez aqui destacar o trabalho feito ontem pela equipe de jornalismo da Rede Imigrantes. João Teixeira, Roberto Gomes, Leandro Brito, Davi Joseph, Juan Gomes, Dr. Ivan Santana, Paulo Fernandes deu aquela força pra gente. E temos certeza que tínhamos ali a melhor equipe, a mais experiente hoje dentro de Teófilo Otoni. E o reflexo disso foi a audiência maravilhosa que nós tivemos ontem, viu, Roberto? Agora, eu confesso que essa eleição foi diferenciada na cobertura. Eu senti isso.
1: Foi muito bom, cara, trabalhar, né? Até você vai juntando os anos de experiência, né? Para dar aquele dinamismo e trazer as informações e interagindo ali com o povo, né? Você fazer matérias de rua, principalmente. E você sabe que muita gente, quando você saca o microfone, é a mesma coisa que sacar uma arma, né?
0: É verdade.
1: Para algumas pessoas. E as pessoas acabam, de alguma forma, elas deixam, quando você chega no supetão, acaba. Não tem quanto correr, morri. Então. Vou falar.
0: Ô, Roberto, vamos ver o Bruno Farias, né? Que foi reconduzido aí. Havia uma expectativa, o Bruno foi eleito agora com 113 mil. em Teoflotone, ele teve 14.900, uma votação muito expressiva, boa. Mas havia uma expectativa até de 25 mil votos, né? Teve pesquisa aí que indicou ele com 25 mil votos.
1: É que há uma empolgação de quem está no entorno, porque vê o cara grande nas regiões, né? E aí, como Teoflotone é cidade, pode falar, aqui vai ter X e algum dado, em alguns momentos, os apontamentos acabam
0: Cedendo,
1: induzindo,
0: né? Você falou a palavra certa, empolgação, porque aí foi bem discrepante com relação ao que nós temos aqui. Doutor Nestor de Belo Marques, bom dia, meus queridos. Já estou aí para tomar aquele café com vocês. Então traz o pão e o bolo do chefe, que não tem nada não. Vamos ver aí o Bruno Farias, reconduzido, reeleito deputado federal.
18: Bom, durante o dia, obviamente, a votação, e a gente encontrou com o deputado federal, Bruno Farias, e de acordo com levantamentos de vários institutos, ele consegue uma votação que passa dos 100 mil votos, que obviamente lhe dá a reeleição. Bruno, trabalho muito duro, eu rodei muito a zona rural, e eu vi inclusive na zona rural um trabalho de panfletagem muito forte sua. É realmente uma campanha árdua que você desenvolveu.
19: Queria cumprimentar todos os eleitores de Teoflotone, em especial os ouvintes da Rádio Imigrantes, da TV Imigrantes, esse âncora de notícias de Teoflotone em toda a região. Agradecer pelo carinho, atenção. Foi uma campanha muito árdua. Nós trabalhamos muito nos quatro cantos de Teoflotone. Nos últimos 4 anos também investimos pesado, com importantes emendas em todas as áreas da cidade. Então, hoje eu saio com a consciência tranquila que eu plantei, agora é hora de colher. Tenho a certeza que Teoflotone vai nos dar uma votação expressiva e nós vamos continuar trabalhando muito por Teoflotone, porque eu sou daqui e quero continuar trabalhando por essa cidade e por toda Minas Gerais.
18: Bruno, os institutos apontaram, e vocês também têm um track interno, que apontam você com a votação passando dos 100 mil votos. E isso é reflexo de um trabalho não só em Teoflotone, mas como também em todo o estado de Minas Gerais, Bruno?
19: Vamos aguardar as apurações, mas eu trabalhei muito por Minas Gerais, muito pelo Mucuri, muito pelo Jequitinhonha, muito por Teoflotone. Eu tenho a certeza que eles vão fazer justiça. Eu nunca olhei lado de direita, de esquerda. O meu lado é o povo, é as pessoas que mais precisam.
18: Passamos ontem para a região de Lapinha, Brejão, Pedro Vecciani. Tinha lá também banners do Bruno Faria. Você fez uma estratégia diferente e expandiu mesmo com muita força na zona rural. Uma estratégia assertiva no seu ponto de vista?
19: Não é uma estratégia assertiva, é trabalho. Em todas as regiões de Teoflotone eu trabalhei, ou levando recurso, ou fazendo algo diferente para o povo que mais precisa. Eu acho que o povo está reconhecendo isso. E as próximas eleições vai ser assim. Deputado, prefeito, vereador tem que trabalhar, tem que mostrar resultado, tem que ser acessível, porque senão vai ficar para trás.
18: Para finalizarmos, um recado para o povo de Teoflotone, de toda a região, que abraçou o Bruno Farias e reconheceu o seu trabalho nas urnas.
19: Minas Gerais, Teoflotone, Mucuri, Jequitinhonha, muito obrigado. Independente do resultado das eleições, eu só tenho que agradecer pelo carinho, recepção, atenção, onde eu passei, as pessoas, a manifestação de apoio. Isso mostra que nós trabalhamos muito. Eu tenho a certeza que vamos vencer e que vamos retornar muito para Teoflotone e toda a região. E parabéns, Robertinho, Imigrantes, pelo trabalho que vocês têm feito na cobertura das eleições 2026.
18: Muito bem, Bruno Farias, um dos eleitos nesse ano de 2026, Imigrantes, mostrando e trazendo detalhes das eleições 2026.
0: Olha o que o elemento escreveu ali. Eu não faria, mas Bruno faria. Olha o Davi Joseph.
1: Ai, Jesus. Trocadilho.
0: Esses homens, vou te contar. Vamos lá. 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Bom, Roberto, a gente vai finalizar daqui a pouco e eu deixei aquela pergunta, né? Daniel Sucupira, ele realmente quer ser governador? Ou você acha que daqui 2 anos ele vem para ser candidato a prefeito? Ele fala que não. Mas pessoas ligadas aí, eu tô igual você no começo, não. Fontes ligadas a ele, falaram que não tem jeito, que o próprio partido fala, não, você tem que ir porque a gente precisa retomar o poder. Isso é o que falam, também não consigo provar nada. Mas o que, que você acha, você como cientista político?
1: Não sou estudo, não, viu, Elcio? Mas eu tenho absoluta convicção que o Daniel, ele aspira voos mais altos, né? E desde, há 4 anos atrás, ele brigou ali, ele, Calil, para ser o candidato até então de Lula para o governo de Minas Gerais. Porém, ele participou de TV Fórum, eu vi entrevista dele na TV Fórum, DCE, que é Diário do Centro do Mundo, né? Páginas e vários canais aí de viés esquerdista. O Daniel apareceu, concedeu entrevistas. Enfim, ele quer ser governador de Minas Gerais. Quando isso acontecerá?
0: Se acontecerá.
1: Outros 500, mas ele aspira voos altos e ele é um cara ousado, articulado, inteligente, tem um potencial gigante, né? A gente não pode, óbvio, tem o cargo de governador, tem Senado também, né? Que talvez ele queira algum dia ser senador por Minas Gerais. Não tenho dúvida que ele vai sempre buscar alçar voos altos. Eu acho que...
0: Prefeito nunca mais?
1: Nunca mais.
0: É uma palavra muito...
1: É, muito forte.
0: Forte, né?
1: Mas eu acho que para o próximo pleito, eu não creio que ele virá.
0: E o Gleno Alves?
1: O Gleno, eu acho que no próximo também ele não virá para prefeito. Mas no futuro, é um candidato de futuro. Porque ele não vai trocar o certo pelo duvidoso.
0: Mas há quem diga que a pretensão maior do Gleno é ser prefeito.
1: Eu acho que é um orgulho, um prazer do político é comandar a cidade dele, velho. O Glenn é muito novo, né? Ele é novo, eu acho que ele vai completar esse mandato e depois ele vai pensar em prefeitura. Mas esse mandato do Glenn, eu tenho convicção que ele vai querer terminar.
0: Rapidamente, vamos ver só o vídeo do Rodrigo Tavares se apresentando. E tem gente que não conhece o Rodrigo Tavares. Curiosamente, ele tem a ligação dele com o Carlos Chagas, morador de Carlos Chagas, o pai prefeito de Carlos Chagas, mas o Rodrigo nasceu em Teoflotone.
1: Ele é teoflotonista.
0: Vamos ver rapidamente o Rodrigo Tavares, eleito deputado federal.
20: Quem é o Rodrigo? Talvez essa seja uma das perguntas mais difíceis de responder sobre a gente mesmo. Eu sou filho de uma família que me ensinou cedo o valor do trabalho. Sou filho, sou pai, sou alguém que nunca esqueceu de onde veio. Minha história começou muito antes de qualquer cargo público exercer. Começou dentro da minha casa, com os valores e com os exemplos que recebi dos meus pais. A vida me deu a oportunidade de conhecer Minas Gerais de um jeito que pouca gente conhece. Eu percorri esse estado inteiro, conheci cidade grande, conheci cidade pequena. Eu fui aonde o asfalto termina, conheci gente de canto a canto no estado. Vi de perto lugares que esperam há décadas. Uma estrada, uma ponte, uma oportunidade. E foi aí que eu entendi uma coisa. Por trás de cada obra existem pessoas. Existe o estudante que precisa de ir para a escola, produtor rural que precisa de entregar sua produção, o paciente que precisa ir no hospital ter acesso à saúde, existe o professor que anda por essas estradas. E o que me move? Minha família me move, minha história me move, o Vale do Mucuri, o Vale do Jequitinhonha, cada canto de Minas que eu aprendi a amar me move. Mas acima de tudo me move saber que nós temos muito o que fazer ainda por Minas Gerais. Eu sou Rodrigo Tavares, um mineiro que acredita no trabalho, que tem coragem de enfrentar os desafios e coração para não esquecer das pessoas. E para mim, política só vale a pena quando muda a vida das pessoas.
0: Bom, faltam 2 minutinhos mais ou menos para a gente entregar o programa lá para os meninos lá embaixo. Só para fechar, Fabinho Ramalho, eu falei aqui no início do jornal que Teoflotone ganha muito com a volta do Fábio Ramalho. Pelo que ele já representou, pelo que ele já fez, e as pessoas têm uma memória muito curta e ainda continua achando que o povo continua muito injusto com o Fabinho Ramalho aqui em Teoflotone. Na eleição passada foram só 9.673 votos e agora 5.565 votos. E uma coisa que não me sai da cabeça foi quando, em uma das inúmeras visitas do Hospital Regional, ele foi retirado do ambiente, você se recorda disso agora, antes da eleição, ele foi retirado lá de um ambiente no Hospital Regional.
1: Sim.
0: Porque ele não tinha mandato.
1: Verdade.
0: Você lembra disso?
1: Verdade.
0: Recordou disso?
1: Foi um constrangimento gigante.
0: Gigante. Né? E aquilo ali me trouxe ali uma sensação de torcer para que o Fabinho um dia voltasse a ser deputado federal por aquela humilhação que ele passou, né? E a gente sabe que ele ficou extremamente constrangido, isso foi falado, né? Foi abrangido naquela época, talvez as pessoas não se recordem, isso não tem muito tempo. Foi nenhuma dessas visitas, eu acho que foi na inauguração do Hospital Regional.
1: Foi, exatamente.
0: Foi na inauguração, foi?
1: Ele saiu, né, bem chateado, Houveram lá algumas situações de constrangimento total, até pela história dele, verdade, como político, verdade. Deveria ter sido mais
0: maleáveis, né?
1: Maleáveis com ele, mas não foram e, como diz o velho ditado, o mundo não gira capota.
0: Pois é, eu lembro que ele chegou no aeroporto para vir para essa inauguração e em questão de pouco tempo, assim,
1: ele retornou
0: bem chateado. Né, e tinha um correligionário, e esse correligionário é que, inclusive, me falou o que tinha acontecido, porque eu não tinha conhecimento, eu já estava lá no aeroporto, e aí depois, com os colegas que estavam lá, falou, não, ele foi retirado de uma forma muito indelicada, muito desrespeitosa, pelo fato de que ele não é mais autoridade. Então agora o Fabinho volta e vai poder lavar a alma com relação a essa situação.
1: E três federais aqui da nossa região, uma bancadinha bacana, né?
0: Bacana.
1: Lá na Câmara Federal.
0: Bacana. Vamos chamar o pessoal lá na rádio, lá embaixo? Vamos ver se está tudo pronto. Lá, meu amigo Davi Joseph, são 7h59, né? E vamos lá. Alô, você que está aí embaixo, de camisa azul, de camisa marrom, cor de pele. Bom dia para vocês. Rony Martins, João Teixeira. Isso.
3: Bom dia, camarada. Beleza.
21: Bom dia, muito bom dia.
0: Ô, João, que dia ontem, João?
21: Rapaz. Mostrou mais uma vez a competência do profissionalismo nosso da Rede Imigrantes.
0: Verdade.
21: Todos que se envolveram, né? Rony Martins, Elvis, Roberto,
0: Leandro.
21: Davi é um monstro aí em cima.
0: Verdade.
21: Leandro Brito.
0: Literalmente ele é um monstrinho.
21: Juan,
0: né?
21: Gomes, né? João Teixeira, Nestor, Rômulo, enfim.
0: Leandro Britovski.
21: Leandro Brito, falei aqui. Então, todo mundo da Rede Imigrantes, Paulo, né, que veio dar um suporte pra gente também, todo mundo abraçou a ideia, mais uma vez, né, lançada aí pelo nosso diretor, Rômulo Lancamer, e eu, sem sombra de dúvidas, que a nossa audiência, ela foi gigantesca.
0: Verdade.
21: Durante todo domingo ontem. Inclusive, na porta do cartório eleitoral, que o pessoal estava com a caixa de som lá, eu não vou dizer de toda altura, para não atrapalhar o ambiente, mas estava em um volume bacana que dava para as pessoas nos ouvir.
0: Bom, que bom por isso. Ô Roberto, obrigado pela sua participação.
1: Beleza, Elvis, nós estamos juntos. Meio-dia a gente vai ainda repercutir, né? Essa bancada de três deputados que o Lotone fez, de três estaduais também. Enfim, é muito prazeroso a gente estar vendo politicamente a cidade de Teoflotone, que é a cidade do Polo, ganhar tanta força, gente. Seis deputados trabalhando por nós é algo realmente inimaginável até pouco tempo, e agora é uma realidade.
21: Olhar realmente pela nossa região, em especial para a cidade de Teoflotone, que eu tenho certeza que eles fazendo um bom governo, a gente ficará satisfeito. Falando em eleições, que hora que você votou ontem, Rony?
22: Não, assim que eu saí da emissora.
21: Tinha fila, não?
22: Não. Na minha sessão.
21: Onde você vota?
22: Eu votei lá no Escola Bairro de Fátima.
21: Ah, no Bairro de Fátima.
22: Bairro de Fátima. Tinha muita fila, mas onde eu fui.
21: Na sua sessão?
22: Não tinha. Tinha 10 pessoas só, gastei. Sim. 20 minutos.
21: Mas é comum ou foi atípico?
22: Não, por acaso atípico. Foi atípico. Atípico. Lá costuma demorar. Na prefeito eu demorei uma hora e meia.
21: Talvez foi pelo horário que você foi, não?
22: Também pode ser.
21: Horário de almoço, né?
22: Mas algumas sessões estava muita fila. Minha irmã foi de pela manhã, ficou uma hora e meia na fila.
21: Cara, eu voto no Ione Levick, lá no São Jacinto. Estive lá pela manhã, inclusive fiz até duas, três passagens de lá, ao vivo aqui pela nossa emissora. Conversei com o diretor. E o próprio diretor falou, eu tô achando o movimento esse ano maior do que os outros. E realmente estava hiperlotado o Ione Levick. Aí eu tive que voltar lá à tarde, né, no nosso horário de almoço aqui, para exercer minha cidadania. Mas consegui, registrei lá meus votos e
22: achei muito tranquilo também aqui no centro ontem, pelo menos a parte da manhã, o período que a gente esteve aqui, volta e meia a gente dava um giro aí pela rua, olhava assim, tava tudo tranquilo, tudo muito calmo, bacana, tudo na paz, correu tudo bem, graças a Deus.
21: Agora é aguardar segundo turno para presidente, né?
22: É isso.
21: Vamos lá então.
22: Recomeçar.
21: Seguindo com a nossa programação.
22: Recomeçar. 8h05, hoje também sim, no YouTube, comemora-se o dia da promulgação da Constituição Federal, né, de 1988, conhecida como a Constituição Cidadã, né, que marca o retorno da democracia, que está aí.
21: Até 88 era... Até antes dessa Constituição era a ditadura, né?
22: Regime militar.
21: Regime militar.
22: E essa Constituição aí marca o retorno, né, da democracia e o fim do regime militar, que está aí batendo nas portas, né? Toque, toque, toque, a todo vapor. É isso. Dia Nacional da Micro e Pequena Empresa, né? O Dia do Empreendedor. Parabéns a todos os micro e pequenos empresários, né, que estão com a gente aqui também, que não estão, né? Uhum. Na 100.9. Dia das Aves, né, João Teixeira? Dia das Aves. Essa data é dedicada sobre a conscientização, né, sobre a preservação das aves, e Dia Mundial dos Professores.
21: Cara, eu não sabia que existia essa data.
22: Nem eu.
21: Dia Mundial dos Professores.
22: É, dia 15 de outubro, dia, sabe, né, que é o Dia dos que Professores. Dia dos João Teixeira, Dia das Aves. Essa data é dedicada sobre a conscientização, né, sobre a preservação das aves, e Dia Mundial dos Professores.
21: Cara, eu não sabia que existia essa data.
22: Nem eu.
21: Dia Mundial dos Professores.
22: É, dia 15 de outubro, dia, sabe, né, que é o Dia dos Professores.
21: Que dia dos professores.

0: 759, manda alô também, manda beijo, manda abraço, fique à vontade, tá? Então, mais uma vez, um ótimo dia para você, uma ótima semana, que seja uma semana cheia de muitos sorrisos, momentos especiais e, claro, música boa aqui na rádio, que só toca música boa.
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0: Começando então mais uma semana, muito bom dia para você, seja muito bem-vindo aqui na 100.9, a Rádio do Povo. Respire alegria no dia de hoje, tá? Esperança, otimismo, ignore aí sentimentos ruins, né? Sentimentos menos bons que possam surgir aí pela frente, né? Lute com muita garra para ultrapassar aí todos os desafios, tá? A partir de agora, os grandes sucessos nacionais e internacionais que estão ditando as paradas do Brasil e do mundo, você confere aqui tudo com selo de qualidade, a marca da 100.9.

0: Essa parceria da Anitta e Alexandre Carlin, vocalista do Nat Roots. Muito legal, cara. Essa música tá no disco, no álbum Equilíbrio da Anitta, né? E fala sobre liberdade, desapego, respeito ao crescimento individual, né? A importância de deixar aí ir, né, o que já passou, aceitar o fluxo natural da vida e superar os apegos que envenenam a mente. Essa mistura de reggae com elementos de forró, MPB, deixa... Eu gostei, né? Deixou a música aí com uma base bem mais íntima, mais espiritual também. Que legal, cara. Gostei. Gamadinho agora aqui na manhã, tá? 8h14.
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1: Sim!

0: Let's Get Married, do novo álbum Bass Persuades. Isso é Miley, que já foi Miley Cyrus, né? Agora só Miley. E essa música explora aí o desejo de transformar um amor intenso e profundo em um compromisso permanente, né? A letra da música reflete sensação de incredulidade, sorte por viver uma conexão tão forte que destacada pelo verso recorrente dessa música, né? What did I do deserve you? O que eu fiz para merecer você? Muito legal, cara. Aí, falar nisso, tem algum fã aí nesse exato momento da nossa Miley? Né? É que a Warner Music Brasil, né? Ela lançou uma promoção que pode levar um admirador da Miley e um acompanhante para Los Angeles, isso mesmo, né? Pra quê? Pra ver de perto uma das apresentações da era Bass Persuades, que é um novo trabalho, né? Lançamento do novo trabalho da Miley. E essa ação foi divulgada na semana passada, né? E fica aberta até o dia de hoje, às 18 horas. E para concorrer, os participantes precisam se cadastrar, claro, né? No site oficial, né? Salvar o álbum de Miley no Spotify e também responder de uma maneira bem criativa a pergunta: por que você merece sentir a energia de Bass Persuades ao vivo no Hollywood Bowl? Hã? Legal, cara. Além dos ingressos para o show no dia 18 de outubro, o vencedor terá direito a passagens aéreas de ida e volta para Los Angeles e hospedagem para ele e seu acompanhante, seguindo aí as condições estabelecidas no regulamento. Cara, maravilhosamente maneiro isso, né? Mas corre, dá tempo ainda, até as 18 horas o regulamento tá valendo, tá? Hoje ainda dá tempo de você entrar lá no site oficial e salvar o novo álbum da Miley no Spotify e responder a pergunta: por que você merece sentir a energia desse disco incrível Bass Persuades ao vivo no Rolling Stone? Beleza? Combinado assim? Então tá. 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

0: Feel It Coming com The Weeknd e tem o auxílio dessa banda incrível, Deathpack, aqui na manhã 100.9, 8h44, ótimo dia pra você, tá chegando agora aqui na 100, seja muito bem-vindo, tá? Vamos juntos com muito som legal, os grandes sucessos nacionais e internacionais estão editando as paradas do Brasil e do mundo e o melhor do flashback, tudo de presente pra você, ouvinte querido. 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
4: Sim.

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4: Beleza, de volta agora, faltando um minuto para as 9 da manhã, agora tem notícias com o João Teixeira.
5: Rony, eu já te fiz essa pergunta, mas eu confesso que eu não me lembro a sua resposta, mas eu tenho certeza que eu já te perguntei isso. Você costuma jogar na lotérica?
4: Não. Já perguntou sim.
5: Eu não lembrava da sua resposta.
4: Eu disse que não.
5: Então você não tem um hábito,
4: não,
5: né?
4: Não tenho hábito.
5: Então deixa eu te falar que você tá perdendo uma chance de ser milionário, cara.
4: Sério?
5: É, porque a Mega Sena ela vai pagar amanhã, terça-feira, opa, 92 milhões de reais.
4: 92 milhões, muito dinheiro. Nem sei contar isso.
5: Cara. Nem eu sei como é que
4: isso. Não tem nem conta em banco para colocar esse monte de dinheiro.
5: Nem eu. O concurso, ela vai fazer parte do 3.067. E o horário do sorteio é às 9 horas, horário de Brasília, 9 horas da noite amanhã, ou seja, 21 horas, tá bom? É, vai ser no Espaço da Sorte, em São Paulo, capital. O prazo para apostar vai até às 20 horas, horário de Brasília, no caso de amanhã, tá bom? Do dia do sorteio. O sorteio vai acontecer amanhã às 9 da noite, às 21 horas, então você tem até às 20 horas de amanhã para fazer a sua fezinha, popularmente conhecido assim. Onde apostar? Você pode apostar nas casas lotéricas credenciadas ou pelo site oficial da Loteria da Caixa, também pelo aplicativo oficial, tá bom? Basta você marcar de 6 a 20 números, né? E ganha quem acertar 6 dezenas. Se você fizer 5 acertos, você acertará a quina. Se você fizer 4 acertos, você acertará a quadra, tá bom? Você pode jogar individualmente, mas aí você tem uma chance de concorrer com 50 milhões, mais ou menos. A cada 50 milhões você tem uma chance. Você jogando individual, é claro, fazendo um bilhete só. Mas aí você tem a opção de jogar no conhecido bolão, que junta um grupo de amigos, grupo de pessoas. Por exemplo, aqui na Imigrantes, se a gente juntar todos os funcionários aqui, a gente pode jogar no bolão, aí acerta, você aumenta mais as suas chances de ganhar. E você pode rachar esses 92 milhões no meio do bolão que você fez. Então tá boa oportunidade aí pra quem gosta de fazer uma fezinha na Mega Sena, que irá pagar amanhã 92 milhões de reais. Resolvia seus problemas, ô Rony Martins? Resolveria?
4: Só 3 zeros desse. Eu tava de bom tamanho.
5: 92 também. Milhões de reais.
4: 3 zerinhos já resolvia muita coisa na minha
5: vida. Eu acho que mais um que eu te via.
4: Não, eu ia continuar trabalhando aqui, ia formar uma sociedade com o Nestor.
5: Será?
4: Ia formar uma sociedade com o Nestor aqui na rádio.
5: Então por isso que eu quero que você não jogue, porque eu não quero ficar longe de você, que eu tenho certeza que se você jogar e acertar, nunca mais eu vou te ver.
4: Formar uma sociedade aqui com o Nestor na 100.9 FM.
5: Eu acho que até do Brasil você ia embora, não. Você ia pros Estados Unidos.
4: Não, Deus me livre, cara.
5: Você ia pros Estados Unidos. Fala em Estados Unidos, você viu a gafe que o Trump cometeu?
4: Eu ia morar na Europa. Ah, não, qual foi?
5: Ele parabenizou a Índia pelas eleições.
4: A Índia?
5: Ele confundiu.
4: Nossa. Tá muito longe, não, João Teixeira.
5: Sério mesmo. Tá na, o que se dá nos sites, nas redes sociais hoje, é a gafe cometida pelo presidente Donald Trump, parabenizando as Índias, a Índia pelas eleições. E as eleições ocorreram no Brasil.
4: No Brasil. É isso. Donald Trump, tá com os dias contados também por lá. Novembro vem aí, né?
5: Não, a eleição de lá é...
4: Em novembro, não?
5: Não.
4: Em novembro agora, não?
5: Não, ele tá no seu segundo mandato.
4: Segundo mandato, né?
5: Segundo ano, melhor dizendo.
4: É?
5: Tá no segundo mandato, segundo ano do seu segundo mandato. Ah, a eleição de lá acontecerá em 2028.
4: 2028?
5: É.
4: Ah. Era novembro agora.
5: Né? Não.
4: Onde eu tirei isso?
5: Foi em 24 que aconteceu a eleição. Aí ele assumiu o ano passado, 2025. Ele assumiu em 8 de janeiro de 2025. Eu estava lá.
4: É, tá certo.
5: Por incrível que pareça... Por mera coincidência, no dia dos atentados lá em Brasília, na invasão.
4: Verdade. Tá bom. Então é isso. Donald Trump confundiu.
5: Ah, não. Minto. Aí eu exagerei.
4: Diga.
5: Brasília não foi 2025, não.
4: Não, foi 23.
5: Não, foi 23, hein.
4: Né? Dia 8.
5: Não. Desculpa pelo ato falho cometido.
4: Falhamos todos nós. 9-3.
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5: É isso, hora certa, agora 9h15.
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0: Sandra, it's 11 to 11, e ainda com o Felipe Araújo. Estranho de novo, meu amigo João Teixeira. É isso, de volta agora com o João Teixeira, né? A gente falar um pouquinho aqui de eleições 2026, é o primeiro turno das eleições, que acabou ontem, né? Terminou ontem, mas a disputa presidencial, né? Está longe ainda de acabar, teremos aí um segundo turno já no dia 25 de outubro, né, João?
1: Exatamente. E por falar em eleições, nós estamos recebendo aqui com a grata satisfação a visita do deputado eleito, o Glenno Alves, mais de 65 mil votos. Bom dia, seja bem-vindo aos estúdios da Rádio Imigrantes, deputado.
2: Bom dia, João. Bom dia a todos os ouvintes da Rádio Imigrantes. Uma grata satisfação estar aqui hoje como deputado eleito pela nossa cidade, pela nossa região. Responsabilidade muito grande, agora trabalhar muito para poder, né, superar os desafios que nós temos pela frente, que não são poucos, são muitos. E, assim, ser grato a Deus também por nós termos elegido a maior bancada de deputados da história do Vale do Mucuri. São 7 deputados estaduais. São 7 deputados, 4 estaduais, 3 federais. Então nós estamos muito bem, chegamos com um batalhão agora para poder defender os interesses dessa região lá na Assembleia Legislativa e também no Congresso Nacional.
1: Quantos votos exatamente você obteve?
2: 66.012 votos em Minas Gerais. Teoflotone, sendo Teoflotone, com quase 15 mil votos. A segunda cidade mais significativa nessa votação foi Governador Valadares, com quase 11 mil votos e 500.
1: Você acredita que deve ser aqui essa votação explícita?
2: Primeiro. Maciça. Primeiro, né? A gente precisa fazer esse reconhecimento de que a mola propulsora dessa eleição foi o Nicolas, que bateu aí um recorde de 3.119.000 votos em Minas Gerais, né? Dos 9 candidatos que o Nicolas construiu no estado de Minas Gerais, ele elegeu 7 dos seus deputados. Então, foi a principal mola propulsora. Mas a gente não pode deixar de considerar que, por exemplo, aqui em Teoflotone, há aquele senso de pertencimento e de conexão. Se eu fosse um camarada que não tivesse uma boa impressão por parte da população, eu não teria tido quase 15 mil votos. É preciso você ter conexão também local com as pessoas. E fora de Teoflotone, eu somei mais de 51 mil votos. Então, assim, olha para você ver aonde a gente conseguiu chegar. Eu estou rodando há quase 2 anos, a gente construiu muitos relacionamentos, muitas portas se abriram, muitas fecharam, mas no total, meu irmão, 66 mil votos chegando na Assembleia com uma responsabilidade muito grande de poder representar essa região de maneira muito significativa e muito forte. A expectativa para eleger tanto deputado nessa região é que o povo está com uma grande expectativa, realmente, num aumento de representatividade e de mudança de realidade.
1: Ô Glenno, além de você, a Carol Caran, Daniel Scupira, eleito aqui na região, são os deputados estaduais que vão nos representar na
2: Neilando.
1: O Neilando, é bom destacar isso. Neilando reeleito, né? Para mais um mandato. O que que a população pode esperar? Óbvio que você vai falar de você, você não tem como falar por Daniel Scupira, por Neilando Pimenta, entre outros. Mas o que a população pode esperar do deputado o Glenno Alves, uma vez que você teve 66 mil votos, mas você vai ser deputado também daquelas pessoas que não votaram em
2: você. Exatamente, por Minas Gerais. Ô João, você sabe que Minas Gerais hoje está numa situação muito complicada, né? Nós estamos num processo de refinanciamento de dívida, nós somamos mais de 170 bilhões de reais de dívida, um estado realmente numa dificuldade financeira muito grande. E eu acho que esse momento é um momento importante com tantos deputados eleitos, é porque nós vamos precisar puxar os investimentos no maior volume para cá. E a briga vai ser grande. A briga não vai ser pequena. Então nós chegamos, Teoflotone, sobretudo, o Vale do Mucuri e o Jequitinhonha, aumentam a sua representatividade num momento crucial da história mineira, que é esse refinanciamento de dívida, discussão sobre entrega de ativos do Estado, privatizações de estatais mineiras, venda ou não de patrimônio público do Estado para poder mitigar esses investimentos, essas dívidas, os investimentos que serão atraídos por conta desse refinanciamento junto ao governo federal, as estradas, porque parte desses recursos que serão, como eu posso dizer, priorizados já não com o pagamento da dívida, né? Porque hoje nós pagamos aí algo em torno aí de mais de 10 bilhões por ano. Parte desse investimento necessariamente precisa ser alocado em infraestrutura. E só nessa região nossa aqui, nós temos mais de 600 quilômetros de estrada sem pavimentação. Então nós somos a região do estado com a menor pavimentação de estradas estaduais. E desse número de deputados vai ser muito importante para poder puxar esses investimentos.
1: Tá, como é que você pretende fazer o intercâmbio com o governo do estado, já que agora teremos um novo governador também, que é o Cleitinho Azevedo?
2: Exatamente, mas eu acredito que o Cleitinho tem e conhece o estado muito bem, até porque foi alguém que, de fato, destacou bastante essas deficiências na área de segurança, na área de infraestrutura. Mas o Cleitinho também tem um suporte muito grande, que é do ex-prefeito Falcão de Patos de Minas. Né? Ele tem uma habilidade política muito grande, no trato municipalista muito grande, vai entender as necessidades de cada um dos municípios mineiros. E aí eu acredito que esse canal ele vai ser aberto, né? E nós vamos estar lá para poder fazer as discussões. Eu estava falando com o Elvis aqui neste exato momento, há uns minutos atrás, que Teoflotone me preparou para esse momento na Assembleia. Teoflotone foi uma escola, a Câmara Municipal foi uma escola para mim, ser presidente da Câmara Municipal foi uma escola para mim, porque eu lá tratei com todos. Nós somos 19 vereadores, a maior bancada é a bancada do PT, é a bancada de esquerda. Você pode perguntar a todos os vereadores quem é o presidente, o Gleno Alves, hoje. Todos vão ser unânimes em dizer que o Gleno conduz a Câmara muito bem, dialoga muito bem com todos. Tudo que oferta para um gabinete, todos têm acesso também. Todos são iguais no colegiado. Então, eu acredito que essa habilidade que desenvolvemos, essa maturidade política que desenvolvemos ao longo desses últimos quase 2 anos, vai ser muito significativa na construção dos diálogos importantes que nós vamos precisar fazer para a defesa dessa região na Assembleia Legislativa de Minas Gerais, mas não só sobre isso, mas todo o assunto que interessa a Minas Gerais no geral e que beneficie o nosso povo mineiro, vai ser assim objeto de muita discussão por parte do nosso mandato nesses próximos 4 anos.
1: Deputado eleito, já que você mencionou aí a Câmara Municipal de Vereadores, você deixa o cargo de vereador para assumir a cadeira na Assembleia. Até o dia 31 de dezembro, você está como vereador ainda.
2: Até o dia da diplomação.
1: Até o dia da diplomação.
2: Até o dia da diplomação que eu preciso me afastar.
1: Exato. Quem assume? Dr. Rodrigo Lobo, médico da UPA, né?
2: Exatamente. Alguém tão capaz quanto eu. O Rodrigo é intransigente na defesa daquele que ele acredita, até mais do que eu. Mas é alguém que já entregou bastante na área da saúde aqui para Teoflotone. É alguém que chega com uma capacidade também de somar com o município. Eu deixo a minha cadeira, mas ela é ocupada por alguém que eu considero até mais capacitado do que eu para poder exercer a vereança. Então eu estou muito satisfeito com isso. As discussões em relação à presidência de Câmara, isso vai acontecer nas próximas semanas. É uma discussão que precisa ter muita responsabilidade, muita paciência, precisa fazer uma construção de tempo, não dá para queimar largada. É preciso entender que tudo tem o seu momento. Nós estamos agora indo para uma discussão de segundo turno. A política vai estar tão acirrada quanto no primeiro turno, porque nós presenciamos uma política morna, fria. Campanhas que não emplacaram grandes emoções na população, mas que o povo realmente foi à urna e depositou voto. Por exemplo, o deputado Neilano tem uma maior votação da história dos seus mandatos. 125 mil votos, e a quem quero parabenizar. Quero parabenizar porque o povo reconheceu o trabalho que fez ao longo desses últimos 3 mandatos. Isso não tem diferença. E eu chegava, Ivan, dentro das lojas de Teoflotone e falava assim, olha, com todo mundo, nós temos uma oportunidade de ouro nas nossas mãos, que é de eleger aqui em Teoflotone 3 deputados. Mas você falava isso, o candidato do PT falava. Você pode chegar ali, ó, em frente ao Bradesco, naquela loja de criança, que eu esqueci o nome agora, conversando com as meninas, defendendo aquilo que a gente acredita. Falei assim, gente, se você não for votar em mim, vota no Neilando. Se você não for votar em mim, deixa o voto com o Daniel. Mas deixa o voto aqui na cidade. Nós temos uma oportunidade grande, porque eu sabia que nós tínhamos condições de eleição também. O Neilando seria reeleito, o Daniel já estava com a cadeira, com o terno basicamente comprado. O improvável era eu. E acabei tendo uma votação muito expressiva. Então nós chegamos na Assembleia com um time que eu considero que nós precisamos formar uma bancada de defesa do Vale do Mucuri, com a deputada Carol Caran também, para a gente poder fazer a discussão. E nenhuma discussão que envolva o Estado no geral com destinação de investimentos por conta, por exemplo, do Propag, nenhuma discussão se faça de forma isolada. Tem que ir os quatro para chegar para o Cleitinho, que é o governador agora, e falar o seguinte, estamos aqui os quatro e viemos defender os interesses do Mucuri e do Jequitinhonha. Como é que nós vamos construir isso aí? Porque ele vai precisar do nosso apoio lá na, no governo do estado e na Assembleia Legislativa. Exatamente. Eu só faço construção com o Cleitinho, meu irmão, se ele fizer compromissos reais com a nossa região. Ah, mas o Glenn, você é de direita, o Cleitinho também. O povo que é de esquerda também precisa de saúde, precisa de educação, precisa de infraestrutura, precisa de emprego, precisa de oportunidade. As empresas aqui precisam de incentivo fiscal, precisa de incentivo para poder abrir e manter-se até conseguir se segurar com as próprias pernas. Independente, meu irmão, o dinheiro do Estado, o orçamento do Estado não é nem de direita, nem de esquerda, nem de centro. Ele é do povo mineiro. E nós vamos brigar por os investimentos por essa região.
1: Exatamente.
2: Esse é o trabalho que nós vamos exercer na Assembleia.
1: Bom, nós estamos recebendo aqui também o Ivan Santana. Doutor Ivan, está na hora do bloco aí?
2: Baluarte!
3: Deixa o Ivan Santana fazer a pergunta.
1: Ok, exatamente.
3: A gente precisa também do bloco aqui.
4: O Thiago está aqui também, né? A gente conviveu com o Thiago, está aqui o assessor do Glenn. O Glenn, acho que o João já falou aí da sua, né, vitória, mas como eu estou na área da saúde, né? Acho que eu estou perto até de aposentar, né? Eu queria justamente isso. Quando eu estava lá na Superintendência de Saúde, a gente fez a vocação do Hospital Regional.
2: Sim.
4: Né? Então a vocação lá ficou muitas coisas, principalmente alta complexidade. Então, eu queria justamente ouvir de você, né, quando você tomar posse, para o Hospital Regional, com a luta, juntamente com o que você falou aí dos outros três deputados, né?
2: O Neilando, a Carol, Daniel.
4: Carol e o Daniel, para fazer com que esse hospital vai funcionar a todo vapor, principalmente na questão da alta complexidade de ortopedia, traumatologia. Eu queria ouvir de você, logo o primeiro dia que você está, né, que foi eleito, né, não tomou posse ainda, em respeito ao hospital regional, esse funcionamento pleno do hospital regional nos vazios assistenciais.
2: Olha, é um desafio grande, né? Porque para nós que estamos no mundo político, talvez a população não tenha acesso à informação, e vou ser sincero com você, ela não quer saber não, ela quer saber do hospital funcionando, cuidando das pessoas, salvando vidas. Essa discussão é uma responsabilidade nossa e que nós precisamos fazer. E eu acho que chega, como eu destaquei para você, tudo cooperou para esse momento que nós estamos aqui. Nós temos um hospital que vai ser um desafio para poder custear, mas nós elegemos 7 deputados entre federais e estaduais. Então, falar que vai faltar recurso vai ser uma irresponsabilidade da nossa parte enquanto bancada. É por isso que disse para você que nós precisamos nos unir nesse momento para poder defender os interesses. Quando eu falo defender os interesses, nós não estamos falando só do que vai vir, não. Nós falamos do que já existe. Não só do hospital regional, mas das estruturas de saúde que estão na região também, porque se elas estiverem piores do que elas já estão, ela vai sobrecarregar o hospital e não vai fazer diferença nenhuma ter o hospital regional aberto ou não. A população que precisa de saúde não vai conseguir perceber essa melhoria. Então vai ser muito importante que a gente cuide do hospital regional, mas não se esquecendo também das estruturas que já existem. Lá em Novo Cruzeiro, o hospital na situação que está. Lá em Almenara, na situação que está. Lá em Araçuaí, na situação em que está. Lá em Felisburgo. Enfim, toda essa região ela vai precisar ser assistida. Então essa região, no geral, elegeu 8 deputados. O Jean, lá também, lá em Itaubim. Então, assim, nós temos, mas mais do que isso, João, existem também aqueles que foram eleitos aqui e que tiveram votos na nossa região. Nós temos, sim, o Lafayette Andrada, nós temos o Carlos Henrique, que tem uma atuação forte lá na região de Almenara, aquela região ali de Pedra Azul, Medina. Nós temos inúmeros deputados que foram eleitos e que, neste ponto, na hora que a gente for fazer a discussão para o Mucuri do Jequitinhonha, e eu já chego assim, gente, eu não chego à Assembleia para poder fazer amizade, não. Nós somos colega de trabalho, tudo bem, mas o nosso compromisso é com a população da nossa região. Então, se chegar lá o camarada que tem voto aqui e que essa região foi significativa para a eleição dele, ele ratear, independente se o cara é deputado, nós vamos ter que conversar com a população e poder falar. Porque não faz sentido uma região eleger tantos deputados terem sido eleitos com os votos da nossa região, e na hora do pega pra capar, onde a gente precisa fazer essa discussão sobre esse refinanciamento de dívida, sobre a questão da Copasa. A Copasa foi privatizada. Os municípios estão no escuro, sem saber como é que vai ser. Qual que vai ser a contrapartida? Como é que vai ficar o abastecimento? Como é que vai ficar o tratamento? Como é que vai ficar o canal de comunicação do poder público entre a empresa agora? Como é que fica a agência de regulação do Estado para poder fazer a fiscalização? Como é que vai funcionar isso? Ninguém sabe ainda, mas nós temos que saber como deputados. e defender lá na Assembleia que isso seja efetivo e significativo para a nossa cidade. Está todo mundo aí agora pensando no, na assinatura dos contratos, as cidades na assinatura dos contratos com a Copasa. Qual que vai ser a contrapartida? Tem municípios aí que teriam aí bilhões para receber da Copasa. A Copasa está querendo dar troco de pinga para esses municípios para poder assinar um contrato de 50 anos. Não pode ser assim não, aí. Teoflotone, como é que nós vamos fazer isso? Isso tudo precisa ser discutido, meu irmão. À luz do dia, nada no escuro. Então, nós vamos fazer a discussão, cara. Você pode ter certeza, você já conhece que eu sou bom de briga. Eu sou briguento, né, Ivan?
4: Com certeza. É por isso que você chegou onde chegou. Né?
1: Agradecer sua presença. Obrigado, aqui. A gente sabe que sua agenda é extensa, tem muito o que comemorar ainda pela eleição. Mais uma vez, parabéns. E que você, ao lado do Sucupira, do Neilando Pimenta, da Carol Caran e os demais que arrancaram votos aqui.
4: Tem Gustavo Santana
1: e
4: também.
1: Tem,
4: né?
1: Gustavo Santana. Isso, os demais que arrancaram voto aqui, votos. E tem uma cadeira na Assembleia que vocês possam olhar realmente para a nossa cidade e que os investimentos possam chegar, porque quem tem que ganhar com isso não é o Glênio, não é o Sucupira, não é, o Milano Pimenta, é o povo.
2: É o povo.
1: Parabéns mais uma vez, obrigado pela
2: presença. Obrigado, João, obrigado, Ivan.
4: Eu só gostaria de lembrar que a gente superou a região de Montes Claros, graças a Deus, que a gente falava sempre que a gente tinha muitos candidatos aqui, paraquedistas.
2: E governador Valadares, né?
4: Pois é.
2: Numa região onde você tem uma densidade eleitoral muito baixa, né?
4: Também, pela primeira vez. Isso é importante pra gente. E a gente confia muito em vocês.
2: Obrigado.
4: E que Deus ilumine a sua caminhada aí.
2: Obrigado.
4: Muito obrigado pela entrevista.
2: Valeu. Valeu, João. Valeu.
5: É isso. 9h42.
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4: É isso, hora certa na cidade agora, 9h47.
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0: novidade aqui na programação da 100.9. Você vai ouvir muito essa música, mas muito mesmo, porque ela é muito linda, cara. É da dupla de Paulo e Paulino, Fino Fim, né? Fim no Fim, que fala sobre relacionamento que terminou na prática, mas cujos sentimentos continuam vivos, intensos, nos corações de ambos os lados. Muito linda, cara. Fim no Fim, de Paulo e Paulinho. Mais uma armação da 100.9 para você. Aqui nesta manhã de segunda-feira, começando mais uma semana em grande estilo, com muita novidade, muita música legal e a sua participação também, que é o mais importante.
1: Feliz,
0: né?
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5: Oi, eu sou a doutora Carla Guedes, ginecologista e obstetra. Tá pensando em engravidar? A preparação pode começar antes do teste positivo. Uma consulta permite revisar medicamentos, vacinas, condições de saúde e hábitos, além de orientar o uso de metilfolato no momento adequado. Se você já tenta engravidar há algum tempo ou tem ciclos irregulares, vale conversar sobre quando iniciar a investigação. Cuidar da saúde antes da gestação é uma forma de começar essa etapa com segurança.

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1: É isso, 10h17 agora tem João Teixeira com mais notícias.
2: Ô Rony, você lembra do caso atacante Fred, que é daqui do Teófilo Otoni? Hoje está no Fluminense, na categoria de base, treinando o time lá, ao lado de Bruno Barros. Você lembra quando ele jogava no Atlético?
1: Jogou no Atlético,
2: no Atlético Cruzeiro. Isso. Só que quando ele foi contratado, houve uma cláusula. Se ele saísse do Atlético e fosse direto pro Cruzeiro, ele teria que pagar uma multa.
1: É, eu lembro desse.
2: Você acredita que está rolando até hoje?
1: Verdade, cara.
2: Pois é, há exato 3 anos, o Atlético Mineiro firmou um acordo com o Fred após a longa discussão judicial sobre uma multa de 10 milhões de reais pela saída do ex-atacante para o Cruzeiro em dezembro de 2017. Na semana passada, o jogador pagou a penúltima parcela ao Galo. As partes assinaram um acordo, no qual o ex-camisa 9 pagaria 17,5 milhões ao ex-time em julho de 2023. Aí, o que, que aconteceu? O Fred abriu mão de discutir a verba rescisória em período em que o atuou no Galo, calculada em base a, mais ou menos aí em 2,8 milhões de reais. Aí, Rony, olha só, essa batalha judicial começou em 2018 na CNRD. Você cortou meu retorno aí, Robertinho?
1: Boa.
2: Obrigado, obrigado.
1: É isso, Beto técnico aqui.
2: É igual aqueles meninos malinos.
1: DJ
2: Beto. É igual a criança ontem que foi votar e desligou a urna eletrônica. Foi votar com o pai. Pois é, aí encerrou esse acordo homologado do Tribunal do Trabalho de Minas Gerais. A decisão foi para que Fred tivesse 15 milhões em ativos bloqueados. Desse valor, 2,5 milhões, de fato, foram transferidos para uma conta judicial. Só para dar uma pincelada e a gente encerrar esse assunto, o Fred, ó, pagou um sinal de 2,5 milhões e o acordo foi que não cobrasse 3 milhões de dívida trabalhista. Isso foi em 30/9/2023. Então, portanto, o Atlético ainda tem dinheiro na mão do atacante Fred, Rony Martins.
1: Merrequinha, né, Beto?
3: Merrequinha. Nós estamos falando do mundo dos milionários, né?
1: Merrequinha, né,
3: Beto? Aí não faz falta pra ninguém.
1: Ah, isso aí.
3: Pois é, bom dia, Rony. Bom dia, Beto. Meu parceiro João Teixeira.
2: Bom dia, aquele ditado que um milhão não aperta esse homem.
3: Ah, exatamente. Olha, hoje o destaque aqui no nosso Jornal Imigrantes, obviamente, vai ser o dia de ontem, eleições em nível de Brasil, em nível local, 6 deputados federais que são baseados aqui em Teófilo Otoni, né? 3 federais, 3 estaduais, conforme já
2: a gente
3: antecipávamos,
2: coloca 7,
3: né?
2: Acho que a gente pode aumentar para 7, porque tem a Carol Caram. Nós estávamos falando dela aqui com a presença do Gleno aqui.
3: Perfeito. Então, João, veja bem. A Carol, ela teve uma votação bem baixinha aqui na cidade, sim, mas tem vinculação de alguma forma,
2: exatamente,
3: né, João?
2: Exatamente, exatamente.
3: E naturalmente ela vai querer trabalhar para numa próxima ter votos,
2: aumentar,
3: né?
2: Aumentar o voto.
3: Né? Exatamente. Enfim, o assunto base hoje será justamente eleição no nosso Jornal Imigrantes, inclusive com a participação do doutor Ivan Santana. Eu estava até olhando aqui a lista dos eleitos, o Mário Henrique Caixa volta para a Assembleia de Minas.
2: Foi, né, o único do PV.
3: Então, ele é um cara que é muito identificado com a torcida do Galo. Quem elege o Caixa, o Mário Henrique, é basicamente os torcedores do Galo. Eu não peguei por urna. Se for puxar aí as sessões de Minas Gerais, deve pingar a voto para ele de Minas Gerais todinha. Porque ele realmente... ele desperta emoção no torcedor. E torcedor é, acima de tudo, passional.
2: Sim.
3: Né? E ele realmente briga, né? Quando o Galo vai mal, ele chama atenção, ele se posiciona de forma vozifera aquilo que o torcedor, né, verbaliza, aquilo que o torcedor queria dizer, o Mário Henrique Caixa.
2: Já que você falou de Galo aí, o que me chama atenção, quem não quis saber de política mais, não é à toa que agora é companheiro nosso de trabalho, né, na emissora de rádio Itatiaia, é o Marx. O Marcos foi por muitos anos deputado federal.
3: Não, ele foi, João, acho que só um mandato. Aí ele tentou reeleição.
2: Eu acho que dois, não?
3: Pode me parecer. Mas
2: enfim, sumiu.
3: Mas ele perdeu.
2: Politicamente falando.
3: Exatamente. Aí, como ele já era bem resolvido como jogador, né? Financeiramente falando. Aí ele foi para a política, porque tinha um leque aberto, né? Tinha espaço para isso. Disputou, ganhou. Depois, quando ele tentou uma reeleição, ele não conseguiu e foi para a comunicação e gosta, né? Tá fazendo o que gosta, ele se identifica bem aí com a comunicação e acompanho ele e até reproduzo dentro do nosso Esporte Imigrantes as falas dele a respeito do futebol, principalmente a respeito do Galo. Enfim, daqui a pouquinho, meio-dia, eu e o doutor Ivan Santana vamos trazer aí as informações do mundo político. As curiosidades a gente vai buscar para ao longo dessa semana, está falando aqui, é sobre o Manuel Gomes, como é que foi o desempenho dele nas urnas. Tiririca, fiquei sabendo que dessa vez não vai descobrir nada lá em Brasília.
2: Não vai ficar pior do que fica.
3: É, pior do que tá, não vai ficar. A menina da bota bateu a casa dos 10, 9, quase 10 mil votos, né? É, enfim, tem muitas curiosidades ao longo dessa semana para a gente falar. Lembrando que a política não acabou, já que teremos segundo turno para presidente do Brasil. Um abraço, Rony.
4: O horário começa quando, Beto? Na rádio, TV novamente? Você nem sabe.
3: Essa semana, salvo engano, viu? Até o final de semana. Obrigado, você vai ser acossado aí, Beto, com a propaganda eleitoral no rádio da TV. E já no dia 25, né? Uhum. O segundo turno das eleições em nível de Brasil. Um abraço, João. Um abraço, Rony.
4: Valeu, Beto. Obrigado. Valeu pelas informações.
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4: 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É isso, 10h28 em Teófilo.
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0: Sexto Sentido Quebrado. Vitinho, música nova. Aqui na programação da 100.9 FM, St. John Roses. Olha, deixa eu mandar aqui um alô muito especial pro nosso Aécio do bairro São Cristóvão. Cristiano Rodrigues, sacolada na 100.9, a Denise lá no Viriato. Piedade na Dadinha, né? Na Lajinha. Mandando alô para sua irmã também, cumprimentando sua irmã na Matinha. O sobrinho Celso. Nosso parceiro aqui da 100.9, Maurício Amorim, esposa lá do São Jaça também, né? Os netos lá na Lajinha. Toda a galera aqui da 100.9, obrigado, dona. Às vezes, a gente quer falar um lance aqui legal pro nosso ouvinte querido. O ouvinte querido liga pra gente aqui, pede, manda mensagem, pedindo um alô, pedindo música. Nem sempre a gente consegue mandar um alô, nem sempre a gente consegue tocar música, né? E a gente pede imensas desculpas sempre quando isso acontece, mas assim, na medida do possível, a gente consegue mandar o alô, na medida do possível a gente vai conseguindo passar a música, porque a gente recebe uma programação já elaborada, né, da nossa retaguarda aqui na 100.9, né, e a gente sempre tem que cumprir à risca essa programação, né, e a gente, na medida do possível, vai fazendo aquele marabarismo aqui para atender também você, ouvinte querido, e a gente já tá pensando até num quadro aqui, né, só para atender os pedidos musicais do ouvinte, essa coisa que a gente tá estudando, isso mais para frente vai tomar, assim, um corpo. E teremos em breve aqui na programação da 100.9 um quadro, né, pra gente atender todos os ouvintes queridos que ligam pra cá, manda mensagem, pede música, e às vezes a gente não consegue tocar. Tá mandando aqui mais um alô aqui para a Franciele, né, tava cumprimentando aqui o Christian, dizendo que ama muito também. É isso, a Sandra, também na Bela Vista, curtindo a 100.9. Obrigado, gente, pelo carinho de vocês, tá? Obrigado aí pela companhia. É isso. 11 e 19 agora.
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0: É isso, 11h59, já em cima do rastro aqui. Jota Quest também, Laro e Zé Neto e Cristiano pra encerrar nossa participação nesta manhã de segunda-feira, pós-eleição presidencial, João Teixeira. A gente tem que passar a bola lá pro nosso homem do tempo, Beto, né, que já esteve por aqui também hoje. Será que ele tá ladeado lá com o nosso Ivan Santana? Ivan Santana ainda...
1: Vai estar hoje. A partir do meio-dia e meia.
0: Falando sobre eleições 2026, é isso, né? Uhum. É isso, então. Então, valeu, João. Valeu, ouvinte querido, pela participação. Boa semana a todos. Vamos passar a bola aqui pro nosso homem do tempo.
1: Roberto Gomes está chegando.
2: Beleza, um abraço, Rony, um abraço, João. Parabéns aí pelo trabalho. Deixa comigo agora, vamos falar tudo sobre as eleições de ontem. Os eleitos por Teoflotone, na sua maioria, consideram entrevistas à Rede Imigrantes de Comunicação. Vamos reexibi-las daqui a pouquinho aqui no nosso Jornal Imigrantes. Um abraço.
0: Vamos lá, um abraço.
2: Bom trabalho aí.
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0: Muito bem, hora certa, meio-dia, 3 minutos em Teófilo Otoni. Chegamos agora, vamos até as 13 horas com muitas informações. Hoje é segunda-feira maravilhosa, dia ensolarado em Teófilo Otoni, decorridos 5 dias do mês de outubro de 2026. A previsão para a tarde de hoje é de sol com muitas nuvens e a noite será com poucas nuvens, tá bom? Máxima prevista para hoje de 31 graus, a mínima pela madrugada foi de 21. Estamos na primavera, a estação das flores. E vamos às matérias que serão destaques na edição de hoje aqui do nosso Jornal Imigrantes. Eleições 2026, número recorde. 6 deputados com base eleitoral aqui em Teófilo Otoni são eleitos. São 3 deputados federais e 3 deputados estaduais. O deputado estadual Neilando Pimenta volta a surpreender e é reeleito com mais de 125 mil votos. O vereador Uglino Alves também surpreende nas urnas e é eleito deputado estadual com 66 mil votos, minha gente. E mais, ex-prefeito de Teófilo Otoni, Daniel Sucupira, é eleito deputado estadual com mais de 56 mil votos. Vamos trazer a fala dele daqui a pouquinho aqui no nosso Jornal Imigrantes. E olha, o deputado federal Bruno Farias também foi reeleito com mais de 113 mil votos. Impressionante, hein? Ainda, após conquistar a eleição para o governo de Minas Gerais, Cleitinho Azevedo concedeu entrevista coletiva na noite de ontem. Após a conquista da vaga para o Senado por Minas Gerais, a ex-prefeita Marília Campos também comentou a sua vitória. O deputado federal Domingos Sávio, também eleito para o Senado de Minas Gerais, vai falar sobre a importante vitória para o Senado de Minas Gerais. Ele que concedeu entrevista coletiva ao lado do eleito governador de Minas, Cleitinho. Ana Elisa, 21 anos, foi a mais votada do PT aqui em Minas Gerais, com mais de 500 mil votos. Impressionante a votação da jovem Ana Elisa. Vamos falar disso e de muito mais. A votação recorde do deputado federal Nicolas Ferreira em Minas Gerais. Outras curiosidades das eleições 2026. O doutor Ivan Santana vai estar aqui comigo daqui a pouquinho para a gente falar disso e de muito mais até às 13 horas aqui pela nossa rede Imigrantes de Comunicação. Você que está pelas redes sociais, agradeço de coração, compartilhe essa live, curta aí através do YouTube, do nosso canal do YouTube, interaja com a gente e nós vamos até às 13 horas com muitas informações, tudo bem? E vamos com a primeira do dia. Deputado estadual Neilando Pimenta volta a surpreender e é reeleito com mais de 125 mil votos. O repórter Leandro Brito conversou ontem com o deputado no momento em que o mesmo foi votar na Superintendência Regional de Ensino. Acompanhe.
1: Chegando na sessão para votação, Neila, qual a avaliação que você faz dessa campanha eleitoral? Foram 40 e poucos dias de muito trabalho.
2: Na realidade, foi uma campanha muito atípica, em virtude do curto espaço de tempo, e ela foi realmente aquecer já nos últimos 15 dias. E a gente percebe, Leandro, que a legislação eleitoral está muito rígida e termina os próprios candidatos tendo dificuldade em mostrar o que fez, o seu trabalho, suas realizações. Haja visto que no período eleitoral o candidato não pode conceder entrevista, o comício já não está tendo mais, o carro de som é proibido veicular nas ruas da cidade, as empresas não podem mais receber o candidato para poder fazer reunião com seus funcionários. Então tudo isso prejudica muito a demonstração do trabalho do candidato e para que o eleitor possa realmente estar consciente do que foi feito, do que cada parlamentar, cada candidato entregou de resultado durante o seu mandato. E muitas vezes esse candidato que trabalhou, ele é equiparado àquele que não tem oportunidade de entregar tantos resultados ou o candidato de primeira candidatura. Então isso realmente, eu acho que tem prejudicado um pouco os candidatos com mandato, principalmente aqueles que têm entregas relevantes. Mas de qualquer forma a gente percebe que é um momento democrático, né? As pessoas estão indo às urnas. Um pouco de morosidade da votação, porque são 6 candidatos, né? Muito número, de fato, para poder memorizar isso demora um pouco.
1: Bom, Você acha que conseguiu levar toda a sua proposta ao eleitorado nessa eleição? Aquilo que você planejou, a estratégia utilizada, você conseguiu levar para o eleitor, para o povo em geral?
2: Leandro, não na totalidade. Haja vista que a nossa barra eleitoral, ela contém mais de 80 municípios. Só para prefeito são 44 prefeitos. E nós estamos em várias regiões do estado de Minas Gerais, né? Jequitinhonha, Mucuri, o norte de Minas.
1: Conseguiu levar para o eleitor, para o povo em geral?
2: Leandro, não na totalidade. Haja vista que a nossa barra eleitoral, ela contém mais de 80 municípios. Só para prefeito são 44 prefeitos. E nós estamos em

0: Essa é uma eleição considerada tranquila, bem diferente da eleição municipal. Você viu tranquilidade, o povo indo para a urna, mesmo com os problemas que aconteceram para o eleitor ir votar?
1: Eu não tenho dúvida, eu percebo nas visitas nossas, por mais diversas cidades também aqui em Teófilo Otoni, que o eleitor está um pouco frio. O eleitor é um pouco decepcionado com a política brasileira, depois de tantos escândalos em Brasília. Isso também reflete aqui na ponta, recheado nos municípios menores. Mas ainda assim, a percepção é que é através da política que consegue-se os recursos necessários para poder transformar uma cidade, uma região e gerar qualidade de vida para a população. Então, nunca pode se perder a esperança na política, da boa política, a política de resultados, de entrega, de respeito à população e, sobretudo, do trabalho efetivo de transformação social e desenvolvimento das regiões da nossa cidade de Minas Gerais.
0: E você e a família também vem votar, né, Neilano?
1: É, vieram todo mundo. Eu desci para votar no final do dia e todos votam aqui na Delegacia Subintendência Regional de Ensino. De fato, faltando aí menos de uma hora para a gente já começar as apurações. Então, a ansiedade aí, né? A expectativa é muito grande pelos resultados, fruto de muito trabalho. Você vê que nesses últimos 20 dias nós dormimos 3 horas por noite, Leandro. Não é fácil, não, para poder realmente dar conta de desenvolver o trabalho. Mas muito otimista e, sobretudo, confiante de que o nosso trabalho precisa dar continuidade. Precisamos manter aí o hospital regional, sobretudo agora o custeio para manter o hospital aberto para a nossa população de Teófilo Otoni. Mas muito obrigado, eu queria também agradecer a toda a população, a todas as pessoas, a todas as lideranças que vêm confiando no nosso trabalho. São 4 mandatos e sempre na votação crescente. Então isso de fato nos deixa muito realizado, satisfeito, e daí que vem a nossa predisposição em continuar a caminhada.
0: Uma última pergunta, Neilando. Cada eleição parece ser a primeira, o sentimento é o mesmo, o coração acelera?
1: O coração acelera, parece ser a primeira, porque na realidade é um desafio novo. Cada eleição nós temos novos desafios, contextos diferentes, concorrências diferentes. Então, hoje, por exemplo, aqui eu estou quase que com o mesmo sentimento da primeira eleição, né? Aquela emoção ali, sobretudo a expectativa do resultado, das primeiras urnas, dos resultados das nossas regiões, para poder, de fato, aí, poder celebrar aí o 5º mandato.
0: Boa sorte, agora é esperar o resultado.
1: Na realidade, agora é o resultado, mas sobretudo com a consciência do dever cumprido. Então, tudo que pudesse, né, ser feito, tudo que esteve ao nosso alcance, tudo que, de fato, nós programamos desde o governo do Estado, foi realizado. Foi um mandato de muitas entregas, de muitas realizações. Acredito que o mandato que eu mais trabalhei, que eu mais dediquei, que eu mais me entreguei. Então, tem momento de plantar e de colher. Nós já plantamos. Agora, a colheita está na consciência de cada eleitor, de cada cidadão, de cada liderança que quer realmente nossa região desenvolvendo e crescendo.
2: Muito bem, hora certa, meio-dia, 12 minutos, então, Flautone. Neilando Pimenta, eleito, repetindo mais uma vez, com 125.936 votos. Em Teófilo Otoni, teve precisamente 8.439 votos. Em 2022, o Neilando foi eleito com 85.364 votos e em Teófilo Otoni ele havia obtido 6.828 votos. Hora certa, meio-dia e 12, dando sequência à nossa programação. Olha, o deputado estadual Neilando Pimenta, conforme eu disse, né, foi um sucesso aí, 125, né, conforme coloquei agora há pouco, 125.936 votos. O vereador Ugleno Alves também surpreendeu nas urnas, foi eleito pela primeira vez deputado estadual com 66 mil votos. Na tarde de ontem, o repórter Leandro Brito também bateu um papo com o Ugleno Alves.
0: Glenn falando pra gente, ele no local de votação aqui na Escola Todolino Pereira, onde os eleitores vieram votar. Vamos acompanhar.
3: São as melhores possíveis. Nós trabalhamos muito por essa eleição. Levamos essa campanha com a verdade, com um propósito muito claro de transformação do nosso estado a partir da nossa região. Muitas pessoas agregaram a esse projeto, a quem devoto a elas a gratidão. Porque se chegamos aonde chegamos, certamente é porque não construímos esse projeto sozinhos, muito pelo contrário. É uma construção de muitas mãos e tenho comigo que ninguém faz nada sozinho ou chega a lugar nenhum sozinho.

0: Então eu tô muito grato a Deus por tudo que nós estamos vivendo. Um rosto muito cansado, fisicamente bem... sentindo bastante, né, o peso de uma campanha difícil. Que a campanha ela não se resume aos 49 dias da eleição. Muito pelo contrário, é uma construção do tempo. Mas a expectativa hoje é de vitória. E, em especial, agradecer a população de Teófilo Otoni, que abraçou a nossa campanha de forma muito especial, né? O Brasil precisa vencer hoje. Nós estamos assistindo um conflito institucional que fragiliza o nosso país, as instituições do nosso país, e nós precisamos superar esse momento. Então, eu acredito que o melhor projeto no Plano Nacional também vai sair vitorioso hoje. O nosso projeto regional vai sair vitorioso hoje. E a expectativa é que nós consigamos, de fato, alcançar aquilo que o povo precisa e aquilo que o povo merece. Então, eu estou muito satisfeito. Hoje é um dia de muitas alegrias.
1: Bom, Glenn, quantos votos é necessário para a sua eleição?
0: Olha, a nossa chapa no PL está muito bem formada, né? A gente acredita que transitando entre 35 mil votos para cima, a gente consiga alcançar uma cadeira na Assembleia Legislativa de Minas Gerais. Se nós formos observar o retrato da eleição de 2022, nós tivemos deputados eleitos com 30, 31 mil votos na chapa do PL. Então a expectativa é muito boa, nós fizemos uma boa caminhada. Teófilo Otoni tem nos dado uma sinalização muito interessante que vai jogar de fato a nossa campanha para cima, e eu estou muito esperançoso e com uma expectativa muito grande. Às vezes as pessoas podem até pensar que um não seja uma derrota, muito pelo contrário. Muitas vezes o não quer dizer o início de uma grande caminhada. Então eu estou muito em paz porque fiz tudo aquilo que poderia fazer nessa eleição, construí tudo aquilo que poderia construir, mas certamente, e aqui o meu coração está tranquilo nesse quesito, que o coração do homem faz planos, mas a resposta final ela vem do coração de Deus.
1: Como é que fica o sentimento em relação a estar aqui no meio do povo, e daqui a pouco, às 17 horas, começa o resultado? Obviamente que depois desses 40 dias de eleição, o coração dá uma aceleradinha, porque certamente você está... tá doido para saber o que vai acontecer daqui a pouquinho.
0: Exatamente, né? Vai chegando aí os últimos momentos da votação, o coração vai ficando um pouco mais acelerado. Mas eu posso dizer para você e reafirmar, o meu coração está em paz. Eu fiz tudo o que poderia fazer nesta campanha. Nós viajamos muito, conversamos com muitas pessoas, construímos muitas pontes, muitas portas se abriram. Né? O Nicolas fez por mim tudo aquilo que poderia fazer para poder me ajudar. Trouxe aqui na cidade o nosso candidato à presidência da República, que no centro de Teófilo Otoni reafirmou o seu compromisso com a nossa candidatura aqui. Então eu não tenho nada que reclamar nessa candidatura, nessa campanha. Então eu estou muito satisfeito. Então tudo aquilo que poderíamos fazer, eu não vou dormir com nenhum tipo de arrependimento. Porque, como eu destaquei para você, nós fizemos tudo que poderia ser feito. Uma campanha simples, uma campanha humilde, uma campanha sem muitas estruturas, uma campanha muito aquém daquelas que estavam operacionalizadas aqui na nossa cidade. Mas eu posso dizer uma coisa para você, nós não ficamos para trás de ninguém. Muito pelo contrário, nós somos abraçados pela população de Teófilo Otoni, e eu tenho certeza que quando a gente for fazer a abertura das urnas e a gente for fazer uma análise da votação em Teófilo Otoni, nós vamos perceber isso, que a cidade abraçou o nosso projeto.
1: Bom, uma última pergunta, você falou do Nicolas, ele foi um companheiro para você aqui em Teófilo Otoni, importante nessa sua campanha. E obviamente essa parceria entre você e ele, sendo eleito ou não, vai continuar.
0: Nós temos um projeto de transformação do nosso estado que vai, consequentemente, resultar nos próximos anos em um projeto nacional. Então, quando eu falo com você que não há arrependimentos, é que nós estamos apenas começando, e começar é importante. Então, a candidatura de Glenno Alves, ela não é basicamente para poder ocupar por ocupar uma cadeira na Assembleia Legislativa de Minas Gerais. Nós temos um projeto que ele precisa ser construído no tempo, e eu estou muito feliz e grato ao Nicolas por ter me convocado para esta missão e ser a sua voz aqui no Vale do Mucuri, Jequitinhonha e no leste do nosso estado. É por isso que eu falo com você que não há derrotas, porque nós já começamos a implantação desse projeto. Obviamente que o coração, ele fica ali assim naquela expectativa de vitória. E a expectativa hoje é de vitória. Mas se ela, eventualmente ela não ocorrer, eu volto a dizer para você, eu não saio perdendo. Muito pelo contrário, nós começamos e já alcançamos muitas pessoas. Eu posso te afirmar que daqui talvez 8, 10 anos, você esteja me entrevistando novamente e se lembre desta entrevista.
2: Muito bem, meio-dia, 19 minutos entre o Fotone, ganhou bonito o Glendo, né, gente? Ganhou com uma votação expressiva demais, 66.012 votos, né? Em Teófilo Otoni, ele obteve 14.494 votos. Ele que citou na reportagem que a expectativa é que, a partir de 35 mil votos, né, poderia conseguir uma cadeira na Câmara, na Assembleia Legislativa de Minas Gerais, né, tendo em vista que teve eleito da bancada do PT de Minas agora com 32 mil votos. A gente vai voltar a detalhar em outra oportunidade bancadas específicas que foram eleitas para a Assembleia nesse ano de 2026. Daqui a pouquinho o doutor Ivan Santana vai estar comigo aqui e a gente vai falar outros detalhes interessantes aqui no nosso Jornal Imigrantes, tá certo? Meio-dia, 20 minutos, agradecendo a todos que estão na audiência. Já vou chamar o Daniel Sucupira, né? Ele que também se tornou deputado estadual. Teve uma votação muito bacana também. Já eu trago aqui o Daniel Sucupira, tá? A Luana Almeida está participando com a gente. Pode mandar o seu recado aí, viu? Vamos interagir. Boa tarde, bom dia para nós e uma ótima semana abençoada e próspera para todos nós. Luana Almeida, lá do bairro Bela Vista, sempre prestigia aqui a nossa programação, né? Valeu, minha querida. Joelson Alves está com a gente também. Valeu, Joelson. Obrigado pelo carinho. Senildo Pinheiro nos cumprimentando. Boa tarde, Senildo. Boa semana para você, meu caro. O Leonardo Nunes diz aqui, olha, só tem uma coisa a dizer. Com esse tanto de representantes aqui do Vale, Teófilo Otoni vai se tornar uma metrópole. Quero é ver. Contém ironia aí, né, Leonardo Nunes? Oi, Leonardo, realmente um volume grande. Algo de 936 votos em Teófilo Otoni. Aumentou, né, de 6.828 em 2022 para 8.439 agora em 2026. O senhor acredita que seja reflexo do hospital regional, já que é uma obra idealizada e, naturalmente, todo o resto da história, as pessoas já sabem, tem participação direta do deputado estadual Neilando Pimenta?
3: Então, na questão Neilando Pimenta, a gente sabe que ele é um empresário e já há vários mandatos. É lógico que esse aumento que ele teve aí da última eleição para agora é o impacto também do hospital regional, onde ele fez a doação do terreno, mas é uma pessoa que tem... A União Furipac tem mais de 100 municípios, né? Tem 40 e tantos prefeitos, e ele fez um trabalho excelente esses 4 anos, por isso que teve essa votação espetacular, esse total aí de, né, 125 mil, e aqui em Teófilo Otoni eu achei que a votação dele poderia ser melhor, viu, Roberto? 8.439 votos, mas como ele tinha essas cidades todas e fora aí também, é mais um deputado eleito aqui, reeleito em Teófilo Otoni.
2: Bom, meio-dia, 37 minutos, agradecer o Anésio Negão, lá do Espírito Santo, né, acompanhando a nossa programação. Doutor Ivan, o que mais você gostaria de acrescentar sobre o pleito?
3: Não, eu gostaria de dizer que na questão a nível de Minas Gerais, né, foi a eleição... A gente achava que pelo menos poderia ter um empate entre o Flávio e o Lula, mas o Flávio ganhou na região sudeste, né? Tanto o Rio de Janeiro quanto São Paulo e também Minas Gerais. E Teófilo Otoni foi para presidente aqui, foi eleição também apertada, mas o Lula ele ganhou aqui em Teófilo Otoni. Por mais, Roberto, parabenizar, né, ao Neilanda, ao Glênio, ao Daniel, né, enfim, as pessoas que trabalharam, que lutaram, a própria a Caran também, que foi eleito aqui, e aos deputados federais, né? Que é o Fabião Amalho, o Rodrigo Tavares e o Bruno Farias. Lembrando que o Rodrigo também é um neófito, né? Mas vai ter a cadeira agora do PL. E o Fabião Amalho voltando também a ser deputado federal, que ele fez um grande investimento.

0: crédito na saúde da região e também no Santa Rosália. O que a gente espera desses 6 deputados, que aconteceu isso lá em tempos idos, né, com Maria José Rauaiza e com Kemp Kumaria e com o saudoso Wilson Pires, que agora eles possam trazer muitos recursos para a nossa região, parabenizar a todos e dizer que Deus ilumine o caminho deles, porque o povo precisa, nós somos uma região carente. É isso, muito obrigado, Roberto.
1: Doutor Ivan, só algumas colocações aqui rapidinho. Olha só, Fabinho Ramalho, as curiosidades do mundo político, né? Ele obteve agora 43.908 votos, em Teófilo Otoni teve 5.565 votos. Bom, em 2022, o Fabinho Ramalho teve 77.604 votos. Em Teófilo Otoni, naquela oportunidade, ele teve 9.673. Ou seja, com a metade dos votos agora, ele conseguiu a eleição.
0: Então, quase a metade. É o efeito Nicolas, né? Nicolas Ferreira. E uma coisa também que aconteceu, Roberto, a pessoa sem mandato, você diminui. Olha quem chegou aí, né, Roberto? Roberto, você diminui a chance de aumentar os votos na cidade. Ele não fez uma campanha tão assim incisiva como ele fazia, né? Mas o bom é que Fabinho agora também vai ser deputado federal.
1: Muito bem, manda um abraço aqui para o Luiz Augusto Guedes, Lula Guedes, né, que trabalhou aí na campanha, duramente na campanha
0: dos dois,
1: do deputado Fábio Ramalho, e agora Fábio Ramalho reconduzido à Câmara Federal. Também trabalhou para o Daniel Sucupira eleito, conforme dissemos aí, com quase 60 mil votos, 59.798. Ou seja, esse ano o baiano Lula Guedes foi pé quente, fez aí o deputado federal e também o deputado estadual. Doutor Ivan, mais algum complemento?
0: Fica à vontade. Como nós estamos aqui já depois das eleições, é convidar as pessoas, porque nós continuaremos aqui, porque tem segundo turno.
1: Verdade, né, vamos fazer a cobertura também.
0: Então, em Minas Gerais, não teremos segundo turno para governador, né? Teremos segundo turno para presidente da República. É uma eleição aí duríssima que vai acontecer no segundo turno, eu tenho certeza, mas você que esteve conosco na transmissão, continuar aqui com a gente, que será dia 25, no domingo, e o importante é todo mundo voltar também a exercer o seu direito de cidadão, dia 25, nas eleições para presidente da República, Roberto.
1: Beleza, eu vou chamar já a matéria aqui, a coletiva do Cleitinho, eleito governador do estado de Minas Gerais em primeiro turno. 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E agora, vamos ouvir aí o que disse o Cleitinho Azevedo, atual senador, e agora conquistou a cadeira de governador do estado de Minas Gerais. Vamos acompanhar.
2: De Minas Gerais, Cleitinho Azevedo, por favor.
3: Peraí, gente.
2: Como que o senhor recebe essa votação
3: abaixa,
2: já em primeiro turno?
3: Tem mulheres aqui, vamos respeitar.
4: Abaixa.
3: Tem mulheres aqui. Tem uma mulher abaixada.
2: As pessoas estão se organizando primeiro aqui, Júnior. Você imagina, né? O Brasil inteiro está aqui. Vamos ouvir agora o que fala Cleitinho Azevedo, eleito, governador eleito, empenador eleito em primeiro turno por Minas Gerais. Qual é a prioridade, Cleitinho?
3: Prioridade é combater as injustiças. Independente de quem for o presidente da República, sentar com ele, poder negociar a dívida, poder mostrar que o governo do Estado de Minas vai estar à disposição do governo federal, porque não tem jeito de fazer política sem o governo federal. Então é diálogo, é respeito, para a gente poder fazer uma Minas melhor. É me poder o que eu falei, que eu vou cumprir, reduzir o IPVA, reduzir o custo de vida da população mineira, melhorar as estradas e melhorar a saúde e mostrar que dá para pacificar esse país. E Minas Gerais vai ser exemplo.
4: Como o senhor vai se posicionar no segundo turno?
3: Deus. Deus. Minha fé em Deus. E o povo.
4: E como o senhor vai se posicionar no segundo turno?
3: Eu já falei que eu já ia apoiar o Flávio, então tá tudo certo.
5: O senhor tem eleitores e a transição do seu governo, agora, esse processo de transição, você já pensa em nomes de secretariado? Como é que o senhor está pensando isso?
3: Ainda a gente não falou sobre secretariado, a não ser que a gente já falou que a secretária de educação vai ser uma mulher que vai ser da pasta, vai ser uma servidora de carreira, e a partir de amanhã a gente vai sentar e vai começar. Isso é foco agora. Eu e o Falcão vai fazer uma transição, a gente vai conversar com o Matheus Simões. Inclusive, eu quero fazer um convite para ver se o Matheus Simões quer ficar no governo. O que for bom, a gente vai dar continuidade. O próprio Flávio Rosca, o Gabriel Azevedo, que é um amigo meu, eu vou pegar tudo que é bom de cada um pra gente poder fazer um governo justo.
6: Sua trajetória, candidato, fala pra gente, governador. Desde vereador aqui em Divinópolis, sim, agora chegando ao governo do estado, como é que você faz essa avaliação desse sucesso,
3: Deus? É Deus, é Jesus Cristo, é a minha fé, é o povo. É só mostrar pra quem tá vendo aí o que agora, a gente acredita na sua fé, acredita em Deus. O que aconteceu comigo tem 10 anos. De 10 anos de verdureiro, eu virei governador. Foi a minha fé.
4: Cleitinho, o senhor quase não foi.
7: Cleitinho, qual que é o recado que você passa para os seus eleitores e também para aquelas pessoas que não votaram em você, você que ao longo do percurso falou que não tem lado político, justamente o que for melhor você vai unir.
3: Meu lado é a população, meu lado até porque, gente, quando tem um buraco, quando tem a saúde, tanto quem é de esquerda que é de direita precisa do governador, precisa do prefeito, precisa do presidente. E como eu falei para vocês, eu quero ser exemplo esse país aqui para a gente poder pacificar esse país. Nós somos um só povo. Eu, como governador, tenho obrigação de governar para todos, para quem votou e para quem não votou. E pode ter certeza que eu vou honrar cada um, inclusive para quem não acreditou. Vou fazer um trabalho de humildade, um trabalho de competência para aquela pessoa que não acreditou, daqui 4 anos falar assim: você mudou minha opinião. E eu vou fazer isso com cada um.
7: E como é que é ter vocês três novamente aí agora juntos, essa força aí do Azevedo, no governo de Minas, também no estadual, deputado federal?
3: A minha família, a minha irmã Eduardo foi reeleita e mostra que o trabalho dele deu resultado, porque ele teve quase dobrou a votação dele. O meu irmão Gleice, todo mundo que é de Divinópolis sabe o que ele fez aqui. Ele foi reeleito com quase 80% dos votos. Então agora já está com mais de 100 mil votos como deputado federal. É a minha família, gente. É servir o povo. É isso que a gente vai fazer. Servir todo o povo mineiro. Inclusive, eu quero dar um recado aqui aos Vales de Quitinhonha, ao Norte de Minas. Eu tenho que cuidar de todas as regiões. Mas meu pai me ensinou uma coisa: cuida de quem mais precisa. O Vale e o Norte de Minas são as regiões mais carentes de Minas Gerais. A fatia do bolo sempre foi menor para ela. A partir de agora, a fatia do bolo do orçamento de Minas Gerais vai ser dividida igual. O Vale de Quitinhonha e Norte de Minas vai ter muita atenção comigo.
7: Tem um primeiro trabalho que você já prevê?
3: Primeiro, eu já vou plantar uma mini cidade administrativa com lá dentro do Vale de Quitinhonha, do Norte de Minas, para poder, durante todo mês, poder estar lá, despachar de lá, para mostrar para o mundo, para o Brasil, o que é o Vale. O Vale é o Vale da Riqueza, para a gente trazer investimento para essa região.
5: O senhor vai desistir? Qual que é o seu sentimento agora, eleito no primeiro turno dessa eleição?
3: Não, o sentimento de gratidão ao povo mineiro, só isso. O povo mineiro que me fez me levantar, o meu irmão, a minha família, Deus, que me fez, pode vir candidato que a gente vai te apoiar. Então eu tenho a obrigação agora de cuidar do povo mineiro e servir todo o povo mineiro. Eu devo isso ao povo.
7: Eu sei que você tem que falar para toda Minas Gerais, mas para o povo divinopolitano que elege pela primeira vez um governador na história, qual que é a sua palavra?
3: A minha vida é por Divinópolis. Tudo que aconteceu na minha vida foi Divinópolis. Eu virei vereador. Se eu não fosse vereador, eu não seria governador hoje. Eu devo a minha vida a Deus, ao meu povo divinópolis. Eu tenho um amor para essa cidade aqui e eu vou honrar sempre essa cidade aqui. E a cidade de Divinópolis sempre vai ter orgulho de ter o Cleitinho. Pode ter certeza disso. Eu nunca vou decepcionar minha cidade.
4: Cleitinho, o senhor teve muita dificuldade para conseguir colocar a sua candidatura, que de última hora acabou sendo concretizada. E hoje, queria que o senhor fizesse esse paralelo, se sentir esse resultado, é ainda mais diferente depois de tanta luta para conseguir se colocar como candidato.
3: Cara, uma coisa que a gente faz, tem a campanha, tem a pré-campanha, agora eu ganhei eleição, então passado é passado, quem tentou me prejudicar está perdoado, inclusive eu estou aqui para abraçar, agora eu estou, o presente é esse, então agora esquecer o passado e pensar no presente e no futuro, eu só tenho que agradecer a Deus, Deus que me motivou e o povo que me motivou.
8: A última pergunta, que a gente vai para a praça agora.
9: Federal, Marcos, que ficou muito... O senhor vai permanecer nos republicanos agora, que é eleito governador?
3: Claro que eu vou, não tem por que sair. Inclusive, eu quero dar um abraço nele.
1: Muito bem, está aí o Cleitinho, bem direto nas suas respostas. E é acreditar e torcer, orar, rezar para que ele faça um excelente governo aqui no estado das Minas Gerais. Bom, daqui a pouquinho nós vamos ouvir a Marília fizeram de tudo para derrubar a Marília, né, gente? Mas a Marília mostrou que é resiliente e forte, chegou ao Senado de Minas Gerais, daqui a pouquinho vamos ouvi-la e vamos também ouvir o Domingo Sávio, ele que começou devagarinho, foi crescendo, crescendo, crescendo, está aí, senador por Minas Gerais, após o apoio cultural, vou ouvir esses dois, essas duas figuras e ainda a Ana Elisa. Vocês vão conhecer a Ana Elisa, 21 anos, a mais votada do Partido dos Trabalhadores em Minas Gerais. Mais de 500 mil votos. Impressionante. Eu voto já.
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0: Muito bem, meio-dia, 51 minutos em Teófilo Otoni. O Roberto Barbosa está participando com a gente. Boa tarde, Roberto Gomes. Parabéns pela cobertura das eleições 2026. Show, obrigado, meu parceiro Roberto Rocha. Ele que acompanhou ontem, interagiu com a gente, viu? Quem está participando aqui mais uma vez, o Anésio, ele está falando. Olha, olha, a fala do Cleitinho impacta o Vale do Jequitinhonha e o Norte de Minas. Parabéns. É, o Cleitinho falou, né, de trazer aí, fazer a... montar uma espécie de sede administrativa do governo aqui no Norte de Minas. Tomara que ele venha, monte a sede e dê resultado prático para o povo do Vale do Jequitinhonha, Norte de Minas Gerais. As esperanças são gigantes em relação ao que pode produzir para Minas Gerais o Cleitinho Azevedo, senador que agora virou governador. Bom, após a conquista da vaga para o Senado por Minas, a ex-prefeita Marília Campos comentou sobre sua vitória. Ex-prefeita lá de Contagem. Acompanhe.
1: É, eu tô meio que anestesiada ainda, né, gente? É uma tarefa muito grande que eu terei que assumir e preparar para ela, mas feliz com o reconhecimento dos mineiros em relação ao meu trabalho, em relação ao perfil que eu disputei no processo eleitoral, mas ainda com a preocupação de que é uma vitória parcial. A vitória será total se a gente conseguir reeleger o presidente Lula. E é com esse objetivo que eu estarei em Brasília amanhã, conversando com o nosso candidato para potencializar a sua campanha.
2: Marília, pela primeira vez eleita para um cargo federal, quais são os desafios diante de um cenário em que se identifica com uma maioria direita, tanto no Congresso quanto na Câmara?
1: É, na minha opinião, o fato de você ter esquerda, direita, não significa que não tenha que ter o diálogo. Eu sou uma pessoa que dialogo com todos os segmentos, especialmente aqueles segmentos que são civilizados. E é com essa postura que eu seguirei no Senado, já fui assim na Assembleia, já fui assim como prefeita e serei dessa forma no Senado Federal também.
3: Marília, como é que foi essa apuração acirrada, esperando até o último minuto?
1: É, eu diria assim, foi tensa, apesar que eu consigo ter tranquilidade, né? Mas esperei até os últimos instantes para poder comemorar, porque estava muito apertado.
4: Marília, não sei se já foi perguntado, mas como fica essa relação com o governador eleito Cleitinho Azevedo a partir de agora?
1: Nós vamos aguardar qual vai ser a postura dele, né? A minha postura é a que eu sempre tive, né? De ser ponte, de ser porta-voz, de me relacionar com os governos, independente da coloração partidária. Isso é uma questão de respeitar o eleitor, de respeitar Minas Gerais. E todos aqueles que gostam do nosso estado, e na minha opinião, essa é a principal tarefa hoje, nós temos que fazer um grande pacto por Minas Gerais. Um grande pacto para a gente solucionar o problema da dívida do estado com a União, que requer medidas adicionais ao PROPAG para que a gente consiga reduzir o valor principal da dívida. E eu quero ser uma pessoa que vou atuar muito para a gente viabilizar esse grande desafio.
0: Meio-dia, 54 minutos, entre o Flotone. Marília Campos, ex-prefeita de Contagem, né? Palavras firmes, sempre em tom conciliatório. Tomara que faça um bom mandato de 8 anos, para o Senado aqui de Minas Gerais, que sirva na sua essência ao povo mineiro. O Anésio está dizendo aqui, olha, quero mandar um abraço para o David Júnior, que ontem trabalhou nas apurações, um abraço do TG011. Pois é, então você se vira o time de guerra juntos, né? David Júnior, um abraço aí, Anésio. Vou realmente reproduzir o seu abraço para o David, tá bom? Se ele não estiver acompanhando aqui a nossa programação. Meio-dia 55. O deputado federal Domingo Sávio, também eleito para o Senado de Minas Gerais, comemorou a sua eleição. Acompanhe.
5: Olha, primeiro, honrar, né, esse povo mineiro, esse povo querido, que ao lado desse grande cara aqui, ó, meu parceiro, meu irmão, vai ser nosso governador de Minas, a gente fazer um grande trabalho por Minas. E é claro, o Senado da República tem uma missão, né, gente? E olha, o povo brasileiro já deu um recado. A ampla maioria dos senadores que estão sendo eleitos é senadores que têm um compromisso com uma profunda mudança nesse país. Essa é a primeira missão. Não dá para a gente sair por aí prometendo mil obras, mil coisas, com um país mergulhado na corrupção, com a Suprema Corte desse país tendo ministros envolvidos com o crime E, portanto, a primeira coisa é uma vacina. É preciso, de fato, dizer para esse país que nós somos empregos e acreditamos sim na justiça, mas a justiça tem que ser para todos. E a partir dali, trabalhar com o governador Cleitinho, trabalhar com todos, sem nenhuma perseguição, sem nenhum rebaixismo, mas fazendo com que a lei seja de fato para todos. Fazendo com que justiça volte a ser justiça mesmo, e não perseguição de alguns, como tem sido nesse trabalho. Então, é esse o espírito. Mas, primeiro, agradecer a Deus, agradecer ao povo mineiro, agradecer a pessoa que era Cleitinho, que faz a polícia com simplicidade, mas com sinceridade, e é por isso, meu irmão, que nós estamos juntos, trabalhando para Minas Gerais e para o Brasil. E agora, nós vamos arregaçar a manga para eleger Flávio Bolsonaro presidente. Não há dúvida sobre isso. E olha que todo mundo falava que o primeiro turno estava com o Lula na frente. A gente quase ganhou. Eu até não tenho esperança, hein, de ganhar o primeiro turno. Mas se não ganhar o primeiro turno, o Brasil precisa dessa mudança, gente. Não é uma questão partidária, não é de direita ou de esquerda. É o futuro desse país. Nós não podemos deixar esse país mergulhado na lama da corrupção, da injustiça, da perseguição. Então nós temos que colocar esse país no caminho certo e, a partir daí, zero de perseguição, respeito a todos, inclusive aqueles que divergem da gente. E especial respeito a vocês da imprensa, viu? Valeu, gente. Obrigado a todos.
0: Está aí o senador Domingos Sávio, agora senador Domingos Sávio. Bom, e a grande surpresa para muitos, né? Óbvio que a gente que milita no meio político e acompanha os perfis, até para conhecermos, né? Naturalmente, as figuras políticas, eu já acompanhava, né? A Anelisa, mas, meus amigos e minhas amigas, 500 mil votos para uma jovem deputante de 21 anos apenas, realmente chamou a atenção de todo o Brasil. Vamos ouvir aí a voz da Ana Elisa. Acompanhe.
6: Tenho que agradecer os meus mais de 500 mil votos que eu tive na noite de hoje. E eu enxergo que é um novo tempo, é um novo tempo político, é um novo tempo de fazer política. As coisas, elas evoluem conforme o tempo. E essa eleição não é igual à eleição de 2 anos atrás, por exemplo. É uma construção. E essa eleição provou-se muito que as redes sociais são protagonistas das eleições. Então, o senador Cleitinho ter sido eleito, né, agora então governador de Minas Gerais, eu ter sido eleita com uma votação tão expressiva, demonstra que a força está assim nas redes sociais. O que eu fico mais chateada hoje é disso. E eu espero muito que nos próximos dias a esquerda aprenda que os territórios nós já dominamos. Agora nós precisamos dominar as redes sociais. Fazer ocupação de rua é importante, fazer ato de rua, fazer ato político é importante, mas isso não é... Isso nós já dominamos. Agora a gente precisa mesmo dominar as redes sociais. Isso é muito interessante que a gente faça isso agora. Então, eu entendo que é um novo tempo político, é um novo momento político. E a esquerda precisa entender isso para a gente conseguir ganhar de 25 de outubro.
0: Muito bem. Ana Elisa, mineirinha, né? E que chega aos 21 anos à Câmara Federal com mais de 500 mil votos. Quem quiser conhecer um pouco mais já sabe, né? Siga aí a Ana Elisa no Instagram, ela que tem aí 2 milhões de seguidores nessa rede social. Minha gente querida, meio-dia, 59 minutos em Teoflotone, hora de irmos embora, agradecendo a todos que estão aí acompanhando pelas redes sociais, pelo Instagram, pelo YouTube, também pelo Facebook, e está chegando para comandar essa tarde maravilhosa a nossa parceira Valquíria Martins, que vai com vocês até às 17 horas. Valquíria, boa tarde.
7: Boa tarde, Roberto, tudo bem?
0: Beleza, e o solzinho aí fora tá daquele jeito, né?
7: Tem um sol para cada morador. Não preocupa não, a semana toda, ninguém precisa brigar. Igual o pessoal fica brigando por causa de política, por causa do sol ninguém precisa brigar, tem um para cada um de boa.
0: E você veio até com um look diferente, colocou um bonezinho rosa aí, né, pink?
7: Hoje eu tava com vontade de usar rosa, já é a minha cor preferida, mas aí hoje eu decidi.
0: Bacana demais, Valquíria, então bom trabalho para você, minha querida.
7: Muito obrigada, Roberto, uma semana abençoada para todos nós.
0: Para todos nós será com certeza uma semana de muita paz, de muita saúde e também de muito trabalho. Valeu, Val!
7: É o que importa, até
0: exatamente.
7: Mais.
0: Exatamente, 17 horas ela recebe um Feza Homem. Lula Guedes vai estar com Feza Homem e Feza Mulher também, né, Valquíria? É bom dizer isso, né?
7: Não pode esquecer, né? Apesar dele estar cansado, eu acho que quando ele está cansado é a hora que ele mais consegue enfezar.
0: Mas está motivado, fez isso.
7: Está feliz, os dois... candidatos dele foi e eu estou feliz por ele também. Bacana.
0: É verdade. Ele conseguiu eleger o estadual e o federal. Estadual, Daniel Sucupira, e o federal, Fábio Ramalho, trabalhou para esses dois candidatos e conquistaram a eleição. Bom demais.
7: Bom
0: Valeu.
7: Demais.
0: Valeu, meu parceiro Davi José aqui nos bastidores, João Teixeira, Rômulo Lancama, nosso diretor administrativo, Nestor de Melo Marques, que está em Teoflotone acompanhando tudo de pertinho, é o CEO da nossa Rede Imigrante de Comunicação. A gente se fala logo mais às 18h15 no programa Imigrantes Esportes, Dr. Ivan Santana, Roberto Gomes falando tudo do esporte no Brasil e também no mundo. Um abraço e até amanhã.
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7: Muitíssimo boa tarde pra você, tudo bem? Como vai? Como foi o seu finalzão de semana? Eu sei que a segundona chegou, né? 5 de outubro de 2026, 278 dias, ó, foi embora. Gente, como que o tempo tá passando tão rápido assim? Será que é eu que tô assustada sozinha com o tempo ou você também tá sentindo uma diferença aí grande demais no tempo, né? Parece que a gente não consegue fazer tudo que a gente fazia na parte da manhã, por exemplo, né? Pois é, 87 dias apenas para 2027. A lua está minguante e a estação é uma das mais belas, diga-se de passagem, primavera. Temos que viver todas, não podemos escolher especificamente uma, então a gente segue agradecendo a Deus. Você já agradeceu a Ele? Bora agradecer junto? Deus, obrigado por tanto e absolutamente por tudo. Problema todo mundo tem, mas a gente não deixa de agradecer porque a gente não depende de ninguém. A gente depende exclusivamente de Deus. Então não desista de Deus em momento nenhum. Você pode desistir de tudo, só não pode desistir de Deus e de você mesmo. E aí as demais coisas a gente vai acrescentando, vai trabalhando, vai lutando ali, agaranhando por ali, né? Só não pode parar. 1h07, muito boa tarde pra você, muito prazer, Valquíria Martins, ao vivo com você, até as 4 com playlist. Às 4 tem o clube mais amado do Brasil, é o Clube do Arrocha, aqui na Imigrantes, a mais ouvida de Minas Gerais. Muito boa tarde pra você, seja bem-vindo a 100.9. 100.9. A sua tarde mais gostosa. Tá valendo a sua participação, 988-484759. É o Zap Imigrantes. Aproveita, hein? Aproveita que eu sou obrigada. Natan Zevaqueira.

0: qual que você prefere? Aproveita que eu tô obrigada e pula a cerca ou... volta pra mim. Ai, essas canções e essas letras, não sei você, mas eu presto tanta atenção nos detalhes, não é? 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
0: 1:16, boa tarde.
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0: 2h15, boa tarde.
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Vitinho, Vitinho, na programação Imigrantes 2h44. A mais ouvida de Minas Gerais. Tudo bem com você? Muito boa tarde, Valquíria Martins, ao vivo nesse dia 5 de outubro.

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0: 3 e 1 de Paulo e Paulino na programação Imigrantes. Teve No Doubt, Juan e Leandro, Danilo e Davi. Aquela sequência imperdível que você só ouve aqui na Rádio Oficial da Música Boa. Muito boa tarde para você, Valquíria Martins, ao vivo. Falta uma hora pro nosso Clube do Arrocha.
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0: 3 e 2.
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0: Zezé, Zezé de Camargo, irmão da Lua, amigo das estrelas, teve Neyu, Munhoz e Mariano, Diego e Vitor Hugo. Respeita as modas. É um sucesso atrás do outro, Valquíria Martins ao vivo nesta tarde. De segundona, hein? Tá começando. Mais um mês oficialmente, né? É, outubro. Que seja muito florido, que seja bem-vindo, com muita saúde no corpo e muita paz. E claro, né? Alegrias e dinheiro pra mim e pra todos nós. Cada um tem o que deseja, né? E eu desejo tudo de maravilhoso pra você. Que todos os seus sonhos se realizem, tá? É de coração mesmo. Eu acho que cada um dá o que tem. E aí, eu quero desejar pra você tudo de bom que eu quero pra mim. Que você receba tudo que você me desejar em dobro. Faça isso que você vai ver coisas maravilhosas acontecer na sua vida. Desejar sempre o bem. Aqui na Imigrantes a gente só deseja o bem, hein?
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0: 3h34, boa tarde.
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10: 3h37, muito boa tarde para você. Eu tenho a honra de receber no playlist Imigrantes desta tarde, segunda-feira, dia 5 de outubro, nada mais, nada menos, ele que é o Jomar Brito, engenheiro, eletricista, empresário radicado aqui em Teófilo Otoni. Ele que dispensa apresentações, né? Porque, afinal de contas, ele não é só o Jomar Brito, ele é o proprietário e diretor da Celtec Energia Solar. Boa tarde, Jomar, tudo bem com você?
11: Ei, Valquíria, boa tarde a todos aqueles que nos ouvem, é um prazer estar aqui. Uma honra minha, tá? Eu já me sinto em casa, porque sempre estamos aqui juntos.
10: Que bom. Jomar, a pergunta crucial que eu quero te fazer, porque você é um cara que eu poderia ter uma sabatina aqui.
11: Pode
10: mas...
11: fazer, adoro sabatina.
10: Não, mas aí eu iria perder, porque você é um cara muito bem estruturado nas respostas. Eu só quero que você deixe bem claro para a população teoflotonense e de todo o Brasil que está nos ouvindo neste momento, por que Celtec? Porque você é o cara genial para falar isso, porque você, além de proprietário, você é o cara que emprega as pessoas, você é o cara que acredita e é você que traz a realização de sonhos. E você, melhor do que ninguém sabe, né? Quando a pessoa consegue realizar o sonho da energia solar, a satisfação que traz para você. Então, por que Celtec?
11: Valquíria, mas você falou que não ia fazer uma sabatina. Essa pergunta eu acho que é tão pior como se fosse várias perguntas difíceis. Olha, a Celtec é minha filha. É minha filha. Pode ter o defeito que for, da forma como for. Eu a amo, eu a respeito e quero o melhor para ela. E assim tem sido nos últimos 20 anos de relacionamento com essa minha filha. Então, você quer o bem dessa sua filha, você quer o bem do seu filho, o bem da sua casa. E é o que eu tenho conquistado com esse presente que Deus me deu. A Celtec é uma empresa do Vale do Mucuri e eu sempre reforço isso por onde quer que eu esteja, com os colegas empresários, nas associações, porque a gente mostra que o povo da nossa região é um povo que aceita novas tecnologias, é um povo que lidera no mercado de energia solar fotovoltaica. E Teoflotone e todo o nosso Vale do Mucuri, Vale de Jequitinhonha, tem uma representatividade nacional absurda, Valquíria. A Celtec, ela é uma empresa que não começou com energia solar fotovoltaica, e eu já era engenheiro eletricista, com especialidade em telecomunicações e eletrônica, já tinha 6 anos quando eu voltei para cá. E o foco, o objetivo principal da Celtec, eu acho que podemos resumir assim a sua pergunta, por que a Celtec? Porque o meu compromisso é com conforto e bem-estar. Agora você me pergunta, mas é o conforto e bem-estar de quem? Não é só do meu cliente. É, em primeiro lugar, o meu conforto e bem-estar. E o bem-estar e o conforto do meu funcionário, do meu time, da minha equipe. Porque se eles não estiverem bem, eles não vão fazer um bom atendimento. Eles não vão desejar para o cliente aquilo que eles já estão vivenciando. Então, o O que a Celtec entrega é isso: conforto, bem-estar, segurança e qualidade. Porque a gente vivencia isso e não é da boca para fora. Então isso se torna muitíssimo mais fácil servir o outro tendo aquilo que você tem.
10: Com certeza. Ô, Jomar, sabe o que eu fico assim impressionada também? Com a capacidade que a sua empresa tem de trazer, além do conforto, essa qualificação em poder ter tanto tempo de garantia. Você já reparou? Quase tudo hoje que você vai comprar é no máximo um ano. E aí você precisa pagar a mais para ter mais garantia. E a Celtec não. De cara você já fecha um contrato com a Celtec, é 5 anos de garantia e 15 anos das placas. Como que é isso?
11: Vamos lá. Para que fique claro, investir em energia solar fotovoltaica é algo que tem um diferencial muito grande com relação a outros itens de consumo. A gente está vendo aí os veículos elétricos dando 8 anos de garantia nas baterias, por exemplo. Os carros, eles davam 3 anos, agora já tem carro dando 5 anos. Televisão e outros itens, você tem que comprar um ano a mais, né?
10: Verdade.
11: Ou 2, 3 anos a mais. Inclusive, eu faço uso das garantias estendidas e elas nos salvam muitas vezes. Dependendo do item que você compra, é importante você ter.
10: Verdade.
11: O que acontece com a energia solar? O fabricante, ele oferece uma garantia de 15 anos dos painéis solares, aqueles que ficam em cima dos nossos telhados, as placas. E os inversores, que é aquele equipamento que seria mais basicamente o coração da usina solar, que transforma a energia que vem lá da placa nessa energia que a gente tem na tomada das nossas casas, esse inversor tem 5 anos de garantia, 10 anos de garantia. Tem um determinado equipamento que tem 15 anos de garantia. Então, são equipamentos que o fabricante realmente cumpre o combinado. Mas são equipamentos que, eventualmente, eles sofrem algum dano e estragam. Porque são equipamentos eletrônicos.
10: Verdade.
11: Não tem como ser diferente. Mas o que acontece com o diferencial da Celtec já não quer dizer, já não tem relação com a garantia dos equipamentos. O fato é que a Celtec, ela oferece uma garantia de conforto, de fato, para aquele cliente que escolhe a nossa empresa. Por quê? Eventualmente, se um equipamento desse, que tem uma garantia longa, tem um determinado problema e precisa ser trocado, você tem que tirar o equipamento, mandar para o fabricante, ele vai fazer a análise lá do equipamento e vai aprovar a garantia. Digamos que isso aconteceu num tempo recorde, aí, 45 dias. Para você não ficar 45 dias sem gerar energia, que cada dia que você deixa de gerar é um prejuízo.
10: Com certeza.
11: Você já fez um investimento. A Celtec faz a troca desse equipamento para você e assume a garantia. Então nós iremos tratar com o fabricante para que ele desenvolva o processo de garantia e vou colocar um outro equipamento.
10: Por sua conta e risco e total responsabilidade.
11: Minha conta. Agora, por conta e risco e total responsabilidade, o que que nos força a ser uma empresa competente e responsável na escolha dos equipamentos que serão comercializados? Então eu seria muito burro se eu colocasse na tua casa um equipamento que desse problema, porque eu já tenho um compromisso contigo de fazer a troca durante 5 anos. Então é uma segurança a mais que mostra por que nós somos líderes no mercado em que nós atuamos. Porque não tem conversa fiada, não tem letras miúdas. Essa é a verdade e é assim que nós fazemos e ninguém mais faz. Se fizer, vai fazer igual. Aí é copiar.
10: E copiar não é trazer novidade, né?
11: Não é.
10: Ô, Jomar, fala para mim, quais são os estados que podem adquirir aí a energia solar através da Celtec ou você não tem esse problema? Como que funciona?
11: Olha, eu, algum tempo atrás, eu fiz São Paulo e extremo sul de Minas Gerais.
10: Uhum.
11: Hoje existe uma capilaridade muito grande das empresas no Brasil. No início, há 13 anos atrás, quando tudo era mato, eu cheguei a fazer instalação em 7 estados diferentes. Goiás,
10: Uau.
11: Rio. Rio tem muitas usinas. Eu tenho muitas usinas no Sergipe. E hoje eu não faço mais. Não faço, porque tem lá uma série de outras empresas tão competentes quanto que consegue prestar o serviço. O que normalmente a gente faz de forma personalizada, que está dentro da, do que o nosso braço alcança, é Espírito Santo, Minas e Bahia.
10: Tá, e outra dúvida que eu tenho de você. Hoje, para fazer o orçamento, você sabe que uma pessoa mais humilde, uma pessoa que paga aí no máximo 350, 400 reais de energia, é uma pessoa de classe baixa, sim, não é média, né? Uhum. Nós sabemos que para a gente entrar aí na classe média, a pessoa tem que estar ganhando no mínimo de 8 mil a 10 mil reais, e aí a conta dessa pessoa já é mais cara.
11: Já é, com certeza.
10: Mas essa pessoa de classe baixa hoje, ela pode fazer o orçamento com a Celtec? Ela tem como gerar a sua própria usina?
11: É. Olha, é possível, Alquiri, a pessoa ter um painel em cima da sua casa. Olha. Esse um painel, ele gera algo na ordem de R$70 de economia.
10: Meu Deus.
11: Eu nunca instalei um painel. Eu nunca instalei dois painéis. Mas três eu já. E três, a conta é a seguinte. Se você tem uma conta de R$300, e é essa a minha linha de corte, é sempre de R$300 para cima. Na tua conta, se você olhar, você paga ali uns 20, mais ou menos, de contribuição de iluminação pública.
10: Verdade.
11: Vai para a prefeitura, que contrata a empresa NEL, e ela faz a manutenção de troca de lâmpadas, corte de árvores, dentre outros pequenos reparos. Então, isso não tem relação com consumo de energia. Isso aí é para garantir...
10: Taxa pública, né?
11: Isso, para garantir a segurança no teu imóvel com a iluminação pública. Beleza? Uhum. Depois disso, quando você instala uma usina solar fotovoltaica, é como se você desligasse o padrão da tua casa e falasse, olha, agora eu vou viajar e não vou pagar mais nada. Mentira, não é assim que funciona. Você desligou o padrão, mas você não pediu para tirar o relógio, você está pagando pelo fato dele estar ali à sua disposição. Então, se o padrão é bifásico, a pessoa já paga 50 kW, vai dar mais ou menos uns R$60, mais uns 20, R$70. Pior das hipóteses, se for um padrão trifásico, vai pagar aí algo na ordem de 120. Então, veja bem, você que tem uma conta de R$300, a partir daí é vantagem fazer a instalação de uma usina solar fotovoltaica. A sua conta de R$300, vou fazer junto aqui para você ver, que legal. A conta da pessoa de R$300, se ela descontar o que ela pagaria no mínimo, taxa de iluminação pública, mais a taxa do padrão trifásico, R$120. Sobra R$180. R$180 é a economia mensal. Beleza?
10: Beleza.
11: R$180 dividido pela promoção que nós temos hoje. 6.900. Deixa eu ver se é 6.900 mesmo. 6.900. Vamos lá? Dividir. Vezes 100, que é porcentagem. Deu 2,6%. Vamos dizer que seja 2%. Essa é a taxa de retorno do investimento. Se você coloca o dinheiro na poupança hoje, dá 0,6%, 0,8% ao mês. Se você é criador de... faz recria de engorda de animais, igual eu faço com uns gadinhos lá na fazenda em Ataleia, vai dar ali 2 e pouquinho, mas dá um trabalho danado. Energia solar... o mais barato sistema está dando 2,6% em cima do telhado da tua casa, sem gerar barulho, seguro a beça e garantindo para você mais conforto. Porque quem opta em gerar sua própria energia, Valquíria, certeza absoluta, se tinha um sonho de instalar um ar-condicionado, ele vai realizar esse sonho. E olha, isso faz uma diferença numa noite de sono, hein, Valquíria?
10: E como faz, ainda mais em tempos de El Niño chegando aí, a gente já está sentindo a temperatura, já está fora do normal, primavera, nem chegamos no verão ainda e temos aí, né, uma probabilidade do El Niño trazer um calor fora do normal. Ô, Jomar, diante de todas as suas explicações, eu gostaria que você deixasse um convite aí para essas pessoas mais simples, que é um público que eu pego aqui à tarde, né, de pessoas mais simples, mas que tem essa vontade de realizar esse sonho, porque hoje eu, né, a minha opinião particular, entre investir numa, sei lá, numa viagem, num carro, eu acho que hoje é primordial. Não é luxo. Antigamente era luxo.
11: É verdade.
10: Vou ser sincera com você. Se eu fosse olhar tempos atrás, talvez 15 anos atrás, seria luxo. Hoje não. Hoje é necessidade. Hoje é conforto. Ter aí a sua própria usina.
11: Verdade.
10: E eu acho que é um sonho que você não realiza só para você. Você realiza para sua família. Você não traz conforto único. Você multiplica esse conforto.
11: Com certeza.
10: Eu gostaria que você deixasse aí o seu convite. Você sabe que tempo em rádio
11: é
10: rápido. Para você trazer essas pessoas para a Celtec. Porque eu já estou convencida. O grupo Imigrantes já está convencido. E mais ainda, eu quero dizer para você que fica aqui o meu agradecimento. Porque você acreditou na gente primeiro. Você veio e trouxe a sua empresa para Imigrantes. E hoje nós temos a honra de, através de termos cada um aí a sua usina, trazer aí essa confiança, a certeza de que é maravilhoso ter a sua própria usina. É isso a palavra que eu posso usar aqui.
11: Olha, Valquíria, obrigado. Suas palavras realmente, elas reforçam que nós estamos no caminho certo, que é tratar as pessoas como de fato elas são, dentro das suas limitações, dentro das suas dificuldades, dentro, poxa vida, com desejo de realizar sonhos e não diferente dessas pessoas, nós, eu, você, todo mundo está aí querendo ter um dia melhor amanhã.
10: Verdade.
11: E o que eu quero dizer é o seguinte, para qualquer pessoa que esteja nos ouvindo, não interessa quanto de conta de energia paga, sinta-se à vontade de mandar a foto da sua conta de energia para o meu número. Eu vou fazer o primeiro atendimento. E eu te dou liberdade, Valquíria, de fazer isso no ar quantas vezes você quiser, nos dias que você quiser.
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11: 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Eu não vou repetir não, que Valquíria tem. A hora que vocês quiserem falar comigo, a hora que for, vocês vão ter o atendimento, eu vou analisar, vamos entender quais são seus sonhos, de repente a pessoa tem vontade de colocar um ar-condicionado. De repente ela está com vontade de fazer uma instalação de um freezer ou de uma fritadeira para abrir um negócio. A gente tem condições de fazer um levantamento e deixar essa pessoa confortável em realizar essa instalação. E olha, Valquíria, não necessariamente precisa ser com a Celtec. Eu sou um empresário, um homem que fico muito satisfeito pela pessoa fazer a escolha pela energia solar fotovoltaica. Lembre-se que aquela pessoa que paga R$300 na conta de energia e economiza R$180 por mês, esses R$180 que era enviado para a CEMIG, para ser gasto sabe Deus aonde, ele fica aqui na nossa cidade.
10: Verdade.
11: Então, Teoflotone, por conta do volume de usinas instaladas, ela tem uma receita não contabilizada de mais de R$2 milhões mensais que ficam aqui no nosso município. Que gasta em propaganda na rádio, gasta lá fazendo um corte de cabelo, gasta ali fazendo, comprando uma moto melhor, trocando de bicicleta, enfim.
10: Comprando pneu, né? Manutenção.
11: É a vida, esse dinheiro está sobrando. E essas pessoas que estão investindo em energia solar, elas estão investindo no cliente que visita o estabelecimento dele. Então, às vezes, o estabelecimento não tinha um ar-condicionado, colocou porque sobrou dinheiro da conta.
10: Verdade.
11: Então, esse de fato é um excelente investimento. Você que está nos ouvindo, sinta-se livre à vontade para ser atendido por mim, Jomar Brito, proprietário da Celtec Energia Solar, daqui de Teoflotone, a nossa cidade.
10: Pois é, para você ver com a grandiosidade da Celtec, né? Eu não tinha pensado assim. Tem mais essa possibilidade, né? Além da pessoa realizar o sonho da usina, ela vai economizar, vai sobrar para realizar outros sonhos. Então, a Celtec não entra realizando só o sonho da usina. Ajuda a realizar outros sonhos, porque se você tem a usina, você pode ter ar-condicionado, bebedouro, um poço, né? É muita coisa. Eu sou muito fã, você já sabe, eu sou sua fã.
11: Obrigado.
10: E você me pegou pelo pé, porque assim, eu falava, Jomar Brito conversar comigo, aí vem o Jomar na Imigrantes, chega aqui todo simples, e aí eu abro a porta e não, vamos conversar sobre sua usina, eu não acreditei, e fica aqui, tá, o meu agradecimento por você acreditar, não só na empresa Imigrantes, mas também nos colaboradores desta empresa,
11: verdade.
10: Tá, e eu tô falando isso, Jomar, porque às vezes a pessoa tá lá ouvindo e fala assim, mas a Valquíria tá trabalhando lá, ele deve ter só irritado para ela: não, gente, eu sou CLT, eu também estou aqui, ó, conquistando a minha usina. Se precisar, parcela, né, Gilmar?
11: Parcela.
10: Conta aí, que parcela?
11: Paga-se à vista, paga parcelado, paga no cartão de crédito, do jeito que a pessoa quiser. Obviamente, tem que ter crédito. Os bancos são rigorosos.
10: Verdade. Gilmar, muito obrigado pela sua participação comigo aqui nessa tarde. Você é sempre bem-vindo ao grupo Imigrantes de Comunicação, tá? Deixa o meu abraço para toda a sua equipe. Em especial, não posso negar, né, Fabiane.
11: Fabiane Passos.
10: Isso, Fabiane, tive a oportunidade maravilhosa de conhecê-la pessoalmente, já era minha ouvinte.
11: Saiu daqui encantada.
10: Ai, louca. Que coisa boa, fico feliz. E o Pedro? Cara, o Pedrão é um fenômeno. O Pedrão tá de folga no sábado, ele me chega em casa lá, não. Falei, Pedro, pensei que você não ia vir, é sábado. Não, Valquíria, seu TEC não funciona sábado, né? O prédio, mas eu tô aqui. E aí eu fiquei impressionada, fiquei assim, apaixonada também, porque poderia estar de folga, poderia estar com a família dele, mas ele foi lá para ver qual que era a possibilidade de realizar o meu sonho.
11: E as pessoas lá na Celtec, Val, que fazem isso por iniciativa própria, porque realmente nelas estão incrustadas a cultura da Celtec. Elas estão fazendo isso porque elas se sentem bem, porque elas admiram o cliente e valorizam esse cliente e entendem que sem o cliente nós não somos nada.
10: E a Fabiane, como não desmerecendo nenhum outro funcionário, por ser mulher, está nesse ramo, porque eu sei que não é um ramo fácil, você precisa aprender, estudar, se estruturar para poder chegar, principalmente para poder bater um papo, né, com um homem, porque homem geralmente, né, fica desconfiado quando é mulher. E ela tem esse potencial, é um potencial diferenciado, e o potencial dela é Celtec. A mulher que virou para mim e falou assim: não, Valquíria, não tenho planos nenhum a não ser plano Celtec.
11: É incrível. Ela fala que se eu mandar ela embora, ela vai criar um problema tão grave para mim que é melhor não mandá-la. Pode ficar despreocupado. E olha, Valquíria, eu vou me posicionar aqui com relação às mulheres. Hoje começou lá na Celtec uma funcionária nova, mulher.
10: Bacana.
11: E a maioria dos funcionários da Celtec são mulheres. Tem duas grávidas agora, tem mulheres que são mães, tem duas mulheres que fazem home office, uma em Caratinga e a outra em Franca, no interior de São Paulo. Essa, inclusive, está comigo há 21 anos. Antes de eu ter, de fato, um CNPJ. E quer deixar claro para você que nos ouve que eu gosto e admiro o compromisso da mulher.
10: Que bom.
11: Que é diferente, de fato. E estou contratando mulheres.
10: Eita.
11: Só mandar o currículo aí, aqui para a rádio, que chega lá na Celtec.
10: Ai, quem dera, eu não estou podendo agora, mas eu tenho certeza que a proposta é boa. Então, quer dizer que além de você trazer a proposta da usina hoje, você também está abrindo vagas de emprego para mulheres. Ô, gente, o que é que eu falo desse homem? Vou falar mais nada, que a mulher dele vai me pegar.
11: Mulher boazinha, não pega, não.
10: A Fabiane falou que ela é muito gente boa também, quero conhecer ela. Diz que ela é super empreendedora também, cabeça aberta. Quero que você deixe aberto aqui o meu convite para sua esposa estar aqui também, tá?
11: Doutora Aline Schofield, psicóloga, e atende aqui perto de vocês.
10: Olha que bacana, então ela já pode estacionar na garagem e vir conversar. Porra. Aqui. Gilmar, mais uma vez, fica aqui então agora minha admiração por você, além, né, de ser o proprietário da Celtec, você também acreditar no trabalho das mulheres, que hoje em dia é a coisa mais difícil, e sem falar que a FAFO foi radical em dizer, não tem essa dos homens ganhar mais do que as mulheres lá. Lá é de igual para igual. Trabalhou, o Gilmar reconhece. Viu, meu querido? Muito obrigada. Deixa suas considerações finais aí. E o telefone da Celtec nem precisa. Você sabe que eu já... Ó, não vou olhar para lugar nenhum, hein? 3521-1353.
11: É isso aí. É isso mesmo. Olha, obrigado, Valquíria. Obrigado a todos aqueles que nos ouvem. Obrigado à Rádio TV Imigrantes pelo carinho de sempre. Me sinto em casa e noutra oportunidade pode convidar que eu estarei aqui.
10: Ai, vai ser uma satisfação imensa. Gente, tá aí então, recebi aqui na nossa tarde Imigrantes o Gilmar Brito, esse empresário maravilhoso que tem nome e renome não só na nossa Minas Gerais, mas em vários estados aí. Não fica com dúvida não, gente, não fica não. Aqui na Imigrantes, a nossa energia é 100% Celtec. E como ele mesmo disse aí, ó, não importa se você é CLT, microempreendedor, empresário grande, hoje, usina não é luxo, é necessidade, faz um diferencial enorme na sua vida. O que vai sobrar é que você paga de energia, você vai realizar outros sonhos. Então vem realizar sonhos com a gente aqui, com o pessoal da Celtec, essa empresa que faz toda a diferença na nossa vida. 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

0: chegando, eu tô chegando, trairada, daquele jeitão. Simbora, porque é a vida que segue, hein? É, ontem foi ontem, hoje é outro dia.
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0: que eu fique, me pega, faz aqui no chão da sala. Me entrelaça, bebê. Pode ser no seu carro, na sua casa, na moto, na sala, no quarto. Ah, eu quero é que você se entrelace comigo. Me ama ou me larga. 880.
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0: Uma hora arrochando com a dama da rocha. Sem sair de cima, mais bruta do que pé na bunda. Eu tô chegando, porque a dama da rocha é diferenciada. Muito boa tarde pra você. Uma hora sem sair de cima. Até às 5 tem a rocha, hein?

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3: Eita lasqueira! Tem trem melhor do que arrochar, se tem desconheço, hein? E eu sei que você fica contando os minutos para arrochar com a dama da rocha. Sente a pegada, bebê! Cava não, mundão! Chama, chama que eu dou conta. E se chamar, dá liga, hein?

0: acaba não, mundão, porque viver é diferente de estar vivo.
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0: Vem arrochar na Imigrantes. Segundou, daquele jeitão, hein? A dama da rocha trairada, tem uma pitu aí atrás. Tem esse calorão, hein? Eita, lasqueira. Eita, sente o molho da dama da rocha.

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0: Eita, lasqueira, chorou de saudades da dama da rocha que eu sei, trem.
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0: Eita, mulher retada, trem. É pra virar o copo, bebê. Vem arrochar comigo, né, imigrante? Porque quem corre atrás do que não presta é a polícia, hein? Mas atrás da dama da rocha, hein?
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0: É felicidade pura, bebê. Viver é diferente de estar vivo. Eita, que eu vou deixar essa bagaceira internacional. Ai!
1: Chama,
0: bebê!

0: baby. Oh, mulher vem fusada essa dama da rocha, hein? Ela já não acha pouco chamar pra rochar, ela pega até Sweet Lost Control. E coloca o povo pra rochar, tá achando que a dama da rocha não entende? Entende, bebê. E aí você arrocha comigo nacionalmente, internacionalmente, porque aqui, ó, paga pau não, fi. Abraço aí pro Zezé e toda a galera do Belvedere. Muito obrigado pelo carinho da audiência. O Fábio Barbosa, olha ele, o Gilmar, o Mazinho. Que imagem, homem. Você tá doido? Lá em São Sebastião, São Paulo. Mandou aquela foto de arrepiar. Boa tarde, Val. Você é a melhor. Oh, humildemente, meu querido. Beijo pra você, viu, Mazinho? É o Gilmar de São Sebastião, conhecido Mazinho. Homem famoso. Homem eletricista, porra. Eita, ele liga a luz pra não faltar o rádio. Beijo pra você, meu querido. Olha ela também. Oi, dama da rocha. Tô aqui ligada. Abraços, Gabi Simões. Beijo, Gabi. Muito obrigada. Bora rochar, né? Que essa polícia, essa política já rochou demais com nós, né? A Chiquinha, Eric, Marilu, na escuta do nosso Clube do Arrocha. E você, tá arrochando de onde? Só no solinho da Dama do Arrocha, hein? Me conta, 988-484759.
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0: Eita!
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0: Poderosa demais! Quando ela chega, levanta a poeira, hein?
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0: Só pra ver a morena arrochar de segunda a sexta-feira, de 4 a 5 da tarde, né, Imigrantes? Respeita aí, bebê. Porque o nosso Clube da Rocha tá arrebentado. E o quê? Chama que eu vou, mas eu volto.
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0: Sai daí não, hein? Entra na onda. Se tu não aguenta o desmantelo... Então já sabe, não entra não, que se entrar dá ruim.
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0: Hora de arrochar, 4h34.
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9: Tira o pé. Bora arrochar com a Dama da Rocha. 4h36.
10: Prepara o copo, garçom.
9: Simbora, hein?
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9: Pois é, o dia que eu acordar querendo arrochar menos, aí você me chama, né? Porque eu já te chamo todo dia. Bora arrochar comigo, bebê, que é um estouro esse arro.

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2: Geraldo, solta aí!
1: Vou soltar uma rocha em você. Dá uma rochada aí. A Dama da Rocha coloca o talento em você, a emoção. Eita! Chama!

0: gordinho gostoso. Você que tá me ouvindo, essa seresta do Brasil é pra você.
1: Eita, esse arrocha é pra você. Tem gordinho gostoso ouvindo a dama aí? Fala pra mim. Pode ser magrinho, pode ser baixinho, pode ser baixinha. A mulherada é muito bem-vinda ao Clube da Rocha também. Ô, delícia! Tem coisa melhor nesse mundo que a mulher se tem esconder por aí, não é mesmo? Acelera aí, trem, que a Dama da Rocha tá ao vivo. E hoje eu acordei com a vontade retada de arrochar e tomar uma com esse calorão, hein? Vou colocar o termômetro lá em cima. Bora, Dama da Rocha, coloca pressão nesse trem aí. Simbora, bebê. Se você tiver uma isqueira aí, gasolina aqui tem de sobra, hein? Ai, e o quê? Sente a pegada, bebê!

0: Esse é o Arrocha, da Dama do Arrocha, mais famoso do Brasil, através do imigrantesfm.com.br. Joga pra cá, bebê, que eu dou conta. Turbinada, com o pé no acelerador. Chi foi feito pra homem, boy usa de ousada.
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0: Não se ilude não, bebê, se você acha que não tem. Ah, nem te

0: Pois é, quem não trai não fala, né? E quem... O contrário também, né? Fidelidade é uma coisa, bebê, que não adianta tu falar ou deixar de falar. Você tem mesmo é que fazer, vice. Eita, Neto Brito, não sou de trair, acredito. Tu tomando uma e no arrocha, chifcom de concha. Aqui o Arrocha estrala, hein? De onde você tá ouvindo a nossa programação? Um abraço para o Renato da Van, curtindo a nossa programação. Para ele, o Mauro Francisco, não mandar alô e fica retado, hein? Até vi ele ontem, eu vi o Mauro Francisco lá na Unipac. Abraço para você, Mauro, e toda a galera da Matinha. Beijo, vem arrochar, miozinho que tá tendo. Boa tarde, Val, ó nós aqui, ó. É a Delina, tá arrochando, hein, Delina? Sei não, você, seu João, seu Selma, o Kate também, né? Simbora, arrochar, bebê! Que a vida já é difícil demais. Uma hora de terapia grátis, né? Terapia é R$400 uma hora. Você fica uma hora aqui com a Dama da Rocha, não paga nada. Relaxa a mente, esquece a tristeza, a depressão, a ansiedade. Aqui só tem a rocha. Problema mesmo, nós não quer nem falar. Pensa na mulher que não gosta de falar de problema. Eu não. Nunca fui vítima. Eu gosto de ser protagonista, bebê. É, porque todo mundo tem problema. Vou querer competir quem tem um problema maior ou menor que o meu? Para com isso, que eu vim nesse mundo foi pra arrochar.
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0: E eu arrocho é com tudo, hein? É o miozinho que tá tendo. Essa história de ficar aí, ó, lamentando, meu filho, atrai coisa ruim. Aqui nós pede Deus proteção, livramento e saúde. Mete o pé e pedala na rocha. Simbora! Chama não, senão eu vou, hein? Tem o Pablão chegando pra lascar com tudo.
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3: Aô, mundão véio sem porteira. Agora fechora, mãe não vê, porque a dama da rocha pisa de salto alto, passa o rodo sem dó. Sente a pegada, trem. Acaba não, mundão. Tem pitu? Traz.

0: Quem tem uma dama da rocha tem uma dama,
1: sim,
0: hein?
1: Sim.
0: Porreta igual essa, ah, meu filho. É por isso que eu vou tocar Zezo Potiguar.
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0: E o sol arregaçando no 60. E a dama da rocha, ah,
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0: estralando na Imigrante. Só a bagaceira,
2: 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E eu beijando um litro de pinga.
0: Segundou.

0: Judia não, judia não, seu Benedito. E a dona Francisca, eita. Esse casal tá lá no Cidade Alta, arrochando pra todo mundo ouvir. Benedito e Francisca, beijo carinhoso pra vocês e toda a galera do Cidade Alta, hein?
1: Sucesso de Baribá.
0: Simbora, encher e derramar, hein? Tá chegando o finalzinho do nosso Clube da Rocha, mas nós ainda vai swingar, hein?
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0: Porque você me deve aí, hein, uns 25 milhões de beijos. Eita, bora rochar, bebê! Viver diferente, tá vivo? Chama que dá liga! Eita! De lado, de banda, de frente, de costa, tá valendo arrochar? Já tá podendo tomar uma? Eita!
3: 61 a 1.
0: É pra doer, cara!
3: Mais de 1.401 tio, eu tô contando.
0: Aqui o arrocha estrada.

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1: Olha que eu não vou cobrar os juros, hein? Só vou pedir pra que você venha arrochar, se Deus nos der vida e saúde, amanhã às 4 da tarde, hein? Só 25 milhões que eu vou cobrar. Eita, regaço! Chama que dá liga, bebê! Chama na bota! Tá chegando o finalzinho, mas vem matar o meu desejo amanhã de arrochar comigo uma hora sem sair de cima de 4 a 5 da tarde. Uma hora eu tô no playlist Imigrantes. Vem pra cá arrochar, hein? Fiquem todos com Deus. Uma semana maravilhosa pra todos nós. Cada um dá e deseja aquilo que tem. Eu desejo o meu melhor pra você. 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
2: É o filho de Fiodos.
1: É o filho de Fiodos. É a dama da rocha, bebê. Eu vou, mas eu volto pra você se apaixonar pela pegada da dama da rocha. Ô, oh, trem.
2: Sua mente aí.
1: É o solinho da dama da rocha, é? Beijo no coração. Tchau.
3: Bora, Demi Boy. 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

0: Boa tarde, estamos começando o programa De Olho na Cidade, Jornalismo Verdade, programa que vai ao ar de segunda a sexta, a partir das 17 horas em ponto. É um novo jornalismo em Teófilo Tone. A equipe que vai trabalhar comigo hoje na direção técnica da Rádio Imigrantes, a comunicadora Valquíria Martins, reportagens, jornalistas Roberto Gomes e Elvis Passos, produção Paulinho Boca de cantor Leandro Brito e Dom Juan. Assim na marca desse programa, eu sou o baianinho Lula Guedes, me chamo assim desde pequenininho, levando aonde quer que você esteja uma nova proposta de comunicação. Palavra do dia, que o Senhor abençoe todos nós nesta semana que está começando e coloque palavras sábias, né, na boca de todos nós. Vamos aos destaques do dia. Olha, nós vamos destacar no programa de hoje tudo o que aconteceu nas eleições ontem. Teófilo Tone realiza uma grande conquista. Seis deputados, três federais, três estaduais. A cidade vai forte para o ano que vem com mais seis deputados. A gente vai estar acompanhando toda a situação dos novos deputados aqui da cidade de Teófilo Tone, a trajetória de cada um, o caminho de cada um. A gente vai estar destacando aqui no programa De Olho na Cidade. Nós convidamos o jornalista David Júnior para estar conosco aqui no programa De Olho na Cidade, e ele que vai fazer uma avaliação, como ele viu esses números e essas votações que ocorreu aqui na cidade de Teófilo Tone. E mais, os nossos repórteres trabalhando para deixar você muito bem informado. E a gente já vai começar o programa de hoje, já focalizando essas eleições que ocorreram aqui na cidade de Teófilo Tone. Fizemos três federais, três estaduais. Isso está chamando a atenção de todo o estado de Minas Gerais. Uma cidade que tem pouco mais de 140 mil habitantes, conseguiu fazer três federais, três estaduais. Olha que Valadares conseguiu quase três, morrendo, né? Vamos começar destacando aqui no programa De Olho na Cidade. O primeiro que eu vou destacar aqui no programa de hoje é o presidente da Câmara, vereador Gleno Alves. Ele foi eleito deputado estadual. O Gleno Alves foi eleito deputado estadual por Minas Gerais nas eleições do último domingo. Com apuração, e ainda ele obteve 63.461 votos e garantiu, portanto, uma cadeira na Assembleia do Estado de Minas Gerais. O Gleno é vereador de Teófilo Tone e também já presidiu a Câmara Municipal. Com o resultado das urnas, ele passa a integrar a representação do município na região no Legislativo Estadual, né? Então, a equipe de jornalismo da Rede Imigrantes de Comunicação teve a oportunidade de conversar com ele no momento que ele iria votar. Acompanhe a reportagem em áudio e vídeo.
1: Nós trabalhamos muito por essa eleição, levamos essa campanha com a verdade, com um propósito muito claro de transformação do nosso estado a partir da nossa região. Muitas pessoas agregaram a esse projeto, a quem devoto a elas a gratidão, porque se chegamos aonde chegamos, certamente foi porque não construímos esse projeto sozinhos, muito pelo contrário, é uma construção de muitas mãos, e tenho comigo que ninguém faz nada sozinho ou chega a lugar nenhum sozinho. Então eu estou muito grato a Deus por tudo que nós estamos vivendo, com o rosto muito cansado, fisicamente bem, sentindo bastante, né, o peso de uma campanha difícil, que a campanha ela não se resume aos 49 dias de eleição, muito pelo contrário, é uma construção do tempo. Mas a expectativa hoje é de vitória. E em especial agradecer à população de Teófilo Tone, que abraçou a nossa campanha de forma muito especial, né? O Brasil precisa vencer hoje. Nós estamos assistindo um conflito institucional que fragiliza o nosso país, as instituições do nosso país, e nós precisamos superar esse momento. Então, eu acredito que o melhor projeto no Plano Nacional também vai sair vitorioso hoje. O nosso projeto regional vai sair vitorioso hoje. E a expectativa é que nós consigamos, de fato, alcançar aquilo que o povo precisa e aquilo que o povo merece. Então, eu estou muito satisfeito. Hoje é um dia de muitas alegrias.
2: Bom, Gleno, quantos votos é necessário para a sua eleição?
1: Olha, a nossa chapa no PL está muito bem formada, né? A gente acredita que transitando entre 35 mil votos para cima, a gente consiga alcançar uma cadeira na Assembleia Legislativa de Minas Gerais. Se nós formos observar o retrato da eleição de 2022, nós tivemos deputados eleitos com 30, 31 mil votos na chapa do PL. Então a expectativa é muito boa, nós fizemos uma boa caminhada. Teófilo Otoni tem nos dado uma sinalização muito interessante que vai jogar, de fato, a nossa campanha para cima. E eu estou muito esperançoso e com uma expectativa muito grande. Às vezes as pessoas podem até pensar que um não seja uma derrota, muito pelo contrário. Muitas vezes o não quer dizer o início de uma grande caminhada. Então eu estou muito em paz porque fiz tudo aquilo que... E eu estou muito esperançoso e com uma expectativa muito grande. Às vezes as pessoas podem até pensar que um não seja uma derrota, muito pelo contrário. Muitas vezes o não quer dizer...

0: O que é que vai acontecer daqui a pouquinho?
1: Exatamente, né? Vai chegando aí os últimos momentos da votação, o coração vai ficando um pouco mais acelerado, mas eu posso dizer para você e reafirmar, o meu coração está em paz. Eu fiz tudo o que poderia fazer nesta campanha. Nós viajamos muito, conversamos com muitas pessoas, construímos muitas pontes, muitas portas se abriram, né? O Nicolas fez por mim tudo aquilo que poderia fazer para poder me ajudar. Trouxe aqui na cidade o nosso candidato à presidência da República, que no centro de Teoflotone reafirmou o seu compromisso com a nossa candidatura aqui. Então eu não tenho nada que reclamar nessa candidatura, nessa campanha. Então eu estou muito satisfeito. Então tudo aquilo que poderíamos fazer, eu não vou dormir com nenhum tipo de arrependimento. Porque, como eu destaquei para você, nós fizemos tudo que poderia ser feito. Uma campanha simples, uma campanha humilde, uma campanha sem muitas estruturas, uma campanha muito aquém daquelas que estavam operacionalizadas aqui na nossa cidade. Mas eu posso dizer uma coisa para você, nós não ficamos para trás de ninguém, muito pelo contrário. Nós somos abraçados pela população de Teoflotone e eu tenho certeza que quando a gente for fazer a abertura das urnas e a gente for fazer uma análise da votação em Teoflotone, nós vamos perceber isso, que a cidade abraçou o nosso projeto.
0: Uma última pergunta, você falou do Nicolas, ele foi um companheiro para você aqui em Teoflotone, importante nessa sua campanha. E obviamente essa parceria entre você e ele, sendo eleito ou não, vai continuar.
1: Nós temos um projeto de transformação do nosso estado que vai, consequentemente, resultar nos próximos anos em um projeto nacional. Então, quando eu falo com você que não há arrependimentos, é que nós estamos apenas começando e começar é importante. Então, a candidatura de Gleno Alves, ela não é basicamente para poder ocupar por ocupar uma cadeira na Assembleia Legislativa de Minas Gerais. Nós temos um projeto que ele precisa ser construído no tempo e eu estou muito feliz e grato ao Nicolas por ter me convocado para esta missão e ser a sua voz aqui no Vale do Mucuri, Jequitinhonha e no leste do nosso estado. É por isso que eu falo com você que não há derrotas, porque nós já começamos a implantação desse projeto. Obviamente o coração, ele fica ali assim naquela expectativa de vitória. E a expectativa hoje é de vitória. Mas se ela, eventualmente ela não ocorrer, eu volto a dizer para você, eu não saio perdendo. Muito pelo contrário, nós começamos e já alcançamos muitas pessoas. Eu posso te afirmar que daqui talvez 8, 10 anos, você esteja me entrevistando novamente e se lembre desta entrevista.
2: Pois muito bem, esse é o presidente da Câmara, eleito deputado estadual, Gleno Alves, concedendo entrevista ao jornalista Leandro Brito aqui no programa De Olho na Cidade. Nós estamos repercutindo toda a movimentação das eleições de ontem. Daqui a pouquinho a gente vai estar ao lado do jornalista David Júnior, e ele vai estar avaliando do que ocorreu nas eleições desse ano aqui em Teoflotone no primeiro turno. Outro deputado, e continua na Câmara, continua na Assembleia do Estado de Minas Gerais, é o deputado Neilano Pimenta. Ele foi reeleito deputado estadual por Minas Gerais no último domingo, dia 4, com 115 mil votos, garantindo permanência na Assembleia Legislativa de Minas Gerais. A reeleição consolida a força política de Neilano Pimenta, que buscou renovar o mandato com uma campanha marcada pela presença em municípios do interior e pelo diálogo com lideranças em toda a nossa região. O jornalismo da Rede Imigrantes, antes do deputado Neilano Pimenta votar, conversou com ele.
3: Na realidade, foi uma campanha muito atípica, em virtude do curto espaço de tempo, e ela foi realmente aquecer já nos últimos 15 dias. E a gente percebe, Leandro, que a legislação eleitoral está muito rígida e termina os próprios candidatos tendo dificuldade em mostrar o que fez, o seu trabalho, suas realizações. Haja visto que no período eleitoral o candidato não pode conceder entrevista, o comício já não está tendo mais, o carro de som é proibido veicular nas ruas da cidade, as empresas não podem mais receber o candidato para poder fazer reunião com seus funcionários. Então tudo isso prejudica muito a demonstração do trabalho do candidato e para que o eleitor possa realmente estar consciente do que foi feito, do que cada parlamentar, cada candidato entregou de resultado durante o seu

0: mandato, e muitas vezes esse candidato que trabalhou, ele é equiparado àquele que não tem oportunidade de entregar tantos resultados, ou o candidato de primeira candidatura. Então isso realmente, eu acho que tem prejudicado um pouco os candidatos com mandato, principalmente aqueles que têm entregas relevantes. Mas de qualquer forma a gente percebe que é um momento democrático, né? As pessoas estão indo às urnas, um pouco de morosidade na votação, porque são 6 candidatos, né? Muito número, de fato, para poder memorizar isso demora um pouco.
1: Você acha que conseguiu levar toda a sua proposta ao eleitorado nessa eleição? Aquilo que você planejou, a estratégia utilizada, você conseguiu levar para o eleitor, para o povo em geral?
0: Não na totalidade. Haja visto que a nossa barra eleitoral, ela contempla mais de 80 municípios. Só o prefeito são 44 prefeitos e nós estamos em várias regiões do estado de Minas Gerais, né? Jequitinhonha, Mucuri, o norte de Minas, o Vale do Aço, o Rio Doce, região ali de Sete Lagoas. Então são muitos municípios. Pra você ter ideia, eu não tive condições de visitar todos os nossos municípios durante o período eleitoral. Então, de fato, foi muito curto, foi um corre-corre muito grande, mas, graças a Deus, eu acho que é grande parte das entregas também, que foram entregas significativas, mais de 2 bilhões de reais nos 4 mandatos, deu para poder realmente fazer chegar a grande parte do eleitor essas nossas realizações, em especial o Hospital Renato Teofrotone.
1: É uma eleição considerada tranquila, bem diferente da eleição municipal. Você viu tranquilidade, o povo indo para a urna, mesmo com os problemas que aconteceram para o eleitor e votar?
0: Não tenho dúvida. Eu percebo nas visitas nossas, por mais diversas cidades também aqui em Teofrotone, que o eleitor está um pouco frio. O eleitor é um pouco decepcionado com a política brasileira, depois de tantos escândalos em Brasília. Isso também reflete aqui na ponta, recheado dos municípios menores. Mas ainda assim, a percepção é que é através da política que consegue-se os recursos necessários para poder transformar uma cidade, uma região e gerar qualidade de vida para a população. Então, nunca pode se perder a esperança na política, na boa política, a política de resultados, de entrega, de respeito à população e, sobretudo, de um trabalho efetivo de transformação social e desenvolvimento das regiões da nossa cidade de Minas Gerais.
1: Além de você, a família também veio votar, né, Neilano?
0: Vieram todo mundo. Me deixei para votar no final do dia e todos votam aqui na Delegacia Superintendência Regional de Ensino. De fato, faltando aí menos de uma hora para a gente já começar as apurações. Então, a ansiedade aí, né, a expectativa é muito grande pelos resultados, fruto de muito trabalho. Você vê que nesses últimos 20 dias nós dormimos 3 horas por noite, Leandro. Não é fácil, não. Para poder realmente dar conta de desenvolver o trabalho. Mas muito otimista e, sobretudo, confiante de que o nosso trabalho precisa dar continuidade, precisamos manter aí o hospital regional, sobretudo agora o custeio para manter o hospital aberto para a nossa população de Teofrotone. Mas muito obrigado, eu queria também agradecer a toda a população, a todas as pessoas, a todas as lideranças que vêm confiando no nosso trabalho. São 4 mandatos e sempre uma votação crescente. Então isso de fato nos deixa muito realizado, satisfeito, e daí que vem a nossa predisposição em continuar a caminhada.
1: Uma última pergunta, Neilando. Cada eleição parece ser a primeira, o sentimento é o mesmo, o coração acelera?
0: O coração acelera, parece ser a primeira, porque na realidade é um desafio novo. Cada eleição nós temos novos desafios, contextos diferentes, concorrências diferentes. Então, hoje, por exemplo, aqui eu estou quase que com o mesmo sentimento da primeira eleição, né? Aquela emoção ali, sobretudo a expectativa do resultado, das primeiras urnas, dos resultados das nossas regiões, para poder, de fato, aí, poder celebrar aí o 5º mandato.
1: Boa sorte, agora é esperar o resultado.
0: Agora é o resultado, mas sobretudo com a consciência do dever cumprido. Então, tudo que pudesse, né? Ser feito, tudo que esteve ao nosso alcance, tudo que de fato nós programamos desde o governo do estado foi realizado. Foi um mandato de muitas entregas, de muitas realizações. Acredito que o mandato que eu mais trabalhei, que eu mais dediquei, que eu mais me entreguei. Então, tem momento de plantar e de colher. Nós já plantamos, agora a colheita está na consciência de cada eleitor, de cada cidadão, de cada liderança que quer realmente nossa região desenvolvendo e crescendo.
1: Leandro Brito, eleições 2026.
2: Estamos repercutindo aqui no programa as eleições de ontem, aqui na cidade de Teófilo Otoni, onde Teófilo Otoni fez 3 deputados federais, 3 deputados estaduais, uma coisa inédita que tem muito a fortalecer a nossa cidade, como também a nossa região. Daqui a pouco, vamos saber o que pensa o ex-prefeito Daniel Sucupira, no momento que ele foi votar também. 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Programa de Olho na Cidade, hoje voltado para as eleições que ocorreu ontem em Teófilo Otoni, onde nós fizemos 3 deputados federais e 3 deputados estaduais. Já colocamos aqui o momento do Gleno Alves, já colocamos o deputado Neilando Pimenta, e agora vamos para o ex-prefeito Daniel Sucupira, que foi eleito com 56.224 votos, e de acordo com dados divulgados de momento, ele é natural de Teófilo Otoni, concorreu pelo Partido dos Trabalhadores, já foi prefeito aqui de Teófilo Otoni e obteve quase 27 mil votos aqui nesta cidade, né? Quase, né? Teve 26 e 600 e pouco, então beirando aí 27 mil votos. E ele é o deputado estadual majoritário em Teófilo Otoni. Ele concedeu uma entrevista à imprensa no momento da sua votação. Acompanhe.
3: Olha, em primeiro lugar, bom dia. Agradecer a vocês aqui por estarem acompanhando esse momento tão importante para todos nós, que é o momento em que a gente vem exercer nossa democracia. Então, fizemos uma campanha muito boa, fizemos uma campanha muito séria, muito honesta, uma campanha feita pelo povo mais uma vez. E há muito tempo eu não votava em mim, então chegou um momento importante de chegar lá e exercer a democracia e assumir um compromisso com a nossa região. Teófilo Otoni é uma cidade muito importante para os nossos vales. Além de Teófilo Otoni, nós temos diversas outras cidades aqui na nossa região que precisam de mais carinho, mais atenção e mais apoio. E nós vamos fazer um mandato muito focado naquilo que são as necessidades do povo da nossa região. Estou muito confiante no nosso resultado. O povo, nos 4 cantos de Minas Gerais que nós passamos, abraçou a nossa campanha. E a palavra que eu tenho para o nosso povo de Teófilo Otoni e toda a nossa região é de gratidão. Quero aproveitar também, estender essa gratidão e agradecer a toda a nossa equipe que esteve na linha de frente da campanha conosco e também estender o meu abraço muito caloroso a todos os heróis anônimos. Quem que eu chamo de heróis anônimos? São aquelas pessoas espalhadas em diversas cidades de Minas, nas cidades, na zona rural, em que cada um, à sua maneira, também levou a nossa campanha, propagou nossas ideias. E é assim que eu quero agradecer a participação de todas as pessoas que estiveram conosco até aqui.
4: Quais foram as principais dificuldades durante a campanha?
3: Olha, essa campanha ela teve um componente diferenciado esse ano que eu percebi. A força do recurso, a força do dinheiro pesou muito. Eu disputei com adversários que realmente lançaram mão de formas muito variadas de conquistar votos. A nossa campanha seguiu o mesmo estilo das outras campanhas que eu disputei. Foram campanhas modestas do ponto de vista de estrutura, mas de muitas ideias e de compromisso com o nosso povo. Talvez foi essa a maior dificuldade. A compra de lideranças, pessoas vendendo suas comunidades em troca de apoio político, isso pesou muito, mas eu acredito que o dinheiro pode comprar uma liderança política que não tem compromisso com o povo. Mas, por outro lado, eu acho que a consciência das pessoas, o dinheiro nunca vai comprar.
4: Os levantamentos em nível de estado apontam o Daniel aí com mais de 60 mil votos. É isso mesmo, Daniel?
3: Vai, tomara, né? Assim eu espero. Mas nós só vamos saber mesmo o resultado na hora que der ali às 17h30, 18 horas. E eu tenho certeza que essa confiança da nossa comunidade em chegarmos lá e ganhar essas eleições, nós vamos transformar essa confiança em muita dedicação, muito empenho, muito trabalho que o povo da nossa região, do nosso estado de Minas Gerais merece.
4: Tá aí, portanto, palavras do Daniel Sucupira, ex-prefeito de Deoflotone, candidato a deputado estadual.
2: Um pouquinho a gente vai repercutir no programa a votação também do Bruno Farias, reeleito deputado federal, Fabinho Ramalho, que retorna à Câmara dos Deputados Federais. Nós temos o Rodrigo Tavares, daqui a pouco do De Olho na Cidade. Para concluir, o jornalista David Júnior vai fazer um apanhado das eleições de Deoflotone. Como é que ele viu, ele como analista político também aqui desta cidade. 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
2: 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Agora, voltando a repercutir as eleições de ontem em Deoflotone, quem retorna à Câmara dos Deputados Federais é Fabinho Ramalho. Fabinho Ramalho foi eleito deputado federal por Minas Gerais. Fabinho foi eleito com mais de 40 mil votos, filiado ao partido PL. Ele retorna à Câmara dos Deputados após já ter exercido o cargo em 2007 e 2023. Fabinho Ramalho também possui trajetória na política regional. Ele foi prefeito de Malacacheta entre 97 e 2005 e, posteriormente, chegou à Câmara dos Deputados, onde ocupou a função de primeiro vice-presidente da Casa. Ele retorna para a Câmara dos Deputados Federais para o ano que vem. E é mais um representante que vamos ter aqui da cidade de Deoflotone, como também de toda a nossa região. Agora, outro deputado federal que conquistou a sua reeleição aqui em Deoflotone, trata-se do Bruno Farias. Ele vai para o seu segundo mandato. Bruno Farias se reelegeu deputado federal com 107 mil votos. Bruno de Souza Farias foi reeleito deputado federal pelo Republicano. Ele obteve mais de 107 mil votos na eleição deste domingo, dia 4 de outubro de 2025. 26. Nascido em Deoflotone, em 3 de outubro de 82, Bruno Farias já foi presidente do COREM, Conselho Regional de Enfermagem de Minas Gerais, e começou a carreira política em 2022. Ele fez a sua votação e a equipe de jornalismo da Rede Imigrantes acompanhou. Vamos trazer informação em áudio e vídeo.
4: Bom, durante o dia, obviamente, a votação, e a gente encontrou com o deputado federal, Bruno Farias, e de acordo com levantamentos de vários institutos, ele consegue uma votação que passa dos 100 mil votos, que, obviamente, lhe dá a reeleição. Bruno, trabalho muito duro, eu rodei muito a zona rural, e eu vi, inclusive, na zona rural, um trabalho de panfletagem muito forte sua. É realmente uma campanha árdua que você desenvolveu.
6: Queria cumprimentar todos os eleitores de Deoflotone, em especial os ouvintes da Rádio Imigrantes, da TV Imigrantes, esse âncora de notícias de Deoflotone em toda a região. agradecer pelo carinho, atenção. Foi uma campanha muito árdua. Nós trabalhamos muito nos quatro cantos de Teoflotone. Nos últimos 4 anos também investimos pesado com importantes emendas em todas as áreas da cidade. Então, hoje eu saio com a consciência tranquila que eu plantei, agora é hora de colher. Tenho a certeza que Teoflotone vai nos dar uma votação expressiva e nós vamos continuar trabalhando muito por Teoflotone, porque eu sou daqui e quero continuar trabalhando por essa cidade e por toda Minas Gerais.
4: Bruno, os institutos apontaram, e vocês também têm um track interno, que apontam você com a votação passando dos 100 mil votos. E isso é reflexo de um trabalho não só em Teoflotone, mas como também em todo o estado de Minas Gerais, Bruno?
6: Vamos aguardar as apurações, mas eu trabalhei muito por Minas Gerais, muito pelo Mucuri, muito pelo Jequitinhonha, muito por Teoflotone. Eu tenho a certeza que eles vão fazer justiça. Eu nunca olhei lado de direita, de esquerda. O meu lado é o povo, é as pessoas que mais precisam.
4: Passamos ontem para a região de Lapinha, Brejão, Pedro Vecciani. Tinha lá também banners do Bruno Faria. Você fez uma estratégia diferente e expandiu mesmo com muita força na zona rural. Uma estratégia assertiva no seu ponto de vista?
6: Não é uma estratégia assertiva, é trabalho. Em todas as regiões de Teoflotone eu trabalhei, ou levando recurso, ou fazendo algo diferente para o povo que mais precisa. Eu acho que o povo está reconhecendo isso. E as próximas eleições vai ser assim. Deputado, prefeito, vereador tem que trabalhar, tem que mostrar resultado, tem que ser acessível, porque senão vai ficar para trás.
4: Para finalizarmos, um recado para o povo de Teoflotone, de toda a região, que abraçou o Bruno Farias e reconheceu o seu trabalho nas urnas.
6: Minas Gerais, Teoflotone, Mucuri, Jequitinhonha, muito obrigado. Independente do resultado das eleições, eu só tenho que agradecer pelo carinho, recepção, atenção, aonde eu passei, as pessoas, a manifestação de apoio. Isso mostra que nós trabalhamos muito. Eu tenho a certeza que vamos vencer e que vamos retornar muito para Teoflotone e toda a região. E parabéns, Robertinho, Imigrantes, pelo o trabalho que vocês têm feito na cobertura das eleições 2026.
4: Muito bem, Bruno Farias, um dos eleitos nesse ano de 2026, Imigrantes, mostrando e trazendo detalhes das eleições 2026.
2: Pois é, daqui a pouquinho tem o Rodrigo, que foi eleito deputado federal, Rodrigo Tavares, aqui no programa De Olho na Cidade. 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Para finalizar, quem foi eleito deputado federal também foi Rodrigo Tavares. Foi eleito federal por Minas Gerais com 34.637 votos. Ele que é do PL e é natural de Teoflotone. Tem 40 anos, é advogado e possui ensino superior completo. Ele concedeu entrevista e falou da expectativa dessas eleições.
5: Quem é o Rodrigo? Talvez essa seja uma das perguntas mais difíceis de responder sobre a gente mesmo. Eu sou filho de uma família que me ensinou cedo o valor do trabalho. Sou filho, sou pai, sou alguém que nunca esqueceu de onde veio. Minha história começou muito antes de qualquer cargo público que eu exerci. Começou dentro da minha casa, com os valores e com os exemplos que recebi dos meus pais. A vida me deu a oportunidade de conhecer Minas Gerais de um jeito que pouca gente conhece. Eu percorri esse estado inteiro, conheci cidade grande, conheci cidade pequena. Eu fui aonde o asfalto termina, conheci gente de canto a canto no estado. Vi de perto lugares que esperam há décadas. Uma estrada, uma ponte, uma oportunidade. E foi aí que eu entendi uma coisa. Por trás de cada obra existem pessoas. Existe o estudante que precisa de ir para a escola, produtor rural que precisa de entregar sua produção.
2: Pois é, sucesso aí então para esses 6 novos deputados que vão representar a cidade de Teófilo Otoni, né? E a lógica, a nossa região. Eu estou recebendo aqui a visita do jornalista David Júnior. Há poucos dias atrás, você esteve no programa, fizemos uma análise e pelos números apresentados, até a quantidade de deputados bateu. Boa tarde.
7: Boa tarde, Lula. Boa tarde, audiência querida da Imigrantes e de votos de cada um deles aqui na cidade, hein? E de votos também. Nós acertamos o que Teófilo Otoni faria, 3 deputados federais. Naquele momento, nós não podíamos falar os nomes deles aqui, porque seria caracterizada a campanha, mas... Para você que acompanha a política, nas entrelinhas você estava entendendo muito bem de quem nós estávamos falando, a votação média de cada um deles, tanto para deputado federal quanto para deputado estadual, como falamos também a votação aproximada. Nós falamos que tinha 1/4 que estava na expectativa para federal, mas a campanha dele não estava conseguindo decolar fora de Teófilo Otoni, mas que aqui dentro chegaria seguramente a próximo de 10 mil, e aconteceu, que era o caso do João Gabriel.
2: Pois é, agora eu vou fazer uma pergunta para você analisar para mim. O que aconteceu com o radialista Vanilson Souza, que é vice-prefeito, do atual prefeito, Coronel Marinho, que se fala por aí até então, ou pelo ano passado, que ele teria sido determinante até para a vitória, sai com essa candidatura solo e dentro de Teófilo Otoni não... Tem 3.800 votos. É um número, para um vice-prefeito, por se tratar de um radialista, baixíssimo, né? Em comparação até com os outros aí. Qual a análise disso, David?
7: Há uma série de camadas nessa pergunta, Lula. Uma série de camadas. Vamos lá. De fato, a última vez que um vice-prefeito saiu candidato a deputado foi o doutor Ailton. Na época, ele teve 15 mil votos. Ele era vice-prefeito da Maria José. E agora nós tivemos novamente o Vanilson Souza como candidato, mas é um cenário completamente diferente. Por mais que Vanilson seja apontado como determinante, por falar nisso, um abraço para o nosso amigo Vanilson Souza, nosso colega de profissão. Como seus amigos, estamos muito orgulhosos, Vanilson, do trabalho que você fez.
2: Coragem, né?
7: Coragem, determinação, parabéns aí pela sua atitude.
2: Verdade.
7: Mas vamos lá, de novo. A gente precisa entender que são cenários absolutamente distintos. Por mais que tenha sido atribuída a Vanilson a condição de determinante na eleição de Marinho, houve um rompimento depois. O fato é que Vanilson e Marinho hoje, eles... Vamos usar... Posso falar um linguajar bem nosso aqui, Lula? Eles não se bicam mais, tá? Houve casos aí de eventos onde aponta-se, supostamente, a equipe da prefeitura teria pedido para que Vanilson não falasse em nome da prefeitura. Se quisesse convidá-lo como vice-prefeito, poderia convidar, mas não como representante do gabinete, não como representante do prefeito. E um secretário ia lá e falava pelo prefeito, mesmo Vanilson estando presente. Houve um confronto, houve um rompimento entre eles. E política, goste-se ou não, é feita em grupo. Um exemplo disso é o que acontece aí em nível nacional. Quando você vê, por exemplo, o Flávio Bolsonaro, que conseguiu, de fato, trabalhar com a ideia do voto útil, o que aconteceu? Havia pesquisas que davam, 2 meses antes, aí Flávio Bolsonaro com 22% dos votos, e sem nenhum tipo de manipulação. É porque as pessoas queriam uma campanha alternativa. Mas como muita gente queria tirar o PT, as pessoas optaram, então, pelo voto útil. Quem está na frente é o Flávio Bolsonaro, vamos descarregar voto nele, ainda mais porque havia muitos influenciadores de direita trabalhando. Ou seja, grupo é uma coisa importante. E Vanilson fez campanha sozinho. Ao que nos conta, fez uma campanha enxuta, né? Sem muitos recursos, a gente não sabe. Verdade. Exatamente. Eu não tô trabalhando lá para saber como é que é a campanha dele, mas ao que nos conta, uma campanha muito enxuta, e há uma série de outras variáveis nesse processo. De novo, política é grupo, política precisa de dinheiro para subsidiar a campanha. Tô nem falando de comprar voto, eu tô falando de sustentar uma campanha. É gasolina, é multiplicador, é pessoa trabalhando na rua, é você ter condições de estar em todos os lugares de reunião, é você ter multiplicador para marcar reunião para você. Isso custa dinheiro. Se você não tiver recurso, você não chega lá.
2: Programa De Olho na Cidade, Jornalismo Verdade. 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Agora vamos para a outra análise. Três federais, três estaduais. Fique à vontade.
7: Nós já cantamos essa pedra desde o dia 17 de setembro. Para nós dois, Lula, isso não é novidade, vamos Sim. ser bem realistas. Há um desdobramento que, se você me permite, eu gostaria de trabalhar aqui. Nós temos que falar como esses seis nomes saem da campanha. Se você me permite.
2: Sim.
7: Como esses seis nomes saem da campanha? Por exemplo, Bruno Farias. Havia pessoas dentro aqui da base do prefeito Marinho que toleravam o Bruno Farias, porque bom ou ruim, ele estava mandando, ele mandou muita verba para cá, mas não é o nome que eles queriam, ainda mais que o Bruno Farias não é PL, ele era Avante e agora por último ficou Republicanos, que era o partido do Cleitinho, e aquela briga, Cleitinho vai ser candidato, não vai, está atrapalhando o PL, está ajudando, então assim, e aí o Bruno sai eleito. Ou seja, provavelmente, se Bruno foi abraçado agora na reta final pela administração municipal, provavelmente ele vai ser abraçado ainda mais agora. Ainda mais agora. Está eleito.
2: A informação que eu tenho, até de companheiros da imprensa, que ele estava muito triste, muito chateado com o atual prefeito, que teria desfilado em carro aberto com o Nicolas, que teve 15 mil votos em Teoflotone.
7: Eu sendo realista para você, eu não tive acesso a essa informação de que o Bruno estava chateado, porque assim, a gente tem de entender que não se tratava apenas de desfilar com o Nicolas, se tratava de desfilar com o candidato a presidente da República, né? Quem trouxe foi o Nicolas, é natural que o prefeito fosse lá. Não sei, depois eu vou até tentar conversar com o deputado então para te ter essa informação. Que houve da parte dele uma certa indisposição com o excesso de pessoas no governo que eram declaradamente apoiadoras da campanha do Nicolas, isso é um fato, mesmo antes do Nicolas vir aqui, tá? Mas como eu disse, agora zero jogo, a gente reseta e vai começar. O que representa agora a eleição do Bruno Farias? A eleição do Fabinho Ramalho. Fabinho é um conciliador, quem conhece o Fabinho sabe disso no sentido positivo da palavra, é um gentleman, é um cara que atende muito bem. Veja o caso, por exemplo, é o único dos candidatos que se dá bem com todos os concorrentes dele. Fabinho não é inimigo de ninguém. Fabinho é um cara conciliador, ele é um cara que ele gosta de pensar em conjunto, de pensar em grupo, é um cara que promete voltar para dentro de Teoflotone de forma muito mais ativa. Quando eu digo voltar, ele nunca se afastou, tá? Mas agora como deputado federal. Vamos falar também do Rodrigo Tavares, esse é novo.
2: É a novidade, né?
7: A grande pergunta que a gente tem é, qual vai ser o perfil de trabalho do Rodrigo Tavares? Ele vai apostar mais ali na região de Nanuque, de Carlos Chagas, que é a região onde o pai dele é prefeito?
2: Eu vi um vídeo dele, ele mandando recado para Teoflotone, que ele vai trabalhar por Teoflotone como nenhum outro trabalhou.
7: Ou ele vai abraçar de fato Teoflotone, que é o maior colégio eleitoral da cidade. Só que aqui, Fabinho deve aumentar agora a penetração de Fabinho, ainda mais assumindo agora, mandato
2: agora
7: novamente.
2: Agora vai ter mandato.
7: Bruno, né? Vai ter uma penetração maior agora do que teve no mandato passado aqui em Teoflotone. Isso é um fato. E o próprio Nicolas, que foi o deputado federal do Ugleno e chegou a prometer que traria aqui Jair Bolsonaro em pessoa. Nem Flávio outra vez. Jair Bolsonaro. Não estou fazendo aqui tietagem. Quem me conhece sabe que eu nem sou bolsonarista. Eu estou apenas fazendo análise. Ou seja, o Rodrigo vai precisar de estratégia para poder realmente ganhar espaço em Teoflotone. Porque a votação dele foi a menor. O Rodrigo foi eleito graças ao fenômeno Nicolas, né? A votação do Rodrigo foi 35 mil votos, 37 mil. 37. Em algumas legendas, alguns outros partidos, não conseguiria se eleger nem deputado estadual. Não estou criticando o Rodrigo aqui não, tá, pessoal? Eu só estou mostrando que ele vai precisar ter serviço daqui para frente para poder garantir essa votação de novo, porque a gente não sabe se daqui a 4 anos Nicolas deve sair candidato a deputado novamente daqui a 4 anos, não deve haver migração ainda para senador, talvez senador se o cenário for positivo, mas e como é que vai ficar os deputados? Precisamos pensar em tudo isso agora.
2: Como você viu a eleição do presidente da Câmara, o Gleno Alves, teve uma bela votação aqui em Teoflotone, quase 11 mil votos, 60 mil votos no geral, é um novo deputado também aqui da nossa cidade, da região.
7: Também uma votação esperada em Teófilo Otoni. O excesso de... Aqui nós tínhamos uma trava para que o Gleno pudesse... Você vê que houve cidades em que, proporcionalmente, pelo fato de não ser da cidade, o Gleno foi até mais bem votado em tese do que foi em Teófilo Otoni.
2: 10 mil votos em Valadares. Tá?
7: Então, assim, Valadares... Por que isso? Por causa do efeito Nicolas. Mas aqui tinha um entrave. O entrave chama-se Daniel Sucupira. É. Tá? Quem trabalha com números, como é o nosso caso, nós já imaginávamos, os números já apontavam que Daniel Sucupira, você se lembra muito bem, sim, eu cravei aqui com você, exatos 26 mil votos. É. Agora, na reta final, alguns tracks, não fui eu que fiz, outras pessoas fazendo, mostrando, falavam que Daniel não chegava a 20, eu não fiz. Eu falei, tá bom, vocês estão falando, a última que eu fiz apontava ele com 26, deu 26. Então, assim, mas a votação de Glenn, que foi a pergunta que você fez, espetacular. O Gleno inaugura um novo capítulo em Teófilo Otoni. De certo modo, a história de o Gleno, ela é ainda mais significativa do que a de Daniel, porque o Daniel, ele participou de um movimento de base forte, que é o PT. Tá? Ele começou lá na base, ele foi para a PJ, onde chegou a ser gerente, depois conseguiu ser secretário de Maria José graças ao trabalho na campanha, vereador, prefeito, para agora se tornar deputado. O Gleno é um menino que sai da favela, vai trabalhar sozinho, se elege vereador sozinho, se elege presidente da Câmara, colou no Nicolas até antes de se eleger presidente da Câmara e agora se elege deputado estadual. Uma história muito bonita, inclusive, promete. E vai ser um deputado que vai querer ter voz ativa. Ele não entra na Assembleia para ser coadjuvante. Ele entra na Assembleia para ser protagonista. Aliás, Lula, só essa observação ainda de deputado estadual, nós teremos dois protagonistas. É. De Teófilo Otoni na Assembleia. Não que o deputado Neilando Pimenta não tenha o seu protagonismo, tem também, mas o deputado Neilando Pimenta é aquele cara mais conciliador, mais de bastidores, mais calado. O Gleno vai ser um deputado barulhento pela direita e Daniel um deputado barulhento pela esquerda. Promete a próxima legislatura com esses dois de Teófilo Otoni.
2: Programa de Olho da Cidade, Jornalismo Verdade, estamos repercutindo aqui no programa, gente, as eleições de ontem aqui em Teófilo Otoni, fizemos 3 federais, 3 estaduais. 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Bom, vamos falar agora do veterano na Câmara dos Deputados Estaduais, que é o deputado Neilando Pimenta, que consolida mais um mandato, com a votação de mais de 115 mil votos.
7: Deputado Neilando Pimenta, entrando agora para o seu quinto mandato, aproximando-se de Kemio Kumaira, que teve 6 mandatos efetivos, né? Embora o Kemio teve um outro mandato depois complementar, não chegou a ser inteiro, mas o deputado Neilando Pimenta vai se firmando, ele tem o seu estilo de trabalho, ele vem trabalhando pela educação, pela saúde, aqui é o caso do hospital regional. O Neilando Pimenta agora tem uma outra vantagem. O deputado Neilando Pimenta é o majoritário na região do partido do governador.
2: Mas o governador está 3 meses para sair.
7: Não, o governador eleito.
2: Ah, eleito.
7: Sim. Eleito. Ele é do partido do Cleitinho, Republicanos. Então, assim, da mesma forma que o Bruno Farias também é. Então, assim, eles são os deputados majoritários do partido do governador. Isso será bom para a nossa cidade? Isso vai resultar na canalização de mais verbas para Teófilo Otoni e para a região? ou isso pode significar picuinha com outros deputados, boicotando outros deputados? Isso é uma pergunta que só o tempo é que vai falar para a gente. Ainda mais, porque em se falando da região, você perguntou sobre Neilando, em se falando da região, nós ainda temos também Jean Freire, que é da região, e Carol Caram, que embora ela seja sediada...
2: apoiada pela esposa do prefeito, né?
7: Exato, embora ela seja sediada lá em BH, Carol Caram é daqui da nossa região. O pai dela teve uma forte parte, o pai dela fundou o consórcio intermunicipal de saúde, então assim, para deputado estadual, a gente vai virar agora um celeiro de deputados aqui em volta de Teófilo Otoni. Como vai ser o comportamento do deputado Neilando Pimenta, que é o majoritário do partido do governador, em relação a esses colegas? Vai ser uma relação de coleguismo? Vai ser uma relação de camaradagem? Ou ele vai se isolar, já que ele é o majoritário? Essa é uma pergunta que a gente vai precisar fazer ao deputado e que a gente vai precisar de tempo para vê-la respondida.
2: E pelo outro lado, tem o deputado Daniel Sucupira, que teve mais de 26 mil votos e é o majoritário da cidade.
7: Sim, deputado majoritário da cidade. Alguns aí estão apostando na eleição do Flávio Bolsonaro no segundo turno. Eu acho muito cedo para falar sobre isso. Sinceramente, eu acho cedo. Eu entendo o argumento, é válido, sendo bem realista. É válido, porque as pessoas acreditam que os votos do Renan, que os votos do... parte dos votos do Cury, do Caiado e do Zema, eles vão canalizar para o Flávio Bolsonaro. Digamos que isso aconteça, não que eu esteja aqui fazendo torcida, tá, pessoal? Digamos que isso aconteça. Nós teremos na cidade um deputado majoritário, que é o caso o Daniel,
2: sim,
7: majoritário em votos. Temos um deputado majoritário do partido do presidente, que é o Gleno, o estadual do partido do presidente da República. E temos o Neilando, que é majoritário do partido do governador. Como é que vai ser essa relação, Lula? Essa é uma pergunta que só o tempo vai poder mostrar pra gente.
2: Pra finalizar, provavelmente não, já tá certo o ano que vem, né? Tem troca na Câmara Municipal, porque o Glenn vai deixar a cadeira, que é o atual presidente, e o Rodrigo Lobo é o seu substituto, é que deve assumir. E vem aí a eleição para a diretoria da mesa da Câmara no final do ano. Como é que fica isso aí?
7: Vai
2: ter interferência esses deputados aí?
7: Já havia quem dissesse que o Gleno não sendo eleito deputado, eu não trabalhava com essa possibilidade, sendo bem realista, para mim a eleição de o Gleno sempre foi, tanto a de o Gleno quanto a de Daniel Sucupira, a de Neilando também, já que Neilando tem votos em toda a região, mas voltando à sua pergunta, eu não trabalhava com essa hipótese, mas havia quem trabalhasse e sabia que se o Gleno não fosse eleito deputado, ele iria concorrer novamente a reeleição à presidência da Câmara, porque o regimento interno permite.
2: Mas agora não vai mais.
7: Agora não vai mais, ele vai ser deputado. Ele permanece
2: e
7: no cargo.
2: E vem aí o Rodrigo Lobo, que se fala muito, que é muito polêmico.
7: Muito polêmico. O nosso amigo Gleno permanece no cargo até o final do ano. Ele fica até 1º de fevereiro. Na verdade, a presidência e a eleição é em dezembro, mas ele fica como vereador até 1º de fevereiro, que é quando ele assume o mandato na Assembleia Legislativa. E agora, quem é que vai disputar a presidência da Câmara? Porque sem o Gleno, quem seria o deputado mais provável? Gabriel?
2: Renato Teles?
7: Tá? Renato Teles, em função da representatividade popular, seria o Teles, que é próximo também do deputado Neilando Pimenta, que é majoritário do partido do governador, e aí você vai precisar de fazer ponte com a prefeitura. O prefeito, antes de fazer uma escolha, ele vai ter de pensar na eleição dele.
2: Também.
7: Qual desses presidentes da Câmara vai somar mais para minha eventual eleição, reeleição em 2028? Então, a disputa
2: aí
7: pela presidência da Câmara passa por essa pergunta.
2: Aí, no caso do prefeito, cresce a chance do Renato Teles, que é o mais ligado lá, inclusive é o líder dele no governo.
7: Pois é, mas o Thales Contão, mesmo tendo apoiado o Neilando Pimenta, ele tem se mostrado muito leal também. A questão é, ele vai ter voto com seus colegas? Porque o prefeito influencia, mas quem vota são os colegas vereadores.
2: É.
7: Então, assim, e o Gabriel, que era sempre apontado como um eventual substituto do Gleno, caso o Gleno não fosse eleito. Mas o Gabriel não apoiou o próprio Gleno? O Gleno vai apoiar Gabriel que não o apoiou? Então, assim, na verdade, desde ontem que essa pergunta já vem aí incomodando nos bastidores. Como é que vai ficar a presidência da Câmara? Porque grande parte de uma eventual reeleição do prefeito passa primeiro pela eleição à presidência da Câmara.
2: Eu quero agradecer a sua participação no programa De Olho na Cidade, com a sua inteligência principalmente nos bastidores da política de Teoflotone. E vai começar o segundo turno de presidente, aí vai vir, ter muito assunto para a gente dialogar ainda aqui no programa.
7: Muito obrigado pela acolhida mais uma vez. Estou muito honrado pela oportunidade que você me deu aqui desde 17 de setembro, quando viemos, cravamos o resultado da eleição e que vem o segundo turno.
2: Eu vou um breve intervalo e volto trazer nas últimas informações desse programa popular.
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0: Estamos de volta com o programa De Olho na Cidade, Jornalismo Verdade. Programa que vai ao ar de segunda a sexta, a partir das 17 horas, é um novo jornalismo em Teófilo Otoni. Uma informação que chega no programa é de um acidente envolvendo um jovem em uma bicicleta elétrica e caiu em cima de um ônibus. Por muito pouco não acontece algo pior. O jornalista Elvis Passos traz informações agora.
1: Praticamente todos os dias a gente tem falado a respeito dos riscos que vários condutores das bikes elétricas estão correndo com manobras arriscadas e a forma de se transitar pelas ruas de Teófilo Otoni. E ao longo do período em que esse veículo começou a aparecer pelas ruas da cidade, vários acidentes foram registrados. E na manhã de hoje, um acidente foi registrado e ali também houve uma preocupação muito grande, porque imagens começaram a circular pelas redes sociais e mostraram uma jovem, que a gente acredita que ser criança ainda pela estatura, com o uniforme da Escola Irmã Maria Amália, caída no solo, a bicicleta com a frente bastante destruída e um ônibus da aviação Gontijo. Sobre essa ocorrência, nós estamos aqui com o sargento Marcos Martins, ele que se encontra como coordenador do policiamento da unidade e que vai trazer algumas informações complementares acerca deste fato. Sargento, o que que houve ali, o que foi colhido exatamente?
2: Aportou informação de um acidente de trânsito ocorrido nas proximidades da rodoviária. Chegando ao local, foi verificado que um ônibus da aviação Gontijo, ele transitava aí pela Avenida Luiz Boali e ao fazer a conversão sentido a rodoviária para adentrar aí ao interior da rodoviária, houve a colisão aí com uma bicicleta elétrica conduzida aí conduzido por um menor e com uma outra menor estudante aí na garupa.
1: Então havia duas pessoas nessa bicicleta?
2: Havia duas pessoas, uma do sexo masculino e uma do sexo feminino.
1: A menina, ela, pelo que a gente percebeu, ela ficou em situação mais delicada, mais grave com relação aos ferimentos.
2: No primeiro momento, o que se apurou é que o adolescente masculino teve apenas escoriações. Contudo, a menina, que no momento era passageira da bicicleta elétrica, ela tem suspeita de fratura no fêmur.
1: Sargento, foi colhido algum detalhe a respeito da dinâmica, o condutor do ônibus ou até mesmo o condutor da bike elétrica? Eles passaram alguma informação do que poderia ter ocorrido?
2: Essas informações assim mais específicas a gente não tem até o momento. Sabe que o ônibus, como eu havia falado, ele fez uma conversão sentido ao portão da rodoviária, a fim de adentrar o interior da rodoviária. Mostra que no momento da situação eles chegaram a ser jogados debaixo do ônibus, que felizmente não aconteceu algo pior, tendo em vista que transeuntes populares começaram a gritar e avisar o motorista sobre aquela situação, havendo o tempo aí necessário de frear, parar o veículo e evitar que acontecesse uma tragédia.
1: Então, por pouco, o ônibus não passa em cima dos dois adolescentes. A intervenção popular foi muito importante nesse sentido.
2: A intervenção popular foi fundamental para evitar, sim, que algo pior aconteça.
1: Agora, o senhor tem trabalhado no dia a dia, eu abri a matéria falando a respeito da situação que envolve as bikes elétricas. O que que o senhor tem notado como cidadão, como agente de segurança pública, do tipo de condução? Porque a gente percebe até crianças conduzindo esse tipo de bicicleta, muitas reclamações dos usuários do trânsito, adolescentes. Nós já flagramos algumas manobras, não estamos falando especificamente desse caso do acidente de hoje, mas aproveitando a oportunidade até para uma forma de conscientizar de que existe um problema nesse sentido.
2: E realmente existe um problema. De fato, essas pessoas, elas não têm conhecimento das normas de trânsito, elas não sabem coisas básicas, placa, elas não sabem como se portarem dentro de uma via de trânsito. Então isso acaba impactando a forma como essas pessoas, elas se comportam com os demais motoristas, motociclistas. Isso realmente é um problema que precisa ser revisto.
1: os pais têm um papel muito...
0: Chegamos assim ao final do programa De Olho na Cidade, Jornalismo Verdade. A equipe que trabalhou comigo hoje, na direção técnica da Rádio Imigrantes, a comunicadora Valquíria Martins, reportagens, jornalistas Roberto Gomes e Elvis Passos, produção Paulinho Boca de Cantor, Dom Juan e Leandro Brito, apresentou o programa Eu Sou o Baianinho Lula Guedes, me chamo assim desde pequenininho, levando aonde quer que você esteja uma nova proposta de comunicação. A seguir, Imigrantes Esportes com Roberto Gomes, Dr. Ivan Santana. Um ótimo início de semana para todos nós. Muito obrigado. Tchau, pessoal.
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0: Beleza, moçada, chegamos agora, vamos até as 19 horas e 15 minutos com muitas informações. Meu parceiro Britinho, você só coloca ali um retorno de imagens pra gente ali, viu, meu parceiro? Por gentileza, eu e ele, doutor Ivan Santana, chegando com muitas informações, naturalmente, informações do esporte, né, gente? E óbvio que a gente vai trazer também informações da política, porque ainda temos política vigente no país. Vem aí segundo turno das eleições 2026, dia 25, tem de novo a galera da nossa Rede Imigrantes trabalhando aí para deixar você muitíssimo bem informado, beleza? Doutor Ivan Santana já está aqui ao meu lado, depois de um domingo de muito trabalho, ele deu um pouquinho uma descansada nessa segunda e já está aqui para o batidão. Boa noite, doutor Ivan.
1: Boa noite, Robertão. Nós estamos aí numa semana quente de Campeonato Brasileiro, mas uma semana quente também da política nacional. A gente quer aqui nesse preâmbulo parabenizar aí o Cleitinho, que foi eleito no primeiro turno governador de Minas, e aqui os três deputados estaduais, três deputados federais, cinco, né? Daqui a pouco nós vamos falar sobre isso. Isso é bom para a nossa região, é bom marcar território aqui. Antes, Montes Claros tinha superioridade numérica de deputado, governador Valadares também. Agora nós temos Roberto Gomes. Vamos falar de tudo isso e muito mais. Uma apuração ontem. Ficamos aqui o praticamente o dia inteiro, à noite. Parabéns para toda a equipe nossa aí, o Rômulo, o Nestor. Mas, Roberto Gomes, essa semana os tambores estão esquentando no Campeonato Brasileiro.
0: Beleza, doutor Ivan, vamos falar do Brasileirão. É, quarta-feira tem Cruzeiro em campo, viu? É, quarta-feira tem Cruzeiro em campo contra o São Paulo. Mas vamos falar do Galão que jogou no sabadão, né? É, o Galão jogou no sábado, ganhou com gol do menino que tem a tristeza nas pernas, do Bernardzinho, né?
1: Uma perninha só. Eu vi o jogo, uma perninha só. Aliás, ontem a gente estava tão focado que eu esqueci de falar isso na transmissão, Roberto. Mas o Galo ganhou. Mas olha, Roberto Gomes, eu vi o jogo. O Galo levou o sufoco. Eu não sei se... Eu vou falar uma coisa aqui. Esse Delfim é igual ao Otávio. Eu não sei, o Cássio vai voltar, o que esse Delfim fez no jogo, defendeu tudo, pegou tudo, e o menininho que tá com a perninha só boa fez o gol também. Mas o Atlético sofreu muito, Roberto.
0: Beleza, moçada, chegamos aqui, vamos falar de Galo, de Cruzeiro, de muito mais aqui na nossa Rede Imigrantes de Comunicação, sempre no oferecimento dos maiores anunciantes do rádio esportivo brasileiro. 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Meu parceiro Leandro Brito, prepare aí os nossos VTs, né, com as nossas informações. Já eu vou chamar, viu, vou falar dos... Vamos mostrar os melhores momentos do Galo, vencendo aí o Bragantino. Vamos trazer a fala do Bernard, que foi o autor do gol. O menino da tristeza nas pernas, aliás, da alegria nas pernas, né?
1: Alegria, né? A perninha só. O cara voltou bem.
0: Vamos falar do Cruzeiro. O Paulinho acertou, viu, Ivan? O Paulinho acertou com o Cruzeiro.
1: Bom pro Cruzeiro. Ele jogou no Corinthians, estava lá no Mirassol, fez um belo trabalho o ano passado, levou o Mirassol a Libertadores de América. Ele no início ficou escondendo o jogo, que não tinha conversado com o Pedrinho, mas aí o Pedrinho tem um dinheirinho bom, né, Alberto Gomes? Boa contratação, Alberto, vai ser uma ponte do Pedrinho com o filho do Pedrinho, enfim, com os jogadores. Boa contratação, viu, gente? Não é jogador, não. É o Paulinho, e não é aquele do Galo.
0: Diretor, né, Ivan?
1: É diretor, não é aquele do Galo que foi lá pro
0: o Palmeiras.
1: Jogou até hoje. Mas, Roberto, parabéns aí pro Cruzeiro. É aquilo que você fala aí, né, Roberto? É SAF, é profissionalização. Cruzeiro tava faltando essa pessoa. Tem um grande elenco, um investimento muito grande, mas faltou alguém ali que entenda de futebol, um boleiro que vem de lá. Eu acho, uma grande contratação.
0: Mas vamos falar isso, eu não sei, talvez você saiba, onde anda Alexandre Matos? Será que tá no Brasil, tá em algum clube brasileiro?
1: Tá no Santos.
0: Ah, ele tá lá?
1: É lá que tá no Santos, é ele que fez essa ponte aí, de

0: contratar esses jogadores para Neymar e o pai pagar. É ele, ele tá lá.
1: Ah, essa mexida interessante que teve lá, que o Santos reagiu, então foi já trabalho do Matos.
0: Isso, ele buscou posições pontuais, né? Porque ele já trabalhou com o Cuca, né? E não é à toa, o Cuca é um excelente técnico, né? Não é à toa que foi campeão com o Atlético. O Santos tem 5 partidas que não perde. O Alexandre Matos que foi buscar o Clotinho, o Arthur, o Cebolinha, lógico que tem dinheiro, ele foi lá e buscou. É o Alexandre Matos.
1: Bacana demais, hein? Ismar Júnior já vejo ele sinalizando, soltando a fumacinha ali na nossa transmissão, na live. Um abraço aí, meu amigo Ismar Júnior, flamenguista apaixonado. Essa semana tem, hein? Essa semana volta as emoções do Brasileirão e a galera está daquele jeito, hein? Animadérrima, doutor Ivan.
0: E essa semana ele não some, não, hein? Sexta-feira o Robertão já desligou o GPS. Olha lá, Ismar, nada caduca aqui não, viu? Leandro Brito falou que tá com sede de te encontrar.
1: Um abraço, meu parceiro Ismar Júnior, ligado e interagindo com a gente. Daqui a pouquinho tem bate-papo com ele aí também, né? Mandando informações aqui na nossa programação. Bom, doutor Ivan, antes que a gente vá aqui para os melhores momentos de Bragantino e Galão da Massa... Ivan, terminou o primeiro turno das eleições, o senhor já trouxe aí a informação, 6 deputados eleitos por Teoflotone, algo inédito na história política da nossa cidade, né? O senhor fazia até uma referência a Montes Claros, que tem uma cidade de 400 e tantos mil habitantes, mas lá fazia era em pancada também, né? Era cerca de 8, 10 deputados, Montes Claros fazia. E desta vez, Teoflotone. É óbvio que não é nenhuma grande surpresa para a gente que lida no meio político, porque a gente já trabalhava com essas possibilidades e especulações. Mas as urnas ontem trouxeram essa verdade bem interessante para a nossa região, né, doutor Ivan Santana? Fale para a gente de todo o trabalho de ontem e, ao final, essa grata surpresa de eleição de 6 deputados, 3 estaduais, 3 federais.
0: Então, Roberto, na realidade, ontem, em termos do trabalho aqui, da nossa empresa aqui, foi um show de audiência. Tinha gente na praça lá com som, eu passei lá ligado na gente. Vocês todos foram de parabéns, uma cobertura espetacular que nunca aconteceu aqui na nossa emissora. Parabéns a todo mundo. E aqui nossa na região, Roberto, além da gente falar ainda, nós tivemos aí o Neilando, né, o Glênio, o Daniel, né, tivemos a Caram e também tivemos o Jean Freire também, né?
1: Que tem alguma vinculação com o Teoflotone.
0: Apesar que a votação dele aqui foi baixíssima esse ano.
1: Rapaz,
0: viu?
1: Sempre ele tinha mais de 2 mil votos aqui.
0: 2 mil, mas aí tinha... Agora o Daniel entrou, né, Roberto?
1: Mas não só isso, aqui não tinha, no meu ponto de vista, não tinha alguém especificamente trabalhando para ele, né, Ivan?
0: É verdade.
1: Senão ele tinha atingido uma marca melhor, já porque produziu algo aqui para a nossa região. Não especificamente para o Teoflotone, mas na área social, ajudando... alunos, né, no local onde residiam aqui na cidade, até se formarem. Enfim, o trabalho social dele é muito interessante.
0: Lembrando que o Fábio Ramalho volta, né, Roberto? Nessa onda aí do Nicolas, né? O Fábio volta, que o Nicolas teve mais de 3 milhões, elegeu o Fábio. O Rodrigo Tavares teve 37.574 votos. Mandar até um abraço aqui para Bruno Ballarini, que esteve na transmissão e apoiou aí o Rodrigo Tavares. O Fabinho, sem dúvida, Roberto, vai ser útil demais, principalmente para ajudar a saúde, né? 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Espero que o Rodrigo, que é lá de Caluxaga, filho do Nana, da Naios, que ele é o prefeito de lá, né? Parabenizar o Glênio Alves, que foi uma votação espetacular, né? Eu falei com ele hoje aqui na Imigrantes, que eu não esperava que ele tivesse essa quantidade de votos. Mas ele fez um trabalho com o Nicolas, né? Foi muito bom aí. O Daniel, aqui fechando aqui, Roberto. Daniel, a gente falava aqui de uma pesquisa, não sei se você lembra, né? Daniel poderia ter acima de 25 mil votos e teve 26.483 votos. Foi uma votação muito boa, né? E o Jean, já falamos. E também a eleição do Cleitinho, que a gente quer reiterar aqui. Foi uma campanha... ele não usou fundo eleitoral, então está de parabéns aí o Cleitinho. A gente espera que ele faça um governo realmente, como eu disse, um governo do povo. E por último, Roberto, lembrando aí a eleição para presidente da República, foi uma apuração acirrada, né? O Flávio Bolsonaro teve 47,3% e o Lula 45%. E aí, Roberto, teve segundo turno, vai ser um segundo turno aí bem acirrado, vamos ver as propostas, vamos esperar os debates. Mas o Brasil ontem foi legal porque foi democracia, né, Roberto? Não teve tumulto a nível nacional, coisas corriqueiras, de ocorrências corriqueiras, e a gente torce muito para que esses 6 deputados, mais aqueles também que foram votados aqui, tragam recursos principalmente para a nossa região, Robertão.
1: Muito bem. Sobre o Jean Freire, que o senhor citou aí, doutor Ivan, eu puxei aqui.
0: Você puxou aí?
1: Ele, há 4 anos atrás, aqui em Teoflotone, ele obteve 2.807 votos, né? 4,8% dos votos aqui em Teoflotone. E agora caiu para 100 e poucos, é isso?
0: 165 votos.
1: Menos de
0: 200. Eu peguei hoje de manhã a sua folha.
1: Rapaz, menos de 200. Então, realmente chamou a atenção aí, viu? A baixa votação que teve aí o doutor Jean Freire. O Fábio Ramalho, anterior, havia conquistado aqui 9.673 votos. E agora caiu para menos de 5 mil, não foi isso, doutor Ivan?
0: Ele era deputado, né, Alberto? Agora ele caiu para 5.565. O cara sem mandato, apesar que ele teve um apoio muito grande, a gente sabe, de médico, Santa Rosália, e a população em si, de qualquer forma, ajudou ele a conseguir. Agora, antes que você continue comentando aí, eu lembrei do Vanilson Souza, né?
1: É verdade.
0: Que é o nosso colega da rádio, né?
1: Isso.
0: Que teve 4.795 votos, né? 3.848 votos dentro de Teoflotone. Ele é o atual vice-prefeito de Teoflotone. Parabenizar o Vanilson também aí, porque ele resolveu ser político, né?
1: É verdade.
0: Ele sempre falava que não gostava de política e tal, e botou a cara, a tapa. Parabéns para ele também aí, que foi candidato.
1: Com certeza.
0: Quem mais que você gostaria que a gente comentasse aí, Roberto?
1: Bom, eu estou observando aqui o Sargento Monteiro, né? Ele até comentou ontem que deveria... ele estava trabalhando para 3 deputados, né? Para Fábio Ramalho, para o Sargento Rodrigues, deputado estadual, né? E mais o Subtenente Gonzaga. Que
0: você... Ah, é verdade.
1: Os 3 elegeram. E ele lá no Tristão da Cunha falava que o Sargento Rodrigues deveria chegar em torno de 1.500 votos. E realmente
0: chegou, né?
1: Os 1.500 votos. Há 4 anos atrás aqui, o Rodrigues havia conquistado 621. E dessa vez ficou com 1.500 votos, né?
0: Pô, foi bom.
1: Excelente, né, doutor
0: Ivan? Bom trabalho aí do Monteiro. Eu acompanho o trabalho dele. Eu trabalho no PSF, perto da casa dele. Ele assaltou aquela região lá. E ele ele também vai ter muita rede social. Bacana, parabéns aí pro Monteiro, né?
1: Beleza, para a gente finalizar aqui essas curiosidades, o Nicolas Ferreira, que foi o campeão de votos em Minas Gerais, surpreendentemente, com mais de 3 milhões de votos. É tanto, Ivan, que quando totalizou lá a votação, o Samuel Viana, que estava... Não tem nada a ver com o PL, né? Mas só em termos de para você ver que, às vezes, 0,5% no universo igual Minas Gerais representa muitos votos e muda, mexe na dança das cadeiras. Nós finalizamos aqui com Samuel Viana, filho do senador Carlos Viana, fora dos eleitos, e hoje ele amanheceu eleito. O Samuel Viana acabou se elegendo.
0: Ah, foi?
1: Salvo engano, é o quarto lá do União Brasil.
0: Então não, é bom que depois o Juanzinho traz isso pra gente. Então, na realidade, não foi uma derrota muito grande, então, pro Viana. Que ele encostou bem não falamos disso, né? O Domingo Sávio e a Marília foram eleitos. Isso, quando você olha a votação lá, ele encostou na Marília, né?
1: Acho que
0: foi 2% ou 3%.
1: Manteve ali 17% e a Marília
0: 19%.
1: Mas estava realmente, não estava tão longe. É tanto que a Marília comentou hoje na entrevista que nós mostramos, ela disse que foi para comemorar no fim da apuração, porque estava próximo, né? E poderia, de alguma forma, próximo, que eu digo assim, né? Mais de 400 mil votos, eu acho que era a diferença, não era?
0: É isso.
1: Algo nesse sentido aí. Enfim, essa é a realidade aqui do estado das Minas Gerais. Mas
0: não, é só para concluir a eleição para presidente de Teoflotone, né? Foi uma diferença de 400 votos. né, o Lula para o Flávio Bolsonaro. Na outra eleição também, eu me lembro, no segundo turno, foi uma diferença bem pequena. Essa foi 400 e poucos votos.
1: Eu acho que essa foi mais votos do que a primeira do Bolsonaro. Foi coisa mínima também,
0: foi,
1: né? Mostrando a polarização aqui entre o Flotone, ela é uma grande verdade, né? Hora certa, 18 horas 28 minutos. Doutor Ivan Santana, então é isso. Agradecendo os nossos parceiros patrocinadores.
0: Ah, isso é verdade.
1: Daqui a pouquinho eu vou agradecer.
0: Muito bem,
1: aqueles
0: Roberto
1: que estiveram conosco ontem na transmissão. Quero agradecer de coração. E já já a gente fala dessas feras que estiveram conosco. 18h29. Vamos então, meu parceiro Leandro Brito, para o doutor Ivan Santana ficar calminho, mostrar imagens positivas do Galo. Os melhores momentos da vitória do Galão da Massa aqui na Arena, em Minas Gerais. 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Solta aí, Britinho!
2: Trouxe pro pé direito, rola a bola pra trás, ela passa pelo frente, vai sobrar com o Renan Lodi, de longe, muito longe, cruzou na boca do gol pro Coelho, Volpi! Olha o Coelho pelo lado direito, rolou a bola pro frente, entrada na área, vai fazer, bateu, Volpi! Santana pro Gustavo Marques, vacilou Gustavo Marques, Bernard sai na cara do gol e vai fazer, Barbante!

0: zagueirão! Recuperou a bola na cochilada. Cochilou, Bernardo tomou. Camarão que dorme, a onda leva Gustavo Marques. Aí o passe do Maicon pro Bernard. Fred vai bater em pé direito. Abertura pela direita, o Wallace driblou o Bernard. Foi com o lado direito do campo aberto, lançou na grande área, deu fim, sai de soco, tira bonito. Sobra pro Bragantino, caiu o jogador, voa para a grande área. Bianco de voadora tira. Maicon cruzou, Reinier de cabeça por cima do gol. De primeira pro Agostinho Santana pela direita, cruzamento na boca do gol. Olha ele lá, Cláudio Rezende, Gabriel Delfim pegou. Entra na grande área do Galo, traz o jogo pro pé direito, bate cruzada, Delfim. Lança pé direito, lançou na boca do gol, toca de cabeça, Delfim. No rebote, Fred tira dali. Bola alçada pelo Sousa, na marca do pênalti, passa pelo capixaba, Sacha, Delfim. Driblou na canhota, fuzilou pra fora. Fred olhou, fez o cruzamento pro lado, segunda trave, bateu pro gol pra fora. Cruzamento na boca do gol, a bola desvia em dois jogadores do Bragantino e sobra na mão do Gabriel Delfim.
1: Olha o Galo.
0: O goleiro caiu, Cacierra vai bater pro gol pra fora. Andiara encara o Lianco, traz o jogo na canhota, Lucas Barbosa passa o pé esquerdo, bate pro gol pra fora. Se prepara lá pro lançamento, Sousa, bola na meia-lua, batida pro gol, Delfim, espalma de forma espetacular. Voltou na bicicleta do Barbosa, Gabriel Delfim, Calazan.
1: Impressionante.
0: Temos 45 minutos agora nesse segundo tempo. Recuo errado, olha o Mosqueira, bateu pro gol, ela vai saindo. Conseguiu o passe em profundidade, Lucas Barbosa cruzou na boca do gol, toque de cabeça, defesa, tira, sobrou Fernando, isolou!
2: Muito bem, rapaz, que pau. Ô, Léo, volta alguns lances, tem a defesa do Delfim aí, que sinceramente...
3: Que isso, né, Roberto?
2: Defesa de cinema ali, viu?
3: É, falaram ontem lá, que ele é o comentarista da Sport TV, do Premier, que tá querendo um goleiro novo pra olhar esse rapaz com carinho.
2: É, Ivan, é a nova geração de goleiros, naturalmente, né? Está surgindo e a gente fica feliz porque está surgindo dois grandes goleiros no futebol de Minas Gerais, um do Galo, outro do Cruzeiro.
3: Nos maiores clubes de Minas Gerais, né? E realmente tem futuro os dois, viu, Roberto?
2: Ambos entraram nos suas respectivas equipes no momento de sufoco, de pressão e conseguiram segurar a onda, né, Ivan?
3: Esse é o detalhe importante, Roberto. Eles entraram porque houve a necessidade máxima de um clube quando machuca os goleiros titulares e goleiro, principalmente o Cássio, né? Que era um baita de um goleiro e vinha fazendo uma performance espetacular. E o goleiro o Everson do Galo, duas, quatro temporadas aí. É futuro esses dois goleiros, hein, Roberto?
2: Maravilha, valorização para o Galo, para o Cruzeiro. Isso é muito bom, viu? Massa demais. E o menino que tem alegria nas pernas, né? O Bernard fez o gol, naturalmente. E a gente vai reproduzir a fala do Bernard. Opa, olha esse drible aqui.
3: Você viu? Olha ele aí, ó.
2: O lateral tomou, hein?
3: Olha, você viu, Roberto?
2: E o Delfim, né? Igual você tá falando, fazendo a diferença no Galão da Massa.
3: O Galo só ganhou o jogo com a dele, ó.
2: Nossa, e aquela... Não,
3: por causa dele e a incompetência dos atacantes também, porque os atacantes do Bragantino, Roberto, tiveram lá também debaixo do pau lá para fazer gol, né, Roberto?
2: É verdade. Hora certa para você.
3: Essa defesa, Roberto. Ó,
2: o meu Delfim realmente nome do jogo. Foi o nome do
3: jogo.
2: Olha
3: essa aí, Robertão.
2: Ó, de novo, muito atento, né, Ivan?
3: Demais.
2: Reflexo apurado do Delfim. Top, top, top. Olha, 18 horas 34 minutos. Olha, Ismael Júnior está dizendo aqui, boa noite, Roberto e doutor Ivan. Parabéns a toda a equipe da rádio pela cobertura da eleição. O Ismael estava acompanhando, tá vendo?
3: Ah, obrigado, Ismael.
2: Ismael é a figuraça.
3: Obrigado aí, gente boa demais.
2: 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Um abraço, enfim, a todos que estiveram conosco na transmissão de ontem. Doutor Ivan, foi muito bom.
3: Bom demais, bom demais. Trabalhamos muito, toda a equipe.
2: O Ismar está dizendo ali, doutor, os partidos trabalhadores precisam fazer uma reflexão.
3: Uma reflexão.
2: Os estados brasileiros onde o PT tem dominância possuem os piores números em desenvolvimento humano, violência, analfabetismo e outros.
3: Nossa, Ismael.
2: Ele está fazendo referência em relação
3: ao Nordeste.
2: A estados do Nordeste, né, Ivan Santana?
3: É verdade.
2: Que, historicamente, né, não nos governos do PT, mas infelizmente vem desde a fundação dos estados, né, Ivan Santana?
3: Como diz os historiadores, desde os tempos idos, né?
2: Idos.
3: Que existe lá saneamento básico, tem favelas. Falta de saneamento básico, como eu falei, enfim. Mas do Nordeste ali, a gente fala que é um outro Brasil, né, Roberto?
2: É um outro Brasil. Infelizmente, né? É. Até pela formação dos próprios estados, né? Você pega a história de formação do Nordeste, história de formação do Sudeste e Sul, você vai ver o porquê das diferenças desenvolvimento cultural, né? Desenvolvimento industrial. Aí tem toda a explicação na história de desenvolvimento das regiões brasileiras. Fica muito nítido porque uma região tem o IDH muito baixo e outra com o IDH alto e outra é uma sociedade totalmente com algumas condições mais favoráveis, né, doutor?
3: E, Roberto, e lembrando que a gente fala Nordeste, mas Norte também é uma região.
2: Isso,
3: Pará, mas tem água demais, né? Tem rios demais, eles vão de barco.
2: Não que isso aí seja negativo, né?
3: Não,
2: de
3: jeito
2: nenhum,
3: eu falo assim, mas é difícil
2: acesso,
3: o acesso para levar tecnologia, para levar infraestrutura. Como que você vai montar uma empresa numa cidade lá do Amazonas ou do Pará que está a 50, 100 quilômetros lá de Manaus? Ou da sede de Belém, do Pará?
2: Porque não houve interesse das autoridades.
3: Não, eu concordo com você.
2: Políticas ao longo da história, né?
3: Concordo.
2: Óbvio que você vai colocar aí ao longo desses. Desde da época do Fernando Henrique Cardoso, implementação do Plano Real, o Brasil, nessas regiões de pobreza extrema, pelo menos teve avanço, sim. Se você for considerar, fazer uma análise mais profunda, não num discurso raso, você vai ver que houveram progresso. Tá bom? Longe de tá bom. Muita coisa precisa ser melhorada, mas ainda assim, né, o povo, principalmente dessa região Nordeste, ficou esquecido, abandonado, sem direito a comer, morrendo de fome, comendo calango.
3: Com certeza, com certeza.
2: É triste dizer isso, mas é a pura verdade, comendo calango, gente, lá naquele Nordeste. E hoje o básico já chega. Não é longe disso aqui, viu, gente? Quem está nos ouvindo aí, longe de dizer que está bom. O ser humano precisa viver com dignidade. Os poucos anos que a gente passa aqui na Terra, né, doutor Ivan? Que chega no máximo a 100 anos, o senhor vai chegar a 100, doutor?
3: Não, eu morri antes. Como é que é, Léo?
2: Doutor Ivan, o senhor tem cara que vai chegar nesse 100, doutor Ivan?
3: Será, Roberto?
2: O senhor tem cara.
3: Bom, 70, não, isso aí é outra história. 74 eu já tenho. Quem entrou ali foi a Patrícia. Obrigado, Patrícia, um abraço para você e para sua mãe. Agora, Roberto, eles brincam que abaixo da linha do Equador é uma coisa, abaixo dessa linha imaginária aí, né?
2: É outra, né?
3: É outra realidade. Mas realmente o Sudeste, realmente investiram muito no Sudeste, né? É que é São Paulo, Rio de Janeiro, Minas Gerais, e pouca gente fala também.
2: Tudo tem um porquê, né, Ivan?
3: Tem, mas eu falo assim, o Espírito Santo tem um dos maiores portos de exportação do Brasil. É um estado pequeno, mas também entra muito dinheiro também do Espírito Santo, que é que compõe o Sudeste.
2: Espírito Santo é uma das maiores rendas do Brasil, faturamento em termos de estado. É um estado pequenininho, uma arrecadação gigante por conta dos portos,
3: gigante,
2: né? Os royalties do petróleo.
3: Nossa, né? E o porto lá, né, Roberto? É uma movimentação louca.
2: Além disso.
3: Chega tudo lá também, porque eu vou supor que você vai lá para São Paulo. Está super lotado lá em Santos e tal. Aqui em Espírito Santo é onde esses carros que vêm aí agora, vão tudo, desce todo mundo lá.
2: BID,
3: Leandro Brito Tá indo lá receber o carro dele. Vai vir diretamente.
2: Sobre o BID que o doutor Ivan Santana está falando aí, 418, né, como está interditado, uma outra passagem mais um pouco em cima, lá na região da Bahia, passa todos aqui pela 418.
3: É verdade.
2: Durante toda semana você vê cegonhas e
3: que
2: mais
3: cegonhas. Tem a fábrica cegonhas. Na Bahia, né?
2: Tem uma fábrica na Bahia, mas tem outros tantos que vêm pelo oceano.
3: Tem pelo oceano, que desce lá, né?
2: No Espírito Santo.
3: Espírito Santo.
2: Enfim, é bem interessante, né, a discussão que a gente abre quando se toca na questão política, e a gente tem que ter um olhar macro a respeito da formação das regiões brasileiras, né, Ivan?
3: Infelizmente,
2: cada um tem uma peculiaridade e, infelizmente, a região Norte e Nordeste sempre ficaram, né, deixadas em segundo plano quando se poderia ter feito lá atrás algo a mais para que aquela região progredisse como São Paulo e outras partes do Brasil progrediram.
3: Agora, para concluir, há uma maldade nisso aí. Eles falavam que tudo para levar lá para as regiões áridas do Agreste tinha que ser a conta gota, porque senão não ia conseguir votos. Realmente tinha uma cultura antiga aí de governador, não sei o que lá do Nordeste. Não vamos terminar esse negócio de São Francisco, não. Vamos fazer nos pouquinhos. Não vamos colocar posto artesiano, não. Isso aí circulava muito, né, quando eu era mais novo e tal, que eu gostava de ler. Não, vamos levar uns pouquinhos. Senão o cara vai ficar satisfeito demais. Ele tem que estar dependente da política, que na realidade é uma política eleitoreira, é politicagem, não é uma política como tem que ser, por ser humano, políticas públicas.
2: Na verdade, tem muito psicopata na política, né, Ivan?
3: Também.
2: Isso é você.
3: Também.
2: É o psicopata. Não, deixa ele morrendo aos pouquinhos, não dá o remédio todo, não, deixa ele morrendo aí aos poucos, senão a gente não ganha dinheiro na compra do medicamento, coisa e tal.
3: Também.
2: É uma visão de político aproveitador que só quer explorar, na verdade, né, a pobreza de uma cidade, de uma região, para oferir lucros, ou seja, votos e, naturalmente, ser eleito e ganhar burros de salário aí. Salários altíssimos e por aí vai. O Ismar está colocando aqui, ó, programas como Bolsa Família superam os empregos formais nesses estados, ou seja, são ineficientes. É uma discussão muito ampla,
3: muito, né?
2: Ismar, né, sobre o programa Bolsa Família, porque atinge e recebe quem está no Cade Único. E a pessoa que está no Cade Único, ela realmente está numa situação de necessidade. Aí vem outros fatores. Mas ninguém quer trabalhar porque recebe o Bolsa Família. Paga bem que o cara vai, né?
3: Também, né?
2: Paga bem, meu amigo. É óbvio que tem um percentual de gente preguiçosa de qualquer jeito, né, Ivan Santana? Acomodada.
3: Em todos os setores.
2: Meu irmão, se satisfazer com R$600 e viver com R$600, pelo amor de Deus, e ter uma oportunidade de triplicar o salário e não querer, algo de errado tem com uma pessoa dessa, né? Não é normal.
3: E você colocou uma coisa, não quer dizer que a pessoa recebe o Bolsa Família, que ele vai ficar na zona de conforto, ele não pode ter carteira assinada. Eu conheço um monte de gente que tem Bolsa Família, mas é diarista. Eu conheço os outras pessoas também que é auxiliar de pedreiro, trabalha,
2: ajudante,
3: auxiliar de... tem os preguiçosos, né? Os sanguessugas, mas a pessoa não quer dizer que tem emprego formais, que ela não é uma pessoa que não está trabalhando e não está sobrevivendo e levando coisa para dentro da sua casa, né?
2: Ivan, são discussões bem interessantes.
3: São.
2: Isso que a política é bom você discutir, ver vários pontos de vista, né? Você não pode ser fechado à discussão, né, Ivan?
3: Com certeza.
2: Porque é discutindo, escutando um, observando o ponto de vista do outro, que você vai ter possibilidade de aprofundar e, de repente, até formar um novo conceito a respeito de uma determinada situação, porque a gente compra muito, né?
3: Com certeza.
2: Às vezes um raciocínio, uma ideia de que é propagada, mas você não aprofunda para saber a realidade nua e crua de um setor específico da população. Bom, são discussões bem interessantes, mas
3: legal,
2: a gente mudar
3: o
2: rumo da prosa aqui, doutor Ivan Santana e meu parceiro Ismar Júnior, 18:45.
3: Ele,
2: minutos,
3: né, fez o gol.
2: Em Teoflotone. O menino Leandro Brito, dá alegria nas pernas ou tristeza nas pernas.
3: Não, aí também não, aí tá desmoralizado.
2: Ele tá chegando para falar, ele fala em nome de Hugo Simões Tauer, ele fala também em nome de Franco Empreendimentos, que tem a direção dele, do nosso parceiro vereador, Rony Franco. Salta aí, Britinho.
4: Assim, já vivi muitos momentos difíceis, complicados aqui, tá? Viver nesse momento para mim aqui com essa camisa é muito especial, é algo que é o que eu esperava desde o início, desde que eu cheguei, porque eu já falei aqui milhões de vezes, eu sou o cara que mais me cobre, eu sou o cara que mais bato em mim mesmo, querendo o melhor meu para poder ter o melhor aqui dentro do Galo, então... tá podendo viver esses momentos aqui, fazendo gols, ajudando a equipe bem também, porque eu acredito que quando a gente, o time tá bem, eu acho que individualmente as coisas acabam florescendo com mais naturalidade, então eu acredito que é isso, a gente tem visto aí vários jogadores bem, justamente por isso, por aquilo que a gente tem construído como um grupo.
5: Pensando nessa construção, o futebol é muito maluco, né? O Atlético jogou muito bem com a Chape e não venceu, hoje não joga tão bem e vence, né? Tem que encontrar esse equilíbrio aí para a reta final, para jogar bem e vencer?
4: Sem dúvida nenhuma. São essas coisas que acontecem no futebol. Acho que o futebol, ele move tanta paixão justamente por isso, né? Sim, às vezes... Nem o time que joga melhor vai vencer e acaba em alguns momentos o time que jogou bem, mal, acaba vencendo numa bola parada, num momento oportuno do jogo. E assim, eu acredito que o Bragantino foi melhor que a gente aqui hoje, finalizou mais, assim. Mas a gente está muito feliz com os três pontos, porém... É uma situação no qual a gente tem que observar, tem que corrigir, tem que ajustar para que a gente possa, como você disse, ter esse equilíbrio no final para que a gente possa não sofrer tanto e se Deus quiser, claro, conseguir sair com as vitórias. Mas um ponto importante também foi a gente acabou não sofrendo gols hoje, então isso é algo muito bom para a gente que vinha sofrendo bastantes gols nos últimos jogos. Então, eu acredito que é isso. A gente vai, aos poucos, construindo também essa forma de defender bem. Lógico, hoje, muito por mérito do Delfim, pelas defesas e por tudo que ele fez. Porém, é importante no geral para o time também.
5: Obrigado.
2: Muito bem, doutor Ivan. O Galão chegou aí a 43 pontos.
3: Encostou.
2: Dois pontinhos a menos que o Cruzeiro.
3: Encostou no seu Cruzeiro, Roberto Gomes.
2: Cafungando no cangote do Cruzeiro agora, né?
3: Vamos ver os próximos adversários do Galo. Eu já sei que é o Atlético Paranaense. Vamos ver, daqui a pouco você vai falar do seu Cruzeiro. Tomara, Roberto, que o Galo e o Cruzeiro continuem aí. Passe o Bahia, passe o Fluminense, né não?
2: O Galo vem aí dos últimos 5 jogos, apenas uma derrota, 3 vitórias, 1 empate. Por isso que teve essa ascensão muito bacana aí nessa reta... Já a gente já pode dizer que é reta final de Brasileirão, né?
3: Não, é reta final, são 10 jogos, né, Roberto?
2: Faltando só 10 jogos.
3: Todo time aí vai fazer 5 jogos em casa, 5 jogos fora.
2: Beleza! Né? E o Esmata falando aqui, ó, vamos para o futebol. Eu tinha dito antes que os reforços do Santos iriam transformar o time.
3: Verdade.
2: Lembra? O Esmar.
3: Muito bem, Esmar.
2: De fato, transformou, mas aí Ivan Santana está trazendo informação que é o Alexandre Matos que está lá. É como diretor de futebol e o homem entende demais da conta,
3: dinheiro,
2: né?
3: Lá do pai do Neymar.
2: Inteligentemente, o pai do Neymar. Neymar pegou um cara, né, que entende de futebol, conhece dos bastidores, conhece
3: de tudo.
2: A formação de atletas, os empresários, né, Ivan, que são os detentores de direitos de muitos atletas no futebol brasileiro, ele consegue negociar e levar para onde que ele quer.
3: Inclusive, ele deu o cano do Cruzeiro. Ele estava no Cruzeiro e foi para o Atlético Paranaense. Ele teve o acesso... Daquele jogador lá,
2: Vitor Roque,
3: e falou: não, moço, eu tô vindo de lá, o contrato dele é uma multa baixinha.
2: Pagaram a multa?
3: Vamos pagar a multa. Mas é que ele tava no Cruzeiro, ele teve acesso ao contrato, né? Enfim, moço, uma coisa que não pode deixar de lembrar:
2: o quê,
3: doutor? Nessas confusões aí do. Eu já falei assim que eu tô besta com o Vocário. Ele emprestou o Ronaldo 28 milhões, blá, blá, não é só o Galo que ele comprou a ação, não. Que coisa. Ele emprestou pro Ronaldo na época, acho que 28 milhões, não sei, pro seu Cruzeiro também, viu?
2: O Cruzeiro estava numa situação difícil. O Ronaldo procurou o Vorkari, né? Ele sabe que o Vorkari era o homem do dinheiro e realmente conseguiu.
3: Então, Galo, Cruzeiro, todo mundo...
2: Mas no Galo, ele virou acionista.
3: Foi diferente.
2: Colocou 200 milhões, eu acho que é 200 milhões na parada.
3: Foi muito dinheiro, não sei. Mas, de qualquer forma, também, vocês gozaram muita gente aí sobre o Vorkari, né? E agora o Cruzeiro também, o Ronaldo buscou dinheiro do Vorkari.
2: Vorkari, dono de Bet, era sócio do Luciano Huck aí da Globo.
3: Também,
2: rapaz. Alguém denunciou aí que a própria Globo tinha uma Bet também, por isso que a Globo tá...
3: Tinha. O Lula, no debate, falou que a Globo tinha MGM, não tem assim.
2: É uma Bet da Globo.
3: Também é uma Bet da Globo. Tá no debate, tá aí no Flow.
2: É óbvio que uma empresa de comunicação do tamanho da Globo, vendo um nicho de mercado que gera bilhões, ela vai ficar só olhando sem não mexer os pauzinhos?
3: Um monte de gente alienada, igual tinha, né, para jogar.
2: Meu Deus do céu. Aí o Barbudo também tá pagando pato aí, né? Olha, o Juraci tá falando, doutor Ivan e Robertinho. Um abraço, Juraci. Parabéns pela transmissão da cobertura das eleições. No dia de ontem, meu galo ganhou, meu candidato ganhou, Sucupira.
3: Vixe, ele também. Rapaz. Parece que ele fez cabelo e barba aí, parece.
2: O candidato dele ganhou, né? E tá. O Sucupira ganhou, deu tudo certo, ele tá feliz da vida. O Juraci da Zona Norte de Toflotone. Realmente, 26 mil votos da Ivan Santana.
3: A gente tá acostumado. Votação.
2: Né, ver candidatos aí com votação pequenas, né? E Daniel realmente tem que tirar o chapéu pro homem. O homem é bom, o homem é espetacular.
3: Quase 27 mil, né, que ele teve, né?
2: Muita votos,
3: rapaz,
2: né?
3: O pai velho, que eles chamam ele pai velho. Por que é que é pai velho?
2: Não, é ele que trata, né? Uma gíria. Ô, pai velho, chega aí e tal, e... Enfim.
3: Então tá explicado.
2: É uma gíria, um tratamento, né? Lima Luana, tá? Entrou na live aqui, tá com a gente. Um abraço, obrigado pelo carinho. Obrigado por estar prestigiando a nossa programação, beleza? Programa Esporte Migrantes até às 19 horas e 15 minutos. Ô, Britinho, é hora de tomar o leitinho, né? Aliás, tomar um golinho de água e a gente volta.
3: Também.
2: Na sequência, trazendo mais informações. Alô, Patrícia, um abraço. Alô, Ismael Júnior. Alô, Juraci. Obrigado pelo carinho, né? Dê um abraço aí na sua esposa, né? Ela que também.
3: Marcelli.
2: Quando ela não participa, ela diz que está sempre.
3: Está escutando. Casal 100, né? Botamos aqui agora casal 100.
2: Não é 20, não, né? Casal 100.
3: Era 40, agora é 100, 50 e 50.
2: Marcelli e Vivian. Beleza, faturar, voltamos já com mais galo, mais cruzeiro e muito mais. Vamos lá.
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1: Muito bem, hora certa, 18 horas 57 minutos em Teoflotone. Ô, meu parceiro Britinho, a galera participando, quero agradecer de coração a todos vocês que gostam, que acompanham a nossa programação, trazendo mais informações. Ouvimos o Bernard, né? Vamos falar mais de galo, vamos falar mais de galo. A galera da Itatiaia trazendo, como sempre, reflexões em torno de mais uma importante vitória do Galão da Massa. Vitória essa que o colocou na sétima colocação do Brasileirão. Solta aí, Britinho!
2: Bragantino, você comentou na Itatiaia e o Atlético não fez um grande jogo, mas ganhou. Eu até abordava com os jogadores na zona mista, né, Ale? Contra a Chapecoense, massacrou. Quase 30 chutes no gol e empatou. Agora tomou um massacre, o Delfim, melhor em campo, goleiro do Galo, fez absurdos na Arena MRV. E o Galo ganhou, olha, Oliveira!
3: Com muitos desfalques também, né? Lesão, data FIFA, enfim. O Atlético não pôde contar com jogadores importantes, mas mesmo assim conseguiu um resultado positivo contra um Bragantino que fez um grande segundo tempo, né? Foram várias chances, oportunidades criadas pela equipe de Bragança Paulista e o Atlético ficou muito mais na marcação, né? Jogando mais em função do erro do adversário e contando, como você disse, com uma grande atuação do Delfim. Foram 7, 8 defesas muito importantes que fez o goleiro reserva do Atlético e que garantiu esses 3 pontos, que dão uma tranquilidade ainda maior para o Atlético, falando de campeonato brasileiro, que daqui a pouco começa a disputa das Copas, né? Semifinal de Sul-Americana, de Copa do Brasil, e o Atlético está aí com seus 43 pontos, na sétima colocação do campeonato brasileiro, bem tranquilo com relação ao campeonato nacional. Alguns jogadores que jogaram menos do que a gente está acostumado a ver, né? O Fred, por exemplo, não teve tanto destaque, o Coelho também não, o Renier participou pouco, né?
2: Aliás, o Fred fez o pior jogo dele com a camisa do Galo,
3: eu acho que foi sim, até porque o Atlético ficou menos com a bola, né? Em função da necessidade do Bragantino de buscar pelo menos a igualdade, né? Mas tem boas notícias, além da vitória, evidentemente, que tem a estreia do Léo Duarte, que eu acho que fez um bom jogo. O Lianco conseguiu fazer uma boa partida, não vinha bem. O Vitor Hugo, meia, voltou a jogar, né? O Cissé foi titular, teve oportunidade, o Alexander entrou novamente, então, além do resultado positivo, que é o mais importante, a moral, a confiança e a subida aí na classificação no Campeonato Brasileiro, eu acho que tem retornos também que a gente pode entender como positivos, pensando na sequência da temporada.
2: Ô, Nath, quem tá no YouTube tá vendo o lance envolvendo o Cassierra. Aliás, o Cláudio pode atualizar daqui a pouquinho se ele machucou ou não. Ele entrou no jogo e saiu depois lesionado. A torcida tá pegando no pé, não tá aguentando. Cassierra, filho meu! Olha, defesas inacreditáveis, Nath, do Delfim. Ele fez pelo menos 3 ou 4 defesas de um nível, assim, extraordinário. Fez defesas também de segurança, mas salvou o Galo, o Delfim. E salvou o Natanael também, que tava ali dando um recuo, entregando a paçoca. O Galo ganhou, Nath. Vitória importante, Natália Fiuza.
4: Que teve essa assinatura, esse protagonismo do Gabriel Delfim, né? O que o Gabriel Delfim tem feito substituindo o Everson, realmente não dá pra gente normalizar. É uma notícia extraordinária para o Atlético saber que tem, né, um outro goleiro no elenco com essa capacidade, com essa qualidade, com esse poder de ser decisivo em lances cruciais. Eu acho que, de fato, ele deve ter feito aí umas 4 defesas extraordinárias, mas se você for juntar, acho que todas as intervenções, foram 7 ou 8 intervenções determinantes para a conquista dos 3 pontos, né? E ficava aquele temor, né? Nossa, quando não tiver o Everson, porque não era só a preocupação do mata-mata da Copa Sul-Americana contra o Santos, mas a sequência também do Campeonato Brasileiro, em que o Atlético está nessa luta de se aproximar do pelotão de cima, se manter numa boa condição de brigar também para o Libertadores, porque as Copas têm uma situação que não dá para a gente prever, mas o Gabriel Delfim está dando conta do recado. E acho que, de modo geral, né, há pouco a gente falava também do Otávio no Cruzeiro, agora voltando ao time depois da participação com a Seleção Brasileira, é uma ótima notícia para o futebol de Minas Gerais. 2 goleiros dessa qualidade, dessa excelência e tão jovens e com tanto ainda a conquistar, a desenvolver e a se tornarem ainda melhores. Mas, de toda forma, ainda que o Atlético não tenha jogado tão bem, e o Ale explicou, né, o Fred não jogou tão bem, o time estava muito mudado, desfalcado, tudo mais, um resultado fundamental para recuperar os pontos, que aí dá para a gente chamar como perdidos, né, diante da Chapecoense, porque o jogo em casa contra a Lanterna, para aproveitar também essa sequência, né? Com esse jogo atrasado, o Atlético fez 3 partidas consecutivas na Arena MRV, Fluminense, Chapecoense e Bragantino. Sai desse período sem nenhuma derrota, faz 7 pontos, então também é esse aproveitamento regular dentro de casa que tem feito a diferença ao Atlético. E agora terá 2 jogos difíceis, né? Porque antes do Montevideo City Torque, tem o Atlético Paranaense e o Santos, que é outro time que vem crescendo muito, já está sonhando também com vaga em Libertadores. E o bom desempenho nessas partidas do Brasileirão vai manter também o alto nível para quando chegar o mata-mata das Copas, né, Thiago?
2: É isso, Nath.
1: Beleza, Nath, minha querida Nath. 19:02, o galão, galão da massa, forte demais, hein, o galo. Doutor Ivan Santana, 3 competições, Sul-Americana, Brasileirão, Copa do Brasil. E aí, Ivan Santos, será que o Galo vai ganhar pelo menos uma dessas 3 para o senhor comemorar um título esse ano, doutor Ivan?
5: Se Deus quiser, rapaz. O ano passado, o ano retrasado, eu estava aqui sofrendo com você aqui. A gente estava lá, cai, não cai. Não caímos mais. Estamos querendo Libertadores lá em cima. E pelo menos eu acho que a Sul-Americana é nossa. E olhe lá a Copa do Brasil. E olhe lá a vaga direta. Do Roberto Gomes.
1: Beleza, doutor Ivan Santana. Será que o Galo não vai fazer o vizinho morrer do coração esse ano, gente? Ele tá sofrendo nessas competições. Pelo menos umas ele tem que levar, né? O Ismael Júnior tá perguntando, as apostas ainda valem neste período de segundo turno eleitoral, doutor Ivan Santana?
5: Vale. Se for para a presidência, você me dá quantos milhões? Se você me der essa frente que tá aí o Flávio Bolsonaro, eu aposto com ele uma verdinha.
1: Aí, Ismael.
5: Começar do zero.
1: Depois vocês dois em off.
5: Em off.
1: Podem fazer a fezinha aí, viu? Quem leva, vermelho ou azul? Então podem apostar, tá? 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Alô, minha amiga Lana, um abraço, minha querida. Um abraço para ele e Delfonso Júnior. Tadinho de Delfonso. Tá naquela expectativa para mais um jogo do Galo. Ganhou no sábado e o coração dele, eu sei que tá batendo pesado aí, né? Tá batendo forte porque o homem é apaixonado com esse galão, né? O galão da massa. Britinho, 19:04, tem informações do Cruzeiro também, né, Brito?
5: Também. Também. Tá treinando o seu time, hein?
1: Pois é, e o Paulinho, Ivan Santana, acertou, mas será que vem agora?
5: Não, pediu 15 dias da semana passada até mais 15, mas tá bom.
1: Tá bom.
5: Tá correndo o prazo?
1: É verdade, tá correndo o prazo. 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Vamos com as informações do Cruzeiro. Fala aí, Panzieri.
6: Só falta o Cruzeiro anunciar de maneira oficial, mas o Clube Celeste está acertado com o Paulinho para um cargo importante e de destaque no departamento de futebol. O negócio está fechado entre as partes, mas o contrato ainda não foi assinado. Isso deve acontecer nos próximos dias. Inclusive, ontem, uma reunião de aproximadamente 4 horas com o Juninho Antunes, que é o vice-presidente do Mirassol, para tratar dos últimos detalhes dessa saída dele do time paulista para aceitar o Cruzeiro. Paulinho deixou oficialmente o Mirassol hoje e a previsão é que ele chegue a Belo Horizonte daqui 15 dias, para iniciar esse trabalho na Toca da Raposa. A negociação vinha acontecendo há algumas semanas. Aqui na Itatiaia, trouxemos que tinha essa pendência importante, a data para o Paulinho deixar o Mirassol e começar efetivamente o trabalho na Toca da Raposa. O Cruzeiro queria contar com ele de forma imediata, porque quer colocar o planejamento para 2027 em destaque, né? Colocar todo vapor. Só que o Paulinho tinha que resolver essas questões no Mirassol. Tudo isso foi resolvido, o acerto prevê um contrato de 2 anos e, repito, falta agora a assinatura para que tudo seja oficializado. E Paulinho chega para ocupar uma posição importante nesta estrutura de futebol do Cruzeiro. Esse talvez seja o principal ponto da contratação. Ele não chega apenas para compor, né, o organograma do Cruzeiro, compor o departamento. A ideia é que ele tenha participação direta nas decisões do futebol e papel também importante nessa montagem do elenco para a próxima temporada. Aos 38 anos, Paulinho encerrou a carreira como jogador em 2024, depois iniciou o trabalho no Mirassol como coordenador técnico e depois assumiu esse cargo de executivo de futebol. Mesmo antes de parar de jogar, o Paulinho, é interessante dizer isso, que ele vinha se preparando, né, para esse pós-futebol enquanto atleta, com cursos voltados para gestão, também para liderança no futebol. No Mirassol, participou de um dos períodos mais importantes da história do clube paulista. Foram quase 2 anos de trabalho, passando pela campanha do quarto lugar no Brasileiro de 2025 e também a primeira participação do Mirassol na Copa Libertadores. Na despedida, Paulinho fez questão de destacar justamente o tamanho dessa experiência dele no Mirassol, o quanto foi importante para a carreira. Ele falou, né, aprendeu, cresceu, errou e acertou. Tomou decisões e enfrentou desafios. E resumiu a passagem pelo Clube Paulista, dizendo que encerra o ciclo no Mirassol com orgulho e agradecendo as pessoas que fizeram parte dessa caminhada no Mirassol. O Mirassol também se despediu do Paulinho, destacando o profissional presente e atuante no dia a dia do clube, além do trabalho, dedicação e respeito às cores do Mirassol. É justamente essa experiência que o Cruzeiro agora busca para trazer o profissional para dentro da Toca da Raposa, depois de semanas de negociação, de conversa, de possibilidades. Cruzeiro e Paulinho chegaram a um acordo. Está tudo acertado, o vínculo de 2 anos, falta essa assinatura de contrato, acontecendo então esse desembarque daqui 15 dias mais ou menos para começar esse trabalho na nova equipe no Cruzeiro, conhecendo também esse trabalho que ele vai desempenhar na Toca da Raposa. Uma informação também com a participação do Lucas Barbosa e do Igor Varejano no site da Itatiaia. Tô nessa, repórter Emerson Pancieri, com os detalhes desse acerto de Paulinho com o Cruzeiro, agora profissional do futebol do Clube Celeste.
1: Beleza, obrigado, Pancieri. Tá aí, doutor Ivan Santana. Eu, o Pedrinho e sua diretoria devem ter pegado a mala, né?
5: Com certeza.
1: Apertou assim, abriu a mala e mostrou pro Paulinho.
5: E mala lá é boa, né? Deve ter dobrado o salário dele, viu? Agora, eu gostei do Pancieri, que ele tá duas entradas assim, ele tá fazendo igual o João Teixeira. Eu falei, João, por que você não tira o tupete pra enganar as minhas entradas? O Pancieri fez duas, parabéns aí pro Pancieri, viu? Mas vai ser bom pro Cruzeiro, Roberto. Cada vez que profissionalizar o Cruzeiro com esse grande investimento que tem, vai ser bom pro futebol mineiro, Robertão.
1: Beleza, Cruzeiro, repetindo mais uma vez, joga na quarta-feira, hein, gente? Cruzeiro.
5: É pertinho, é depois de amanhã?
1: Já, né, doutor Ivan Santana? Morre Carlos Alberto Dias, ex-jogador da seleção brasileira. O senhor lembra?
5: É, eu lembro dele.
1: Eu não.
5: Bom de bola, habilidoso pra danar.
1: Pô, você tá com uma memória boa, viu? É da sua época, então.
5: Pelo menos a memória tá funcionando.
1: mas aquele trenzinho que você toma de vez em quando.
5: Não mexo com isso, não. Isso é Leandro Brito. Essas coisas aí, tudo é pra Leandro Brito, Roberto Gomes.
1: Então tá, gente. Cruzeiro joga nesta.
5: Vamos ver seu time aí.
1: É quarta mesmo, né?
5: É quarta. Não, tem o Galo quinta e o seu Cruzeiro quarta.
1: Cruzeiro e São Paulo, 21 horas e 30
5: minutos. Vamos voltar a ver grandes jogos, né, Roberto?
1: Tava com saudade.
5: Você aí, ó.
1: Eu tava com saudade.
5: Eu também, Leandro Brito.
1: O Ismar
5: Júnior. E tem Flamengo também, Roberto. Tem Flamengo.
1: É, Flamengo é na quinta, né, não?
5: Mas tem Flamengo essa semana também.
1: Na quinta-feira, pois é.
5: Isso.
1: Todo mundo com saudade aqui. O Juarez, né? O Juraci, melhor dizendo, ele sempre bate na tecla aqui que essas datas FIFA fazem ele ficar com abstinência, né, do futebol, que ele gosta muito,
5: é,
1: né?
5: É verdade.
1: É o Juraci.
5: Falando em Juarez, Roberto, desculpa de emprego. Eu lembrei de um nome aqui para você captar a mensagem, Juarez.
1: É.
5: Juarez, né?
1: Um abraço para ele, mandei lá, mas não teve aquele retorno.
5: Mas agora lá.
1: Beleza, vamos tentar, doutor Ivan. E quem mais está aqui?
5: Quem mais?
1: Não, vamos ver aqui, mas
5: Esse é o jogo de quinta, né, Alberto?
1: Não, aqui é de quarta. Ó, quarta-feira
5: nós teremos... Vamos ver quinta.
1: Bragantino e Mirassol, Internacional e Corinthians, Grêmio, Vitória e Chapecoense.
5: Gosto
1: e
5: jogo
1: Botafogo demais. E Vasco da Gama, Cruzeiro e São Paulo, 21h30. E na quinta-feira, dia 8 já, né? Mas o tempo passa rápido, né, doutor Ivan?
5: É, o mês está indo embora, outubro.
1: É rapidinho, rapaz. Olha, Santos e Flamengo.
5: 19h30 no Brito, vai sair voando daqui, viu?
1: É, ô meu amigo Ismar... E o próprio Ismar vem fazendo toda a checagem da equipe do Santos lá, que está preparadíssima para encarar o Flamengo, viu, Ismar?
5: 5 vitórias consecutivas.
1: E você acha que vai ser a sexta agora?
5: Vai, com certeza, é garantido aí, viu, Ismar e Leandro Brito e o nosso Neuma, né?
1: É, Thiago Neuma.
5: Um abraço pro Tiagão. Tiagão esteve aqui ontem na apuração.
1: É o papuçadinho.
5: É, mas ele, a barriga dele não... Tá quase ganhando de Leandro Brito.
1: E o papinho deles?
5: Não, o papinho as também papadas. É brincadeira. Aquilo é água que tá descendo aqui. É líquido.
1: Aquilo é um reservatório de álcool?
5: Reservatório.
1: De álcool. Então reservatório. Tá bom. Na quinta-feira tem Atlético Paranaense e Galão da Massa lá no Sul. É, será que vai chover lá, Ivan?
5: Ô, Roberto, eu espero que não, viu? Você vai ver aí, que eu sei que é o homem do tempo. É, amanhã e quarta você vai trazer pra mim essa informação aí. Beleza. Lá é o gramado sintético. E é um jogo difícil, mas nós temos que empatar lá, Robertão.
1: Fluminense e Curitiba na quinta também, e Palmeiras e Bahia são jogos que fecham quinta-feira. Amanhã a gente fala mais detalhadamente desses jogos importantes e interessantes, viu? Doutor Ivan Santana, vamos embora descansar,
5: que ainda nós estamos cansados ainda.
1: Nada, já.
5: Tô brincando, já estamos tranquilos. Já estamos prontos para outra, como se diz, né?
1: É, exatamente, prontíssimo para outra, né? Mais uma vez, cumprimentar aí o Rodrigo Tavares, que teve aí 37.534 votos, eleito deputado federal. Fabinho Ramalho, 43.908, eleito deputado federal. A metade das votações que ele teve há 4 anos atrás e está eleito. É política que tem umas coisas de
5: consciência. É verdade.
1: De consciente, eleito 37.534 votos, eleito deputado federal. Fabinho Ramalho, 43.908, eleito deputado federal. A metade das votações que ele teve há 4 anos atrás e está eleito.

0: 80, quase 27 30. Mil votos o homem teve.
1: O Getúlio parece que uma época que teve uns 30, foi isso?
0: Acho que foi 30, 29, não sei o quê. Nós vamos olhar isso.
1: Beleza. E essas são as feras aqui, né? Vanilson da Rádio teve 4.795, né? Ariadna Ruas teve 2.887 votos. Doutor Ademir Camilo, 1.489 votos. Jorge Ali teve 14.559 votos, né?
0: Uhum.
1: É, infelizmente não foi eleito, né? Não foi eleito.
0: Não, não, dessa vez não.
1: E na anterior ele teve 17.326, chegou a assumir por alguns meses
0: assumiu.
1: Uma cadeira na Assembleia Legislativa. Lembrando que o João Gabriel Prats teve 16 mil. É. Ele é o segundo suplente do Partido dos Trabalhadores.
0: Aí, de deputado federal. Mas foi uma votação aqui, na minha opinião, do João Gabriel também. Vamos abrir um parênteses aqui. Espetacular aqui. Eu queria, Alberto, mandar uma mensagem para todos eles, que, principalmente os eleitos, né, na Câmara Estadual, cada um tem seu partido, mas que na hora juntem todos lá inteligentemente para o Teófilo Otoni, para a nossa região, na hora de brigar pela nossa cidade, junta todo mundo. Depois cada um tem sua ideologia, tem as suas coisas, mas que é uma grande oportunidade agora, gente. 6 deputados. Quantos milhões vai ter aí de emendas, enfim, para canalizar aqui, principalmente para Tchotchó. Zona Urbana, Zona Rural, boa noite. Até amanhã, Leandro Brito, o Romulo Câmara e o Nestor Edmelo,
1: Melo Marques.
0: Melo Marques.
1: Beleza, moçada. Manda um abraço aqui para o pastor Renato, aí no bairro Bela Vista, e a pastora Karen, né? O casal, o pastor Renato e a pastora Karen, sempre prestigiando a nossa programação lá no bairro Bela Vista, lá próximo ao Saga Materialidade de Construção. Pastor Renato, um abração pro senhor, tamo junto e misturado aí, viu? Oh. Até breve pra gente bater papo e comer aquela galinha caipira na roça. Um abraço.
0: Não, mas desculpa aí, peraí. Ele falou que você tem que mandar alô pra ele hoje. Sales Gadiel, que você não tá mandando alô pra ele mais.
1: Um abraço.
0: Falou comigo ontem.
1: Um abraço, delegado Sales Gazel. Tamo junto aí, Gazel, aí no Alto do Tabajares. Valeu, Brito. Valeu todo mundo. Até amanhã.
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6: Quando o Guilherme gostou disso aqui, ó.

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1: 7h32. 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
1: 7h45.
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2: 7h56. 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

0: 11:47.
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0: Munhoz e Mariano,
1: Diego e Vitor Hugo.
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